0: 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Bola no Luan, tenta achar espaço, salto, marcação é forte do Vitorino para a boca do gol do Gianzinho. Gianzinho volta, deixa no Pedro, abriu de primeira para o Cleiton, a bola é rápida, com embarcação para cima dele, vai para a lateral.
1: É, volta muito rápido a equipe de Vitorino, né, Wesley? Faz essa reposição muito rapidamente, o salto tem essa dificuldade para passar essa barreira da equipe da casa.
0: Tempinho na bola para conferir com você, torcedor.
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0: 11 minutos e meio faltando para terminar o primeiro tempo. Aberto o marcador, segunda rodada Copa Sudoeste Futsal, ISO para 2026. Vitorino tem um, salto zero.
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0: Jogo do grupo D, grupo da morte, tem ainda Planalto e Marmeleiro nesse grupo. Vem Luan, bateu pro gol, defende o goleiro, põe pra linha de fundo, escanteio pro salto.
1: Driblou.
0: Bola na linha de fundo, lá escanteio para a equipe do salto cobrar. Reposição para ser feita pelo Luan. Vai levantar a bola aí, Luan tentou por baixo. Cruzamento para a boca do gol. Chega tirando a defesa da equipe do Vitorino. A bola vai para a lateral. Reposição para ser feita mais uma vez. Vem Luan, a bola deixou. Cleiton bate, toca na defesa. Vai para a lateral. Essa bola não chega a sair. Cleiton evita a saída, toca atrás no Guilherme. Põe na frente, chama Luan para jogar. Faz um giro bonito. Lance do Luan. Marcação aperta. Luan ganhou, cruzou para a boca do gol. Gianzinho fechava por ali. Tira a defesa do Vitorino. A bola vai para a lateral. É na esquerda. Campo de ataque, quadra de ataque, favorecendo o salto, torcedor. Reposição para ser feita. Vamos ver quem vem, é o Pedro. Cleiton deixou pro Pedro. Pedro vai pra bola, faz o toque pra boca do gol, tira a defesa, sobra. Luan fica com a bola dominada. Luanzinho levantou agora, deixou na esquerda pro Gianzinho. Disputa de bola. Tenta Gianzinho, aperta a marcação. Luta muito a equipe do salto. Ganha Marmeleiro, toca pra lateral, favorece mais uma vez o salto. Reposição para ser feita na direita, quadra de ataque. Cleiton vai pra bola. Cleiton pra fazer a movimentação. Marcação é forte da equipe do Vitorino. Gianzinho se estranha com o adversário próximo da área. A bola chega agora no Pedro. Encara a marcação, Pedro colocou na frente, veio a cobertura, aparece a marcação para tirar por ali, sobrou, chegou Cleiton, toca na defesa, último toque do Cleiton, vai para a lateral essa bola.
1: É, a bola bateu no jogador da equipe do Vitorino, depois voltou no Cleiton, né? Sem querer a bola acabou batendo nele, é lateral para a equipe da casa.
0: 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Bola com o goleiro Max da equipe do Vitorino, vai dando uma de atacante, tentou, olha o passe, olha o defendeia para cartão, seu juiz. Falta, Vitorino. Faz falta o Gianzinho. Marcar o gol, tem cartão amarelo no lance aí, Alisson Souza.
1: É, cartão amarelo pelo que eu vi aqui, Wesley, pro camisa 25, né?
0: Acho que é o 29, o Leandro.
1: É, o camisa 25, Wesley.
0: Ele mesmo, vai lá.
1: 25, Carlos. Né?
0: Exato. 20,
1: exatamente, 25, Carlos. Ele acabou fazendo a falta, né? Era necessário, senão era gol do salto, né? Um erro ali do goleiro da equipe da casa, né? O salto conseguiu trabalhar muito rapidamente a jogada. Se ele não faz essa falta, o salto consegue completar pro gol. Mas agora tem chance da bola parada. Marcelinho tá em quadra.
0: 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Falta pro salto, vem Marcelinho, camisa 11. Na equipe do salto, falta na ala esquerda. Marcelinho na bola, abriu pela direita, deixou no Pedro, trouxe por dentro, arrisca a batida, toca na defesa. Briga pela bola, Pedro. Vai pra disputa, foi puxado, é falta nele. O camisa 21 da equipe do Marmeleiro, o Jean fez falta, Pedro ficou caído, falta pro salto, a terceira do Vitorino.
1: A terceira da equipe de Vitorino, né? O Pedro é muito forte fisicamente, ele conseguiu ganhar no corpo, a jogada puxou na sequência o jogador de Vitorino para evitar que o salto conseguisse progredir na jogada, mas é a terceira falta que comete a equipe da casa.
0: É jogo bom, torcedor, já a opinião do Ciso para você. Jeanzinho com a bola, balançou o corpo, toca no adversário, vai para a lateral. Ciso, salto, tá bem no jogo, hein? Não sentiu realmente o gol.
4: Muito bom o salto, jogando acho que melhor do que a própria equipe de Marmeleiro, que está buscando, aliás, de Vitorino, a equipe está jogando no contra-ataque, a equipe da casa, né, viu, o Santo realmente está aí, veio em busca de bom resultado, tomou aquele gol já aos 36, segunda primeira etapa, 34, segunda primeira etapa, mas o Santos está muito bem, já teve até oportunidades de ter empatado.
0: Perdeu a bola, agora o Luan vem, Marmele, Vitorino, a bola batida, arriscou por ali, o jogador que era o Jean, a bola toca na defesa, chegou salvando o salto, Luan tá caído, o jogo tá parado aqui no ginásio municipal Ademir Zilho, na cidade de Vitorino.
1: É, o jogo tá parado, o Luan parece que sentiu alguma coisa ali, foi só uma pancada mesmo, tá tudo bem com ele, tá dando uma esticada ali, uma alongada, né, e parece que já tá de novo disponível pra continuar na partida, lateral pro lado direito do ataque pra equipe de Vitorino.
0: 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Vem Vitorino para ataque, Carlos com a bola, toca curtinho, deixa mais atrás, recebe de novo, tentou a jogada pela esquerda, passou pelo Pedro, mas a bola vai para a lateral, favorece o salto.
1: É, tentou passar pelo Pedro, a bola pegou por último no jogador de Vitorino, salto mais uma vez com a bola, tentando progredir na quadra.
0: Vai saindo para o jogo, Marcelinho toca nela, deixando-o, opa! Falhou o taco, espirrou por ali, lateral para a equipe do Vitorino.
1: Ele tentou jogar por cima, eu acho, Wesley. Acabou espanando o taco, a bola foi para fora, lateral no campo de ataque para a equipe de Vitorino, lado esquerdo.
0: 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Lateral para Vitorino cobrar Carlos na bola, tocou atrás, tentou, chegou batendo por ali. O João Gabriel, a bola toca na defesa, volta para o goleiro Max, fica com ela Vitorino. Levantamento do Max, vai direto e o Guilherme tranquilo faz a defesa para o salto. Já repõe no ataque, muita pressa, acabou errando de novo.
1: Ele pega com muita segurança a bola, Wesley. Na sequência, tenta fazer uma ponte aérea para o Marcelinho, que estava mais adiantado. A bola acabou não chegando nele, foi para fora. É a equipe de Vitorino que vai repor ela em quadra.
0: E o Hércules pede calma para o Guilherme, passa tranquilidade para o menino. E a equipe do Vitorino sai para o jogo, tenta jogar pela esquerda agora. O camisa de número 21, que é o Gia. A bola toca para a lateral, favorece o salto. Vem Marcelinho, domina na divisória da quadra, vai para lá, para cá, para um lado, para o outro. Lançou o grupo, deixou na esquerda agora. Gianzinho fica com a bola dominada. Vitorino marca forte o salto, tenta encaixar o gol. Bola bate. Tinha endereço do Luan, desvia no goleiro, lateral pro Santo.
1: É, fechou de novo a equipe de Vitorino para evitar o gol do Santo. Vem mais uma.
0: Pedro bateu, sobrou, tira praticamente embaixo do gol. A equipe do Vitorino vai parecendo o jogo de ontem também. O Santo contra a Boa Esperança no futebol de campo. Bate, bate a defesa, vai tirando tudo. Tem um paredão por ali, tá intransponível. Alisson Souza.
1: Olha, é o Wesley, deixa eu te falar. Se o Santo ainda não balançou a rede, é por causa do goleiro, que tá muito bem na partida até aqui.
0: Vem Pedro, tentou a jogada, recuperou o Vitorino. Sai com bola e tudo. Ciso, o salto tá melhor que Vitorino. Joga fora, mas tá dominando o jogo.
4: É melhor, superior a equipe adversária. O goleiro, o Max, trabalhou bem mais do que o Guilherme na partida. O salto tá muito bem. O Pedro entrou muito bem, né? Esse é aquele Pedro que nós vimos em outras oportunidades. Hoje tá jogando realmente com garra, disposição. Já teve a sua oportunidade. É que está muito bem a equipe do salto.
0: 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Sai para o jogo, salto, bola na esquerda com Marcelinho, vai para cima dele. Marcelinho pedalou, cortou por dentro, achou o passe, deixou no Gianzinho. Pedro pedindo, é para fazer, bateu e o goleiro defende de novo. Busca mais uma, Max, lateral cobrado para o salto, Luan para fora do gol. É paredão no Vitorino, é bombardeio do salto, Alisson Souza.
1: É o Wesley, se o gol não saiu ainda, reforça mais uma vez, foi por causa do goleiro que está muito bem na partida. No segundo chute, o Luan, infelizmente, não conseguiu acertar a trave, mas o salto tá achando o caminho do gol, tá amadurecendo o gol, a equipe londrense.
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0: 8:43, faltando para terminar o primeiro tempo.
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0: Aberto o marcador aqui no ginásio municipal Ademirzinho. Vitorino tem um gol com menos de um minuto de jogo. Salto zero.
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0: 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Vem pro jogo Vitorino, levantamento de bola. Errou o jogador da equipe do Vitorino, era o camisa 10, o Edivandro. O Eduardo, aliás, e a bola vai para a lateral, favorece o salto, já cobrado. A equipe do salto vem de novo, está dominando o jogo. O salto tem mais posse de bola, vai para cima. Vitorino se recolhe, tenta explorar o contragolpe. O salto pressiona, Luan com a bola, ameaçou bater, trouxe por dentro do círculo central da quadra. Chamou no pivô, escorou o Gianzinho, escorou mais atrás agora no Pedro. Marcação é forte, Pedro chama na esquerda o Marcelinho, escorou no Luan. A bola fica espetada, mas chega no Gianzinho, volta de novo, mais uma vez no Luan. Balança o corpo para um lado, para o outro, tenta achar o caminho do gol. Quadra pequena, os espaços são reduzidos. Pedro encara a marcação, traz por dentro, no pé trocado, curtinho agora, Luan com a bola, aliás, Gianzinho, Marcelinho da esquerda para a direita, Pedro recebe na divisória da quadra, vai para o ataque, Pedro traz por dentro, chamou o árbitro, diz que a bola não saiu, os jogadores do Vitorino pediam um lateral, bola enfiada, tem desvio, vamos ver se vai chegar, o goleiro evita a saída, fica com ela o goleiro Max.
1: É, quase a bola sai para a linha de fundo, seria mais um escanteio para a equipe do salto, mas evitou a saída o goleiro da equipe de Vitorino.
0: Sai para o jogo Vitorino, bola com o Adrian, autor do único gol até agora, deixando o Eduardo, vem Eduardo, tenta o passe, a bola toca no Luan, vai para lá, lateral favorece Vitorino, jogo bom, jogo grande, segunda rodada, Copa Sudoeste Futsal, a ISO para 2026, em Vitorino, Vitorino vai vencendo o saldo por 1-0, o outro confronto da noite é Marmeleiro e Planalto, vem Vitorino, olha a bola encaixada, tem desvio da defesa, sobrou, vem Vitorino, vai pintar, bateu na frente, sobrou, Marcelinho, sobra no Adrian, vai para a jogada, Merso para ter, vem Gianzinho, tirou, cruzou, passa por todo mundo. Que sufoco sofreu o salto agora. Quase o segundo gol do Vitorino.
1: É quase o segundo, não, Wesley. A equipe do salto que tem os domínios das principais jogadas da partida, né? Tá causando mais perigo, mas sempre que chega a equipe da casa, vem de forma muito eficiente, né? Quase faz o segundo agora. Que bom que o salto também consegue se defender muito bem.
0: Vem Marcelinho. E falta pra cartão, vai pintar.
1: É, mas o cartão amarelo, né, Wesley? O Marcelinho chegou, fez ali a finta, né? Fez o drible, na hora de chutar pro gol, foi impedido ali pelo jogador da equipe de Marmeleiro. É a quarta falta da equipe da casa.
0: Confirma para mim aí. Um árbitro mostrou o cartão para um jogador, o outro mostrou, me pareceu, para outro. Cada árbitro parece que mostrou um cartão aí.
1: Henrique, 23.
0: Somente ele?
1: Somente ele.
0: É que tinha um árbitro num lance e um árbitro no outro lance aí. Se for realmente só para o Henrique, me pareceu que o Renato também levou amarelo. O Alisson vai confirmar pra gente então. Mas a princípio então é Henrique quem leva o cartão amarelo, camisa 23 da equipe do Vitorino. Quarta falta que comete o Vitorino. 6:56 para terminar o primeiro tempo. Pode pintar ainda, tiro livre, sem barreira aqui no jogo. O Salto tem a oportunidade agora na bola parada, frontal contra a meta do Max. Vem jogada do Salto na bola parada, quem sabe pode pintar o gol. 6:56 para terminar o primeiro tempo. O Salto pressiona, Vitorino é gigante no jogo, também é jogo grande. Vem Luan pra bola, 2 na barreira, Max no gol autorizado, partiu Luan. Tocou pro Pedro, tocou na mesa, tocou pro Pedro, tocou na defesa de novo. Fecham o gol, os jogadores ficam praticamente em cima da risca do gol. Luan bateu cruzada pra boca do gol, tira a defesa, volta pro Luan, escora, a bola vai chegar pro goleiro Guilherme. Diga lá, Alisson Souza.
1: É o Wesley, um bom bombardeio da equipe do Salto, né? Tentou dessa vez na bola parada e a equipe londrense, né? Para mais uma vez no goleiro Max, que tá muito bem na partida, né? Se o Salto ainda não conseguiu balançar a rede, acredito que vai conseguir em algum momento, né, Wesley? Mas tá difícil por causa da bela atuação do goleiro Max.
0: E o cartão ou os cartões, como foi?
1: Foi cartão somente pro camisa 23, o Henrique.
0: Muito bem, obrigado pela informação. Alisson atento a todos os detalhes, vem Marmeleiro, Vitorino, pancada, arriscou a batida por ali, o camisa de número 26, estava no lance o Vinícius, a bola toca no pé da trave do goleiro Guilherme, vai para a lateral, quase o segundo do Vitorino, o jogo é bom, torcedor, lateral para cobrar, Adriano na bola, tentou cruzamento, bola rolando, reversão favorece o Salto.
1: É, com bola rolando não pode, né, Wesley? Reversão já cobrada pela equipe londrense.
0: Tem pressa o Salto, quadra pequena, o jogo não para, é elétrico o jogo aqui, Marcelinho no meio de dois, tentou, foi pro rabisco, toca na defesa. Ciso, Salto tá bem, mas o detalhe, na minha percepção e a opinião, claro que é sua, o Vitorino na defesa vai se comportando melhor que o Salto, porque o Salto tem mais a bola, mas quando o Vitorino desce pro ataque, acha mais espaço. O espaço para o Vitorino está sendo mais fácil do que o Salto encontrar o espaço no jogo. Vem Vitorino, Marcelinho chegou. É isso, Ciso?
4: É isso mesmo, né? Por quê? Porque né, o Salto vai pro ataque, precisa buscar o gol de empate. Com isso, fica os flancos abertos aqui da retaguarda da equipe do Salto, facilitando o contra-ataque da equipe de Vitorino. Mas o Salto joga bem, apesar de ter já levado duas bolas no posse, né? Por pouco também o Vitorino não chega ao segundo gol, mas o Salto, eu acho que não se abateu com o gol no início da partida, por isso está fazendo uma ótima partida, mas o jogo é muito difícil.
0: Nos contra-ataques, Vitorino é perigosíssimo, hein, Alisson? Já teve bola na trave, já teve de tudo um pouco aí, o Salto levou um sufoco danado há poucos minutos aí numa jogada trabalhada do Vitorino no ataque, e o Salto martela, mas o Vitorino fecha muito bem os espaços também, hein, Alisson? Lateral para cobrar, Vitorino vem para ataque pela direita, marcação apertou, tirou o Cleiton parcialmente, sobra pro Vitorino, vai lá, Alisson Souza.
1: É o Eres aí, essa é a tônica da partida até aqui, né? Como o Ciso falou lá no começo do jogo, a gente não sabe se essa é a proposta do Vitorino, né? Mas a equipe da casa fez o primeiro gol, deixa o Salto jogar, né? Tenta buscar os contra-ataques e quase sempre é eficiente, o Salto consegue frear no último instante, né? O gol da equipe de Vitorino. O Salto tenta, mas ainda não conseguiu ultrapassar, principalmente a barreira do goleiro Max.
0: 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Salto no ataque, Pedro! Saiu na cara do gol, tentou tirar de lado para fazer o gol. O goleirão Max sai nos pés dele. Corajosamente o goleiro Max evita o gol do Santo.
1: É, de forma muito corajosa, né, Wesley? O Pedro tentou fazer o drible nele, né? Executou a jogada, limpou pro lado direito, né? Tentou o chute. Na hora, H foi prensado pelo goleiro Max, que chegou por baixo, né? Tirando a jogada, né? Parece que ele sentiu um pouquinho nesse momento a questão da pancada mesmo, né? Mas já vai levantando para seguir na partida o grande goleiro da equipe da casa.
0: Se Vitorino tem o titular, goleiro titular expulso, né, no primeiro jogo, esse Max aí, rapaz, tá sobrando também no jogo, muito bem servido a equipe de Vitorino, então, no que se refere a goleiros, hein?
1: Exatamente, né, Wesley? A gente pensa, né, se esse goleiro é, digamos, a segunda opção, imagina como é a primeira da equipe de Vitorino, né, um grande, grandes goleiros, né, da equipe da casa.
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4: Eu acho que sim, não tem muito o que mudar. Eu acho que taticamente está bem postada. O Pedro entrou muito bem. Estamos fazendo um giro, né? Muitas vezes fica Pedro como fixo, Marcelinho, quer dizer, não temos. Só não está com um fixo ali que fique parado realmente atrás. Toda a equipe está girando, isso é importante. Todos os jogadores estão jogando muito.

0: jogadores voltam até de certa forma um pouquinho lentos, e aí o Vitorino vai numa velocidade tremenda pro contragolpe.
1: É, isso pode pensar que é um cansaço, né? Jogo muito corrido, em quadra pequena a velocidade é bem maior do que quando numa quadra grande. Nós, o salto de jogadores que jogaram ontem, então estão com dificuldade de repente quando perde lá no ataque em buscar a recuperação, mas mesmo assim o salto continuou muito bem.
0: E vem salto de novo pro jogo, Wesley, para o ataque, diga.
2: É, só fazer esse comentário, né, dos jogadores que estavam ontem em campo pela equipe do salto, né, Cleiton, Marcelinho e Gianzinho estão em quadro nesse momento.
0: É a informação de primeira observação do Ciso, a opinião do Ciso também é a informação, e do Alisson Souza. O Vitorino vai pro jogo, bola que sobra pro Eduardo, deixou sair, o último toque foi do jogador do salto, tem parada técnica. Técnico da equipe do Vitorino, Cristiano, para o jogo, tempo no jogo, tempo pro Ciso falar. Salto 0, Vitorino 1 fora de casa. O Vitorino vai vencendo em casa e o salto perde fora.
1: É, está aí, né, a equipe do salto, no meu entender, faz uma ótima partida. Você enfrenta uma equipe que foi fora de casa, venceu a equipe de Planalto. Então mostra sua força, acostumado a jogar nessa quadra. São jogadores rápidos e estão sabendo aproveitar os espaços na quadra. Eles buscam chamar a equipe do salto para sua quadra e buscar o contra-ataque. A gente não sabe até quando que a equipe do salto vai sustentar, vai aguentar aí com o seu preparo físico. Tanto é que nós temos só duas mudanças, né, na equipe do salto. O Marcelinho e o Pedro que entraram muito bem, os dois jogadores entraram muito bem, aqueles que estavam jogando também estavam bem, então o salto talvez tenha uma dificuldade um pouco maior de mexer em um outro setor, né, porque é um jogo difícil, a meninada nova no banco, talvez o Hércules Maguidial não queira arriscar muito, né, jogar com esses jogadores mais experientes, mais acostumados a esses jogos. E restam então ainda 3 minutos e 46 para o término da primeira etapa. Só tem que ter o máximo de cuidado para não levar o segundo gol e, se possível, ainda empatar antes de que termine essa primeira etapa.
0: Voltando para a quadra, as duas equipes, e a gente segue o jogo aqui. Vitorino tenta sair jogando, apertou, o Gianzinho ganhou. Marcação já fechou para cima dele. Começa de novo na tranquilidade, bola no luar, riscou a batida.
2: Pra fora, Wesley.
0: Pra fora, rapaz, eu vi o gol daqui, até parei pra confirmar, porque o Luan não comemorou, a moçada olhou, mas, rapaz, eu literalmente tive a percepção que a bola tinha entrado, o Luan se lamentou porque passou muito perto, Alisson.
2: É um tiro de perna direita, cruzado por baixo, né, Wesley? Quase encontra o gol da equipe de Vitorino, o salto chega com perigo mais uma vez.
0: Essa bola quase entrou, tá amadurecendo o gol da equipe do salto, ela deu num poste que tem no... Isso aqui vem pra todo mundo. O Luan não comemorou. Olha o salto, vem! É uma parede esse Max Alisson Souza. Só que só não tá ganhando o jogo, eu vou dizer nem empatando, só não tá vencendo o jogo, porque o Max tá pegando demais. Vem! O Vitorino defende o Guilherme! Que não dá para deixar girar uma bola 10, hein? O Adrian bateu forte e Guilherme salva o salto também. Aparece o goleiro do salto, escanteio pro Vitorino. O jogo é bom, torcedor, é jogo grande, é jogo, como a gente dizia, a expectativa era enorme para esse jogo e vai se concretizando o que a gente esperava. Bola vai para a lateral, favorece o salto. Ciso, então você teve a percepção que tinha dado o gol também.
1: Olha, eu também teria gritado o gol.
0: Muito bem, a bola na lateral, o salto já cobrou, vem pro ataque, olha o Luan, vai arriscando, vai calibrando o pé, o Luan, a moçada já viu, já vai fechando por aí, diga.
2: É, eu vou te falar, eu acho que a jogada aqui nesse momento, né, palavra de quem tá vendo de fora a partida, né, e tá muito rápido tudo que tá acontecendo, né, mas me parece que a jogada do salto é tentar jogar por cima do goleiro, ele sempre tá chegando por baixo pra tentar pegar a bola, né, e sabe aquele toquinho sutil por cima, né, tentar encobrir ele, seria a jogada que o salto não tentou ainda.
0: É, pra tentar, quem sabe, naquela que sobrou, por exemplo, o Pedro, né, dar aquela cavadinha, mas na hora ali é questão de milésimos de segundos, né. Vitorino sai no contragolpe, recupera o salto, já fica com a bola Gianzinho, bola recuada agora, Marcelinho abre pela direita, o salto vai muito bem no jogo aqui, tá muito bem, sim senhor. Bola no Gianzinho, essa aí que o Alisson fala pra dar acabadinha, o goleiro saiu por baixo de novo, salvou, bola toca de novo no Marcelinho, Marcelinho chama o Luan pro jogo, vai trazendo a bola pela esquerda, traz do pé trocado, que é o pé direito, traz por dentro, deixa curtinho, agora Marcelinho no círculo central da quadra, abre de novo na esquerda, mais uma vez no Luan, põe na frente pro Cleiton, mano a mano, Vitorino se fecha todo, aí fica difícil, vem Luan, arrisca a batida, toca no adversário, é um bombardeio do salto, Alisson Souza.
2: Bombardeio do salto, Wesley, você vê como é que jogo bom passa rápido, né? 2:24 apenas pra acabar o primeiro tempo.
0: É rápido demais o jogo aqui, tentou o Gianzinho no meio das pernas do adversário, o árbitro tá apontando o que? Lateral pro salto, já cobrou o Gianzinho, bola tocada, Luan vai pro passe, achou o Cleiton. Então escapou um pouquinho dele, vai pra linha de pra lateral.
2: Tentou avançar pelo meio da defesa, o Cleiton tentou dominar, não foi possível, lateral pra equipe da casa.
0: Tempo na bola pra conferir com você, torcedor. 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
1: 2:15 faltando para terminar o primeiro tempo. Placar aberto aqui em Vitorino. A equipe da casa tem um salto zero.
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1: Vai pro jogo, trabalha com ela, Vinícius, toca no André, volta, deixa pela esquerda agora com camisa 21, que é o Jean, volta no André, abre pela direita, tenta jogar, Vitorino sai jogando, apertou a marcação, ganha lateral, salto, subiu a marcação, Vitorino sai jogando errado, recupera salto, Luan com a bola, abre na direita pro Jean, Jean encara a marcação do André, dois grandes jogadores, bolas na esquerda, bola na esquerda agora no Luan, abriu mais pela esquerda pro Marcelinho, tentou o elástico, saiu o goleiro, fica com a bola.
3: É, tentou jogar de efeito o Marcelinho, agora pelo lado esquerdo do ataque, o salto se recompõe na defesa.
1: Vem Vitorino, o jogo é bom, é lá e cá, Vitorino, bola enfiada nas costas, o Cleiton chegou fazendo falta, empurrou. Chegou atrasado, voltou totalmente atrasado do lance e leva cartão amarelo, o Cleiton falta aí que ele mesmo acabou chegando atrasadíssimo no lance, não acompanhou o adversário e aí, na circunstância que ficou, foi obrigado a fazer a falta e leva amarelo.
3: Exatamente, né, Wesley? Foi o último recurso que ele encontrou, né? Acabou empurrando o jogador que teria toda a condição de chute, seria um chute muito perigoso, né? Da equipe de Vitorino, por isso o Salto também faz essa falta aí para evitar uma chance perigosa. O Cleiton é o primeiro amarelado da equipe londrense na partida.
1: A gente não quer cobrar nem pegar no pênalti, mas é essa questão que eu havia observado anteriormente, na hora de recompor, né? A moçada fica um pouquinho lenta na volta e aí acontece isso, né? Chega atrasado, tem que fazer falta. Então, na hora de recompor, acelerar o passe, vem Vitorino, falta pra cobrar, bola batida, toca na barreira, voltou, pancada, toca no Genzinho, vai pra lateral, aparece o salto.
3: É, no bate-rebate, sobrou pra equipe londrense, vai ter mais uma chance de ataque, 1:30 pra acabar o primeiro tempo.
1: 1:30, muito tempo no futsal, Luan com a bola, tá próximo dele o Cleiton, faz lindo giro, Luan joga muito esse menino, marcação é forte, ficou caído e é falta nele.
3: E aqui tá falta.
1: Camisa 34, João Gabriel apertou forte. A equipe do Vitorino não tem aí a mínima vergonha, digamos assim, né? Ou enfim, timidez de fazer falta, hein, Alisson?
3: Exatamente, né, Wesley? Até porque a gente sabe
1: que faz parte do jogo, né? Parou a jogada.
3: Exatamente, né? Numa quadra reduzida como essa, né, Wesley? A gente sabe que qualquer mínimo erro pode causar uma chance muito perigosa. Então, por isso, quem sabe que a equipe de Vitorino cadencia a questão das faltas, né? Não pode fazer mais nesse primeiro tempo, senão é tiro livre pro salto.
1: Ah, um golzinho do salto agora pra fechar o primeiro tempo com empate aqui, hein, rapaz? Ah, um golzinho na equipe que tá lutando tanto que tá martelando. Luan com a bola pra cima de dois em cima dele, carrega pela direita pra lá, pra cá. Passou o Tauan, arrisca a batida, o Luan já vai cansando o pé um pouquinho, apertou, ganhou de novo na sequência, insistiu o Adrian, a bola fica pro Vitorino, bola tocada, apareceu o Janzinho na bela leitura do lance para tirar por ali, vai pra lateral, já cobra Vitorino, vem saindo pro jogo, Adrian tá pedindo pela esquerda, a bola chega nele, volta atrás pela direita, tentativa de enfiada de bola, era pro jogador Vinícius, vai pra lateral e o salto agora quem para o jogo para pedir tempo.
3: Exatamente, Wesley, faltando 54 segundos para acabar o primeiro tempo, a equipe londrense, né, usa do seu tempo, né, no finalzinho da primeira etapa para tentar consertar alguma coisa aí, como você bem disse, né? Pelo menos sentar e ir pro intervalo com o placar empatado.
1: Tempo no jogo é tempo pro Ciso falar, Ciso. Vitorino, um salto zero.
4: É, placar, né? Infelizmente, 34 segundos, o salto levou o gol. É, mas isso acontece, a gente tem que entender, tem que compreender, né? A equipe que está se reestruturando. Mas o salto jogou muito bem, ó. Quem trabalhou bem mais foi o goleiro Max da equipe de Vitorino. O goleiro Guilherme fez umas duas, três defesas, mas quem mais trabalhou, quem mais buscou o gol foi a equipe do Salto, quem mais teve posse de bola, jogou mais à frente, mas aquele ditado, né? Uma equipe que é que nem a equipe do Vitorino, está buscando jogar nos contra-ataques, estão recuando, buscando, chamando o adversário para sua quarta para tentar buscar o contra-ataque, mas o Salto mereceria no mínimo essa primeira etapa sair com
1: um
4: empate.
1: Opinião do Ciso, parada técnica, o Salto pediu tempo, quadra tá molhado, o pessoal vai enxugar, como que foi a conversa aí do Hércules e o Magdiel com os jogadores?
3: É, Wesley, fazer o possível, né, pra quem sabe balançar a rede ainda, né, como você bem disse, né, quase um minuto de partida pra jogar é muita coisa no futsal, né, tentar encontrar aí a possibilidade do gol e, claro, né, fazer bem o papel defensivo para não passar mais sustos nessa primeira etapa.
1: Vem salto para ataque, bola no Cleiton, ala esquerda, quadra de ataque, balançou o corpo, voltou, deixou no Tauan, divisória da quadra pela esquerda, na direita aciona o Luan. Luan vem carregando a bola dominada, marcação 2 em cima dele, abriu na esquerda no Genzinho, para cima dele o Genzinho. Cruzamento para a boca do gol, tentou com o Cleiton, tem desvio na defesa, é lateral para o salto, quase no escanteio. Luan na bola, tenta para a boca do gol, bola desviou, vai ficar para o salto mais uma vez. O Hércules passa orientação, microfone do Alisson aberto, vai captando o áudio também do Hércules e a jogada é para o salto, bola no Genzinho, tentou pro Cleiton, Cleiton chegou empurrando de novo, marcação chegou, ganhou dele, afasta o perigo, tira a defesa, fica para a equipe do Salto, vamos na contagem regressiva, 24 segundos para terminar o primeiro tempo da partida, Vitorino vence por 1-0, Luan tentou passe no Cleiton, a bola volta pro Luan, começa de novo, aciona o Tauan, Tauan encontrou o pivô agora no Cleiton. Cleiton para a jogada, arrisca a batida, toca na defesa.
3: Mais uma vez o salto da jogada com o Cleiton. Tentou chutar de perna direita, a bola acabou batendo no marcador e indo para fora. Lateral para a equipe do salto, lado direito do ataque.
1: 12 segundos para terminar o primeiro tempo. Lateral para o salto, Cleiton para a bola. Tocou atrás, deixou.

0: para você. Vai zerar o cronômetro. É fim de papo no primeiro tempo.
1: Fim de papo. Jean, rapidamente falar com a gente. Jean, falar rapidamente sobre o primeiro tempo excelente que o Salto fez, né? Numa infelicidade, ele acabou tomando o gol, mas foi uma primeira etapa aí de tirar o chapéu da equipe do Salto, só faltou o gol.
2: Boa noite a todos. Cara, igual você falou, numa infelicidade nossa ali, são erros que não podem acontecer. A gente está num grupo muito forte, todas as equipes são boas. Infelizmente, duas equipes vão acabar ficando de fora. Mas é isso aí, cara. Vamos, igual você falou, estamos bem no jogo. Vamos voltar para o segundo tempo agora, tentar empatar e depois virar o jogo aqui.
1: O que tu acha que está faltando para passar a barreira do goleiro, né, que está muito bem na partida?
2: Cara, o goleiro dele está pegando tudo. Eu acho que falta um pouco mais de calma, né, cara? Ontem, lá no campo, eu falei isso, que na frente do goleiro a gente tem que ter um pouquinho mais de calma. Agora também aqui tem que ter um pouquinho mais de calma, mas ele dá uma cavada, tirar do goleiro, porque ele tá pegando tudo lá.
1: Obrigado, Gianzinho, falando com a gente também aqui, dando a opinião dele sobre esse primeiro tempo da equipe de Salto do Londra. Quem tá aqui também com a gente é o Henrique. Henrique, rapidamente falar com a gente para nossa transmissão, né? Falar um pouquinho sobre esse primeiro tempo do time que vai conquistando mais 3 pontos muito importantes na competição até aqui. Boa noite.
3: Boa noite a todos. A gente sabia que era um jogo muito difícil, né? O Salto do Londra vem chegando todo ano aí nas decisões finais, aí, né? Ficou vice-campeão, ano passado ficou em sexto, sétimo. Nosso grupo é um grupo muito equilibrado, muito forte, 4 grandes equipes. Com certeza, fazer 3 pontos lá em Planalto foi muito difícil. Como a gente vai tomar ponto lá, eles podem vir aqui tomar ponto, porque é um grupo muito equilibrado. E do jogo a gente mantém o mesmo ritmo, mantém a mesma pegada. Tivemos alguns contra-ataques decisivos, infelizmente não fizemos. Mas agora é focar no segundo tempo e fazer mais dois gols aí e sair com a vitória.
1: Obrigado, Henrique, pela participação. Também falando com a nossa equipe, né, Wesley? Os dois times aí falando sobre esse primeiro tempo alucinante que tivemos aqui, né, Wesley? Como a gente já esperava, um jogo muito pegado, um jogo muito disputado, né? Entre a equipe de Vitorino e Salto do Londra, por enquanto, 1-0 para a equipe da casa.
0: Informação do Alisson Souza, intervalo do jogo por aqui em Vitorino. Vitorino tem 1-0, gol com menos de 1 minuto de bola rolando. 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
5: Ciso. Aí está o término da primeira etapa de um grande jogo. Novamente o Salto enfrenta um adversário muito difícil, como foi na sua estreia em casa, frente à equipe de Marmeleiro, e hoje jogando fora de casa, aqui na cidade de Vitorino, no ginásio Ademir Zílio, ginásio muito aconchegante, lógico, um pouquinho menor a quadra, mas isso também acho que até favorece a equipe visitante. A equipe de Marmeleiro iniciou bem, numa infelicidade, né, da retaguarda da equipe do Salto. Acabou o Guilherme tocando a bola errado, com isso ele estava fora do gol, e percebendo o jogador que marcou o gol, que é o Adrian, a equipe do Marmeleiro conseguiu a conclusão através do Adrian e aos 34 segundos já abriu o placar. A gente temia por uma goleada, porque o início desse complica a equipe. Mas o Salto já está maduro. A gente percebe que tem jogadores aí excelentes, jogadores que já estão muito maduros, não baixaram a cabeça. A equipe continuou jogando muito bem. Lógico, apenas o início, o Salto teve várias oportunidades. O Salto que iniciou com o Guilherme, o Luan, o Jean, o Cleito e o Tauan, entraram o Marcelinho e o Pedro, e entraram muito bem. No momento que eles entraram, a equipe partiu ainda mais para cima do adversário. O Pedro fez um excelente jogo durante o tempo que esteve na quadra, bem diferente do Pedro da estreia lá, onde entrou talvez um pouco muito nervoso e tenha cometido muitas faltas. Hoje não, cometeu uma falta que para mim foi injusta. Ele foi na bola, depois o jogador da equipe marmeleira acabou tropeçando no jogador Pedro. Para mim não houve a falta, e então foi injusta aquela falta. A equipe do Salto, que tem do goleiro Guilherme, a gente percebe que ele

0: Está ainda um pouco inseguro, mas é um menino novo, um grande goleiro. Eu acho que daí para frente também não comprometeu, fez duas ou três grandes defesas. A equipe de Vitorino mostra a sua força, mostra a sua qualidade, a sua competência. O que que eles fazem? Estão vencendo por 1-0, é feito um cálculo, do seu treinador. Vamos chamar a equipe adversária para nossa quadra, porque isso é quase que natural, né? A equipe que está perdendo parte realmente para cima, mesmo que o adversário não queira ceder a sua quadra, a equipe adversária vem tentando buscar o gol de empate. O Sol teve várias oportunidades, através do próprio Pedro, do Marcelinho, do Jean, do Luan, do Cleito, do Tauan também teve oportunidades. Então a equipe do Sol teve consciente. Só não teve nenhum oportunidade, um fixo, trabalhando como realmente fixo. Nem o próprio Tauan, quando estava em quadra, se movimentava pela ala, recuava alguém ali jogando como fixo. Eu acho que está bem, está certo a equipe do Salto, está certo o treinador, o Hércules e o Maguediel. A equipe está girando dentro da quadra, isso confunde um pouco o marcador. Mas não é fácil, não é fácil numa quadra pequena abrir a retaguarda do adversário. Eles fazem ali uma linha de três, com um jogador um pouquinho mais à frente, portanto são quatro jogadores fechando a sua retaguarda, metendo o goleiro titular, que não é o titular da equipe do Vitorino, o Max, que para mim foi a peça fundamental da equipe de Vitorino, que iniciou, né, com o Max, o Eduardo, o Henrique, o Vinícius e o Adriano. Entraram o Jean, o Carlos e o João Gabriel. O gol saiu aos 34 segundos da primeira etapa, através do Adrian. Está aí, né, a primeira etapa muito movimentada, uma primeira etapa onde as equipes realmente buscaram o gol. O Salto também teve assim uma sorte, foram duas bolas no poste da equipe do Salto, mas eu acho que o Salto teve mais conclusões, teve mais posse de bola, teve mais chance até de buscar o gol de empate. Mas com certeza agora, com o trabalho de vestiário, eu acho que o Hércules e o Maguilhão observaram o que tem que melhorar. Eu acho que não há muito o que se mudar, né? A equipe está jogando bem, eu acho que é acreditado que a equipe que está vencendo não se mexe, mas lógico, tem que mexer, o Sol tem dificuldade, né? Nas suas substituições. São apenas dois jogadores que estão fazendo o rodízio, e isso traz um certo cansaço para aqueles que estão na quadra, ainda mais que a maioria dos jogadores estiveram ontem jogando uma partida de futebol, 90 minutos, corrido, difícil, como foi ontem lá em Boa Esperança do Iguaçu, quando o Salto foi derrotado por 1-0, mesmo fazendo uma grande partida. Então a gente tem aquela apreensão, né? Se essa equipe vai suportar no preparo físico para a segunda etapa. O Salto já está retornando à quadra para que, lógico, para a segunda etapa. E nós temos a certeza que o Salto vai continuar buscando o gol de empate. Leva o risco, sim, de tomar o gol de empate, de o segundo gol, sim. Mas tem que partir para cima, porque o importante é sair daqui pelo menos com um pontinho.
1: É a opinião do Ciso para você, torcedor ligado na grande jornada esportiva 94.1 na noite dessa terça-feira, 8 de setembro de 2026. Temperatura vai caindo aqui na cidade de Vitorino. Estamos a 100 quilômetros de Salto do Londra. 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O Salto, que estreou na última terça-feira em Salto do Londra, empatou com o Marbeleiro em 3-3. Vai perdendo por a Vitorino por 1-0 aqui. Mas tem todo o segundo tempo pela frente ainda, torcedor. E na semana que vem, dia 15, Salto vai receber Planalto no Ginásio Vermelhão, que tenho certeza vai receber um grande público, para não dizer que estará lotado. Você vai conferindo tudo com a gente aqui na nossa grande jornada esportiva.
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1: 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Com esse timaço de patrocinadores, Palinha do Anísio com os jogadores, com comissão técnica do Salto, para a gente saber como foi o trabalho de vestiário, o intervalo do jogo do lado Londrense, Alisson Souza.
3: Vamos lá, Wesley, seguindo aqui na quadra, né? Deixa eu confirmar duas informações. A primeira, tá baixando a temperatura mesmo. 15 graus nesse momento aqui em Vitorino, baixando a temperatura, né? Lá em Nova Esperança, Wesley, pra gente passar aqui também, né, o que tá acontecendo lá no ginásio em Nova Esperança. Vai vencendo a equipe esperancense por 3-0. O time de dois vizinhos. Vitória importante até esse momento, pensando que a equipe do Esperança perdeu a primeira partida. O Hércules está aqui no centro da quadra também, mas a gente vai conversar com os jogadores aqui. Pedro, conversar com a gente rapidamente, falar sobre como foi a conversa lá no vestiário, né, para o segundo tempo, pensando aqui para o salto, só está faltando o gol mesmo, né? Está jogando muito bem a partida, na nossa opinião. Boa noite.
4: Boa noite a todos, obrigado. Cara, eu creio que a gente está jogando bem, a gente está tendo boas chances, né? A gente teve acho que duas, três chances cara a cara com o gol, só falta um pouco de calma. A gente conversou isso, conversou a calma. A gente também tem muita jogada trabalhada que a gente não está fazendo. A gente praticou em treino e não está fazendo. Eu acho que falta a gente só um pouquinho de calma que o gol vai sair. Creio que é o que falta para o nosso time. Queria mandar um abraço para minha família que está assistindo, minha irmã do Mato Grosso, para o Thiagão e para a Flávia também. Deus abençoe todo mundo. Amo vocês.
3: Valeu, Pedro, falando com a gente. Tauá também falando aqui. Como é que foi a conversa no vestiário para o segundo tempo, né, Tauá? Para o salto finalmente ultrapassar essa barreira aí da equipe de Vitorino. Boa noite.
5: Boa noite a todos que estão acompanhando a transmissão. Cara, foi a conversa que basicamente quem está assistindo deve estar falando, né? O nosso time entrou no jogo um pouquinho ali do meio para o final. E o que faltou um pouco é a gente, eu acho que aproveitar como a quadra é pequena, mesmo a gente não se habituando a jogar, pressionar um pouco eles em cima, né? O nosso time recuou, ficou confortável, né, na parte de trás do jogo e tá deixando de pressionar por conta da quadra ser pequena, então eles acham muita bola de meio. Lógico, a gente travou muito chute, tá pegando a jogada deles, mas como a gente falou, acho que falta um pouquinho mais a gente usar o nosso gás e pressionar o time deles, que possivelmente a gente vai sair com os três pontos, né? A gente tá conseguindo manter um ritmo legal de jogo e vamos pra cima, vamos no segundo tempo aí agora, quem sabe a gente já consiga já empatar o jogo no comecinho, que vai ajudar muito, e sair com os três pontos no final.
3: Obrigado, Tauá, pela sua participação aqui com a gente. Hércules, estava aí conversar aqui com a gente, falar sobre a conversa no vestiário, né, Hércules? A equipe que não faltou raça, fez jogada, chutou pro gol, né? Só faltou o gol mesmo, né? Como é que foi a conversa para finalmente conseguir, né, o objetivo aí na segunda etapa? Boa noite.
6: Boa noite mais uma vez, Alisson. Cara, quadra pequena, que nem nós comentamos ontem, antes, né? Todo momento é ataque, é chute, tem que estar ligado. Acho que o gol que nós levamos foi uma displicência, um passe ruim, já entrou um passe ruim, não se conserta numa quadra pequena. Isola ou deixa a bola sair para a lateral, né? Acho que a equipe está bem, a equipe criou várias chances aí, poderia ter empatado, ter virado o placar. Não que a equipe também de Vitorino não teve suas chances de fazer outros gols também, mas a equipe do Saldo Lando está bem comportada, está bem postada em quadra. A gente sabe que é uma quadrinha pequena, tem que estar toda hora atento, tirar o chute. Estamos marcando bem. Agora esperar para ver se a gente consegue fazer esse gol aí, primeiro gol do empate e depois, quem sabe, na sequência, o gol da vitória.
3: Obrigado, Hércules, pela sua participação. Bola no centro da quadra. Wesley vai recomeçar a segunda etapa.
1: Muito bem, o Alisson vai trazendo as informações para a gente, tudo de primeira aqui na Jornada Esportiva Independência, padrão de qualidade e emoção, e é maior na nossa 94.1. A equipe do Marmeleiro vai dar o pontapé inicial na etapa complementar do jogo, mais 20 minutos para o salto buscar pelo menos um empatezinho aqui em Vitorino. Atenção, torcedor, apita o árbitro, a bola está rolando para o segundo tempo.
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1: Já tem lateral, um salto para cobrar na direita, quadra de ataque, Gianzinho nela, toca curtinho, começa com Tauá, marcação aperta, faz o passe errado de graça para o adversário, vem Vitorino, vem Gianzinho, briga pela bola, a bola espetada por ali, vai sobrar para o goleiro Max da equipe do Vitorino, vai sair jogando, goleirão Max já põe na frente, já chama no pivô, jogada para cima do Tauá, chegou a marcação, a bola vai para a lateral, tentativa era com o Renato, lateral para o salto.
3: É o salto agindo na defesa, evitando que a equipe de Vitorino progredisse, Tauá na bola para cobrar o lateral.
1: Lateral cobrado, comecinho do segundo tempo, o Cício vai observando, o Alisson vai trazendo a informação, olha a bola que chega no Cleiton, vem o Adrian para tirar para a equipe do Vitorino, fica para o goleiro Guilherme, tem pressa o arqueiro da equipe do Santo André, bola na esquerda do Luan, capitão da equipe do Santo, Luan traz por dentro, ameaçou, foi para um lado para o outro, prendeu, voltou, começa de novo, deixa no Tauan, abre pela direita agora com o Gianzinho vem no Luan, vai trabalhando o salto, faz o break, Luan fez a pisada, trouxe na divisória da quadra pela esquerda, carregou, chegou a marcação, roubaram a bola dele, olha aí a demora para voltar agora, olha, veio caminhando, bola no Vitor. para fora do gol. Vitorino chegou, Guilherme salva o salto. O Luan voltou caminhando, rapaz.
3: É, o Luan deixou a jogada seguir. A bola chegou no Henrique. O Guilherme teve que trabalhar, né, Wesley? O goleiro do salto fazendo boas defesas na partida também.
1: Salvou o salto o goleiro Guilherme. Bola na boca do gol. Vem Vitorino. Vamos apertar, moçada. Vamos colocar aí gás no jogo, né?
3: Bola continua mordendo, né, Wesley?
1: É, não pode dar espaço. Tem que voltar atenta, porque se levar o segundo aí complica. Bola cruzada para a boca do gol. Toca na defesa do salto de novo. É atenção redobrada. Parece que voltou um pouquinho. Sonolenta a equipe. Já vamos sentir. Olha, Vitorino na trave. A moçada tá deixando bater. Tô falando. Voltaram sonolentos. Alisson Souza.
3: É, Wesley. A equipe do salto tá tentando se encontrar em quadra nesse momento, né? Parece que não voltou naquele ritmo que tava lá no final da primeira etapa, né? Vai ter que se encontrar de novo. Vai ter que engatar de novo a quinta marcha, porque o jogo exige.
1: Se a opinião é sua, mas a minha percepção é que o salto voltou na velocidade de 60 por hora e Vitorino a 100.
0: É verdade, né? Lógico, o Vitorino também quis surpreender a equipe do salto, porque na primeira etapa foi sufocado e agora a equipe de Vitorino tentou buscar aí o segundo gol por pouco, né? O Guilherme fez uma ótima defesa e depois tivemos uma bola no travessão.
1: É, se levar o segundo aí fica difícil, né?
0: Fica difícil, já está difícil 1-0, imagina.
1: Vem, Luan, bateu, defende o goleiro, conclui, Ciso.
0: Imagina, 1-0 já não está fácil de empatar, 2-0, isso é mais complicado.
1: É, ali. Tem que tomar atenção, bola para a boca do gol, Cleiton chegou um pouquinho atrasado, que bola que meteu o Luanzinho para a boca do gol.
3: É, o Jeanzinha passando, também o Wesley tentando receber a bola, mais à frente estava o Cleiton, se ele consegue esbarrar na bola, ela entra pro gol da equipe de Vitorino.
1: 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Bola na lateral, cobrado pro salto. Luan com ela, abre na direita, deixa do Genzinho, vem carregando, traz por dentro do Genzinho com a bola. Luan tá pedindo, vai em Genzinho, insistindo na jogada individual, perdeu, deu de graça para o adversário, recupera Vitorino. Foi calçado o jogador do Vitorino, vantagem, carrega pela esquerda, vem Vitorino para ataque, tentativa de jogada. Limpou bem o lance, mais uma vez ainda insistiu. Camisa de número 23 estava na jogada por ali, que era o Henrique, vai pintar falta. O árbitro deu a vantagem, vai marcar na mesa, falta contra o salto.
3: É, falta contra o salto. O Gianzinho perdeu a bola, tentou recuperar, acabou fazendo a falta. A primeira falta da segunda etapa é da equipe do salto.
1: Lateral cobrado para a equipe do Vitorino, a bola vai chegar no goleiro Max. O Cleiton vem para cima dele, consegue achar o passe, deixa no Adrian. Adrian coloca a frente agora para o Henrique, bola tocada, volta no Pedro, sobrou ainda para o Vitorino. Adrian pela direita, chamou, vem a marcação atrasada, tá chegando atrasado. O Cleiton deixou bater, inclusive. A bola vai para a linha de fundo, só reposição para o goleiro Guilherme. A moçada tá dando espaço.
3: É, Wesley, aos pouquinhos vai encontrando os espaços que não teve no primeiro tempo a equipe de Vitorino, né? Aos pouquinhos vai tentando surpreender a equipe no salto e vai chutando na medida do possível, causando perigo ao goleiro Guilherme.
1: 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Mexe na bola, Vitorino domina as ações do segundo tempo. O salto voltou abaixo do que terminou o primeiro tempo. Bola tocada pro Vitorino. Adrian com ela, se encontra no jogo, vai envolvendo o adversário. Vem, bola pro outro. O gol vai tentar o gol e gol! Gol do Vitorino! Renato, camisa número 32, na bola de Pempé, envolvendo o salto voltou sonolento, voltou abaixo. A equipe do Vitorino toma conta do segundo tempo do jogo, o salto não se encontra na etapa complementar, leva o segundo gol, complica demais a situação para o salto, pode buscar, claro, tem muito tempo pela frente, dá para empatar, dá para virar, mas o detalhe é que nesse momento tá mal no jogo e o Vitorino se aproveita bem para fazer o segundo gol. Alisson Souza, eu dizia desde o começo do segundo tempo, tá tendo espaço, tá lenta a marcação, tá chegando atrasada e aí a equipe do Vitorino não tem nada a ver com isso, faz o segundo gol do jogo.
3: É, faz o segundo da partida, né, Wesley? Um momento em equipe do salto, como você disse, né? Tava jogando a 60 por hora e a equipe da casa a 100, eles aproveitaram a oportunidade, o salto tentou balançar a rede e teve oportunidades, mas quem foi efetivo mais uma vez foi a equipe do Vitorino, que novamente, no começo da etapa, né, consegue o seu gol, né? É 2-0 para a equipe da casa, agora o salto vai ter que se esforçar em dobro, né, para tentar buscar pelo menos o empate.
1: Ciso, eu tava cantando a pedra, parece que eu tava pressentindo o segundo gol do Vitorino, a gente dava para sentir isso, Ciso, já aconteceu.
0: Aconteceu, eu acho que o salto é o seguinte, já que o Pedro e o Marcelinho entraram bem quando entraram, eu acho que deveria de iniciar com os dois. Eles estavam com uma jogada rápida, marcando bem. Eu acho que para mim, talvez eu, no meu palpite, deveria voltar com os dois jogadores. Salto foi surpreendido agora novamente, acabou levando o segundo gol. Se já era difícil, agora ficou muito mais difícil. Não vou dizer impossível, porque tudo pode acontecer, mas é muito complicado para a equipe do Salto.
1: É, agora vai dar de tudo, o máximo, né, moçada aí. Claro, tem feito isso, que não falta disposição, é raça e é vontade. Quanto a isso, não tem o que questionar, a equipe do Salto dá tudo de si, do melhor possível. Mas o detalhe é que com 2-0 complica a situação, né? Tem que se esforçar para não levar o gol, porque depois que leva, aí é complicado, né? Aí fica difícil. Vamos ver como vai se comportar a equipe do Salto na sequência agora, depois do Vitorino fazer o segundo gol. O Alisson tá atento, a opinião do Ciso, a emoção é comigo, vem com a gente, torcedor. 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A equipe do Vitorino vai fazendo 2-0 no Salto, vai mantendo a primeira colocação do grupo, vai indo a 6 pontos a equipe do Vitorino. 2 jogos, 2 vitórias por enquanto. O Salto empatou o primeiro jogo com o Marveleiro em casa, vem Vitorino, contra-golpe, contra-golpe é perigoso. Geliel chegou para dar um toquinho na bola, tirar o percurso dela para chegar no adversário, que era o jogador camisa 32, justamente o autor do gol, Renato. Bola na lateral direita, campo de ataque, favorece o Vitorino, bola para o outro lado, Guilherme. Vitorino! É, rapaz, agora se tava difícil, complicou de vez. Num lateral, a bola ia direta, era só deixar entrar, hein, Ciso? O Guilherme tocou na bola e aí vale o gol. Gol do Vitorino. Alisson Souza, e o gol?
3: É, Wesley, um gol que a gente não esperava que o Salto tomasse, né? Perto do primeiro tempo, dos 20 minutos iniciais que fez a equipe londrense, né? Tomar 2 gols dessa forma no início da segunda etapa, vai ter que escalar uma montanha enorme agora a equipe do Salto. É claro que a gente sempre ressalta, né? Futsal tem 16 minutos ainda para jogar, mas o Salto, que ainda não conseguiu fazer nenhum gol, vai ter que encontrar de vez as lacunas da defesa de Vitorino para tentar buscar, repito mais uma vez, pelo menos um empate na partida.
1: E o Max vai fechando o gol do Vitorino. Defesa mais uma vez do goleiro Max, contra golpe. Vamos ver como vai ficar o Salto, mas vamos ver o psicológico desses jogadores. Olha o Pedro bateu, defende de novo o goleiro Max. Vai fechando o gol do Vitorino. 2 defesas consecutivas. Ciso, aí é pra abalar, hein?
0: Pra abalar, né? Infelicidade também de novo do Guilherme, né? Lógico, talvez falta um pouco da experiência. Essa bola, cobrança lateral, deixa passar, mas ele sai, pensou, ó, vou segurar essa bola para sair tocando rápido, não conseguiu, né? Olha aí, Pedro voltou, já voltou com vontade, com disposição, vou confirmar. Eu acho que o Érico e o Magdiel erraram, não entraram na segunda etapa com o Pedro e o Marcelinho, que estavam muito bem. Está aí agora, a dificuldade é muito grande da equipe do Salto.
1: É, a dificuldade é enorme, o jogo que parecia aí pro Salto, pelo menos para buscar um empate, teve condição no primeiro tempo, pressionou, lutou muito no primeiro tempo. O goleiro Max trabalhou muito mais que o Guilherme na primeira etapa, mas como eu disse, no segundo tempo o Salto voltou a 60 por hora, Vitorino em 100. O Salto voltou, na minha opinião, vou usar o mesmo termo, um pouco sonolento no segundo tempo. A gente cantou a pedra, o gol aconteceu e o terceiro numa falha do Guilherme. Aí, rapaz, 3-0 para Vitorino, 15 minutos faltando para terminar o jogo. Vitorino vai fazendo 3-0, diga.
3: É, o Wesley ia falar, né? Embasando o que o Ciso tá falando, né? O Pedro tá em quadra de novo, né? Pedro tá em quadra de novo, já teve chances aí de tentar o gol, né? Ele que tá muito bem na partida, quem sabe a opção era realmente voltar com ele na segunda etapa, mas optou, né? Com todo o respeito à comissão técnica do Salto, né? Optaram por voltar com o mesmo time que começou a partida.
1: É, e realmente o Pedro entrou bem demais no jogo no primeiro tempo. Vem Vitorino, vai pintando mais um, olha a bola batida, defende o goleiro. Guilherme vai para fechar o canto dessa vez para evitar o gol. Seria o quarto do Vitorino, volta lenta a equipe do Salto, os passos vão aparecendo. Vitorino vai para cima, sente o golpe, a equipe do Salto acusou o golpe, a equipe do Salto sente, aí não consegue se encontrar. Vitorino melhor no segundo tempo, bola batida cruzada, vai dominando as ações Vitorino, bola na lateral, favorece o time da casa. Lateral para cobrar na esquerda, quadra de ataque, reposição para ser feita, bola tocada, vem Vitorino para a boca do gol, tem desvio, escanteio,
3: camisa 34 tentou a jogada, o João Gabriel, a bola acabou pegando na defesa do Salto, vem a equipe da casa,
1: já cobrado, olha a bola espirrada, fica pro goleiro Guilherme, sai jogando pela esquerda, deixando o Lua vem carregando, vai sendo pro jogo, pra equipe do Salto, tenta fazer um golzinho, tem que fazer um golzinho aqui pro Salto, pressionado o Genzinho, dá de graça para o adversário, lateral pro Vitorino cobrar. 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Lateral cobrado pro Vitorino, já o tempo do jogo para você, torcedor. Bola na esquerda, vai trabalhando, tocou na direita agora, chama o Gustavo para jogar, recebeu, bola invertida, mais uma vez vem Vitorino, vai descendo pro ataque pela esquerda, começa mais uma vez agora com o Carlos. Bola para a boca do gol, voltou. Carlos bateu, tem desvio, escanteio. Entra o pivô, entra a bola de meio, tá passando tudo.
3: É, Wesley, o jogo do Vitorino tá acontecendo agora na partida, né? O salto não deixou a equipe da casa jogar no primeiro tempo, foi muito bem, tava intensa, mas agora parece muita vontade em quadra a equipe do Vitorino para executar suas jogadas.
1: Vem melhor no segundo tempo, o Vitorino domina todas as ações do jogo. Geliel enquadra para a equipe do salto, bola tocada pela direita agora com o Carlos. Carlos põe na frente, bola enfiada perigosa. A defesa do goleiro Guilherme, a enfiada de bola foi pro Leandro, camisa 29. Fica com a bola o Pedro, vai para lá, para cá, faz a ginga, vai pro rabisco, encontra o pivô, trabalhou, Geliel escorou de graça. Para ninguém, pro adversário, armou um contra-golpe pro adversário, vem Vitorino, salva o Guilherme. Geliel domina a bola agora, fica com ela dominada para a equipe do salto, ala direita, quadra defensiva, começa de novo, deixou pro Cleiton. Cleiton vai sendo pro jogo, bola dominada, volta com o Pedro. Pedro trabalha, a marcação é forte, para cima dele foi empurrado, o árbitro mandou seguir na frente do árbitro, disse que não foi nada, bola batida pro gol, defendeu o Guilherme, catou, largou a linha de fundo, escanteio, escanteio, Leandro cobrou, tem pressa, bola pra boca do gol, tem desvio, não é lateral pro salto.
3: Lateral pra equipe do salto, tentou cobrar rapidamente a equipe de Vitorino, não conseguiu executar da forma que gostaria, a arbitragem inclusive pede para parar nesse momento, né, para que possa entrar em quadra, pelo que eu estou vendo aqui. Já repõe a bola em quadra do salto.
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1: Faltando 13 minutos e 20 para terminar o jogo.
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1: Aberto o marcador aqui em Vitorino, no ginásio municipal Ademir Zílio. Vitorino tem 3, salto 0.
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1: Copa Sudoeste Futsal, Isopar 2026, segunda rodada. Salto estreou com empate, vai perdendo o segundo jogo. Terça que vem, daqui uma semana, no Vermelhão, Salto vai receber Planalto, que está perdendo para Marmeleiro. Falta para cobrar, aí vai ser o jogo do tudo ou nada, aquele confronto de 6 pontos, se terminar tudo como está até o momento. Falta para o Salto, cobrado, Cleiton vem para a bola, pancada para fora do gol.
3: Então, chute cruzado de perna direita, a bola passa pelo goleiro Max e é da equipe da casa para jogar nesse momento. Um detalhe, Wesley, teve aqui um atendimento pro Pedro, parece que ele sentiu o dedo aqui, a equipe da casa auxiliou ele também, enfim, né? Jogo dentro das quatro linhas, fora dele, as equipes aí se mostrando solidárias.
1: 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Pedro com a bola, toca curtinho, deixa no Marcelinho, quadra defensiva, vem trabalhando, volta no Pedro, Pedro vai pra jogada, sistema de defesa, tentou enfiada de bola, olha pro Marcelinho, a bola toca na defesa, fica pra equipe do Vitorino, vai trabalhando com ela, o camisa de número 21, na jogada por ali o Jean, arrisca a batida, vem marcação para cima dele do Cleiton, agora sim chegou travando, bola vai para lateral, reposição para ser feita lá direita, quadra de ataque, Jean nela, toca curtinho, começa de novo, deixa a bola com o Carlos, volta no Jean, Jean chama Carlos para jogar de novo, Vitorino já vai trabalhando, errou, passe agora, a bola fica pro salto, tem pressa o salto, Gelião vai para cobrança, toca, deixa na esquerda pro Cleiton, Cleiton vai indo pro jogo, Pedro tá pedindo pela direita, recebe no pé trocado, divisória da quadra, vai para cima do marcador, para cima do Carlos, olho no olho, Pedro para lá, para cá, trouxe por dentro, o Carlos tocou na bola, a bola sobra pro Pedro, fica com a bola dominada, abre na esquerda agora com o Cleiton, Cleiton vem pra jogada, chama o Marcelinho, Marcelinho trabalha com a bola, marcação apertou, começa de novo no Gileal, esconde bem a bola, fez o trabalho do pivô, voltou no Cleiton, abre pela direita pro Pedro, fez a pisada, voltou, deixou mais uma vez agora no Cleiton, Gian na marcação, Cleiton achou, Marcelinho voltou pro Cleiton, passe errado, Gianzinho vai ficar com a bola, volta lenta, equipe pro salto, vem carregando, Gianzinho passou na marcação, vai pintar mais um, bola pra boca do gol, chegou travando, Cleiton na recuperação pra evitar o quarto gol da equipe do Marmeleiro.
3: Era João Moretti na bola, ele ia tentar o chute, o Cleiton acabou travando, escanteio para a equipe da casa.
1: Já cobrado, finalização, chegou tocando nela por ali, a bola vai para a linha de fundo, a finalização do Leandro, camisa 29. Ciso, o salto realmente acusou o golpe, hein?
0: Acusou o golpe, a gente vê agora, percebe agora com o Pedro e o Marcelinho, a equipe já está um pouco mais consciente, né?
1: Passe errado do Cleiton de graça para o adversário. Vem marcação, pintou mais um. Bola batida para fora do gol, conclui Ciso.
0: Ele ia dizendo, né, o salto não foi bem na marcação. Voltou um pouco, como você falou, mas estava dormindo na quadra. Não encurtava a marcação, teve dificuldades e agora vai tentar para fazer o primeiro gol, para tentar primeiro, né, fazer uma pressão. Porque também existe o saldo de gol, né, nas qualificações. Então só tem que procurar diminuir o placar, se possível, né? Até buscar pelo mínimo um empate, mas é difícil. Equipe muito forte, essa equipe de Vitorino. e mostra aí dentro da quadra porque venceu a equipe do Planalto fora de casa.
1: É muito aplicada defensivamente a equipe do Vitorino, né, Assis? O pessoal sabe que a quadra é pequena e o objetivo é primeiro não levar o gol para depois fazer, né? Então eles fecham realmente porque numa quadra pequena, quanto mais fechar a marcação e próximo do gol, é muito difícil achar espaço, porque encurta muito o espaço. O goleiro trabalhou bem no primeiro tempo, o salto foi bem na primeira etapa, mas realmente no segundo tempo não consegue achar o caminho do gol. E Vitorino faz muito bem o que a gente está falando, né? Isso que é marcar forte e não dar espaço.
0: Com certeza é isso. É difícil, é muito difícil você conseguir furar uma defesa numa quadra pequena, onde a defesa fica os quatro espancados ali atrás, fazendo às vezes uma linha de quatro, uma de três ou duas linhas de dois. Isso é muito difícil, mas o salto, pelo menos agora está brigando, né? Dentro da quadra, vamos torcer que pelo menos faça um golzinho aí para tentar aí, né, depois buscar aí o segundo e o terceiro gol.
1: É, se o salto achar um gol agora, vai incendiar o jogo. Olha a bola pro Cleiton, escapou um pouquinho dele, fica nas mãos do goleiro Max.
3: É, não tá faltando vontade, Wesley. Teve aqui uma disputa intensa agora há pouco aqui do lado direito do ataque do salto. Não conseguiu concluir. Vem salto.
1: Vem salto, Pedro. Roubou bola. Sai, goleiro. Olha o que trabalha esse goleiro Max. Vai pro tudo ou nada pra isolar realmente a bola pra lateral. Lateral pro salto. Olha a direita, quadra de ataque. Aí que eu estava comentando anteriormente. Levou o gol agora, tenta crescer. Vem pro ataque. O salto, Luan, pra fora do gol.
3: É, o salto.
1: A bola teima não entrar.
3: Tema não entrar, né, Wesley? Parece que eu vi aqui o pessoal reclamando, querendo que alguém fechasse, né, no segundo pau lá para tentar desviar pro gol, né? Mas isso não aconteceu. A equipe do salto tenta se encontrar nesse momento, né? Faltando 10:38 para acabar a partida. O time vai tentar aí buscar, né, na força, na vontade, na superação, um empate aqui jogando fora de casa.
1: Algo a observar agora, Ciso?
0: É, eu tava dizendo, se tivesse talvez entrado com essa equipe que está aí, ó, ou alguém, o Gianzinho também no lugar de alguém, pode ter certeza, a história seria outra. O salto entrou muito mal, veio muito mal para a segunda etapa, por isso acabou levando dois gols.
1: É a opinião do Ciso para você aqui na Jornada Esportiva. Emoção comigo, a informação é do Alisson. Bola tocada do Pedro. Pedro vem trabalhando, marcação apertou para cima dele, chocou no Marcelinho. Marcelinho tentou, gira, marcação aperta. É implacável a marcação do Vitorino e a bola vai para a lateral. Tempo na bola para conferir com você, torcedor.
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1: 10 minutos faltando para terminar o jogo.
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1: Placar aberto em Vitorino. Vitorino tem 3, salto 0.
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1: 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Lateral para o salto, cobrar na esquerda, quadra de ataque. Luan vem para a bola, Pedro está próximo dele, marcação é forte. Bola tocada no Pedro, arrisca a batida, tem desvio. Marcelinho acompanha, vai para a lateral, fica para o salto mais uma vez, pressiona o salto, que é um golzinho para incendiar o jogo. Bola no Cleiton, toca, olha a marcação implacável. A moçada fecha a porta todo instante, não deixa a bola chegar para a boca do gol. Lateral para cobrar quase no escanteio, Marcelinho na cobrança, vai para a reposição para a equipe do salto, o árbitro pede a distância necessária dos jogadores do Vitorino, agora sim vai ser autorizado, jogadores do Vitorino não dão espaço necessário, a arbitragem pede aí a compreensão dos jogadores para ficarem na posição correta. Lateral, Marcelinho na bola, Cleiton vai para a boca do gol, quer a bola, o Cleiton para ele, chegou atrasado, a marcação chega antes, a bola fica para o Vitorino, recuperou Luan, bateu para fora do gol.
3: É, o salto tentou o chute mais uma vez no arremate, né, Wesley? Só faltou aquele capricho na hora do chute, né? A bola sobrou ali pro Luan, ele tentou de perto da direita, não foi feliz na jogada, bola da equipe do Vitorino. A chamada ali, Wesley, foi do árbitro com o goleiro da equipe da casa, que tá reclamando bastante.
1: Pedro roubou bola, tenta cruzamento pro Luan, bola, bate, rebate, vai pra linha de fundo, arbitragem aponta, reposição pro goleiro Max. 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E o goleiro tá
3: limpando a quadra, me parece.
1: Se organizando, limpou ali algo na quadra. Pedro aperta, olha a raça do Pedro. Pedro entrou muito bem no jogo, né? Se desde o primeiro tempo, agora no segundo, é outro time quando o Pedro tá aí na equipe do salto. Tá mostrando muita vontade.
0: Olha, eu às vezes bato mais na tecla, mas se a equipe do salto volta com o Pedro e o Marcelinho, pode ter certeza que o placar não seria esse.
1: Vem Marcelinho para ataque, bola no comando do ataque, tocou no Cleiton, trouxe por dentro, para perto da direita, abriu espaço, bateu, fecharam a porta de novo, a bola toca na defesa, volta, sobrou, vem Pedro na marcação, ganhou, jogador do Vitorino faz fila e é falta, e o Cleiton já tem amarelo.
3: Vai ser expulso. Se for cartão amarelo, vai ser expulso.
1: É, não sei se o árbitro vai dar, o pessoal pega o segundo cartão, não vai dar o cartão, o goleirão vai lá para cima do árbitro, chega para conversar, todo mundo vai para cima do juizão e a falta está marcada. Ficou barato, Cleiton fez a falta, já tem amarelo, torcida chia, os jogadores do Vitorino querem o segundo amarelo e, consequentemente, o vermelho para o Cleiton. Mas ia fazendo fila por ali o Leandro, camisa 29.
3: É, ia fazendo fila, né, Wesley? Ia passar o Cleiton ali, né? Já tinha passado, né? Acabou recebendo a falta na sequência, ia sobrar livre ele e o Guilherme, né, para ele tentar o gol, né. A arbitragem aliviou ali pro Cleiton, né, podia ter dado tranquilamente o segundo cartão amarelo, na nossa opinião aqui, mas o fato é que, de tudo isso, a equipe do Vitorino tem bola parada para cobrar nesse momento, a terceira falta, segunda, aliás, da equipe do Salto.
1: Acho que foi o Jeanzinho, o Jean da equipe do Vitorino, que vinha fazendo fio camisa 21, falta pro Vitorino. Falta frontal, vamos ver quem vem. Atenção, é o Adrian, partiu, bateu, defende o Guilherme, pancada no goleiro.
3: Uma pancada que dessa vez o Guilherme conseguiu defender, faz uma boa defesa, evitando o que seria o quarto gol da equipe da casa.
1: 3-0, Vitorino, vem Pedro, encarou a marcação, por baixo, carrinho na bola, sobrou Pedro, tentou chegar e o goleiro Max vai valorizar um pouquinho, não sei se chegou a pegar. O Pedro chegou para cima do Max, o pessoal reclama do Vitorino. Pede um pouquinho de calma, o Pedro diz que não chegou a atingir, tá parado o jogo.
3: Ele chutou a bola, Wesley, vê aqui que parece que quase soltou a bola ali o Max, né? O Pedro, quem sabe nessa ânsia de tentar furar essa defesa e fazer o primeiro gol do Salto, acabou chutando a bola, né? Ah, claro que na sequência foi um chute forte, acabou atingindo ali o goleiro Max, né? Mas foi só a questão do jogo mesmo, a questão do ímpeto das duas equipes em buscar o resultado na partida.
1: 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E mais um lance que demonstra a vontade que o Pedro está no jogo, né? Se isso não tem bola perdida.
0: Não tem. Esse é o Pedro que nós vimos jogar ainda há uns tempos atrás. Hoje é um jogador que merece estar na quadra. Olha bem, ele não tem bola perdida para ele, vai em todos. Foi muito bem o Pedro nessa noite.
1: E acabou agora sentindo, aí ele veio para disputar uma bola no alto com o jogador do Vitorino. Acabou sentindo uma pancada na altura da costela no lado direito. Leva a mão ali nessa região do corpo. O Pedro está caído na quadra.
3: É, tá caindo na quadra, tá sentindo alguma coisa ali, teve uma disputa com vários jogadores, o Pedro acabou chegando mais uma vez, né, como a gente está ressaltando, com muita raça, né, tentou jogar ali, chegar na jogada, tentou recuperar a bola, não conseguiu, acabou tomando a pancada, foi só, pelo que eu vi aí, acidente de trabalho mesmo, a arbitragem vai dar a bola ao chão para a equipe do Salto.
1: 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Bola ao chão, já reponho o jogador Marcelinho para a equipe do Salto, sai com ela dominada o sistema defensivo, deixando o Pedro na ala direita, volta na esquerda, deixando o Luan, passe na frente, agora chama o Marcelinho, chegou um pouquinho fora demais, Marcelinho tentou o lance, perdeu, recupera Vitorino, vai indo pro jogo, quadra pequena, espaço é reduzido, tentou a jogada, agora a marcação chegou pra cima do jogador do Vitorino, tava no lance o Renato, autor de um dos gols do Vitorino, bola na lateral, já cobrou o Adrian, chama a defesa, a marcação aperta, vem o Luan pra cima do adversário, despacha por ali, a bola fica fácil pro goleiro Guilherme.
3: Marcação alta funcionou, a bola foi pra linha de fundo, o Guilherme repõe a bola em quadra.
1: Deixando o Jeanzinho, sai pela esquerda, toca na direita, sistema defensivo ainda, Vitorino adianta um pouquinho a marcação. Marcelinho fica com a bola, volta no Jeanzinho, Adrien acompanha a bola tocada no Marcelinho, enfiada de bola para o Jeanzinho, apareceu, vai pintar, sai o goleiro! Toda vez que a bola pinta na frente do gol, esse Max, o goleirão aparece, é bom demais o goleiro Max, bola para o Salto, vem Pedro de novo, insiste, vai para cima o Salto, tira a defesa do Vitorino, Alisson Souza.
3: Tira a defesa do Vitorino, teve reclamação agora de pedido de falta da equipe do Salto, né, sobre o Marcelinho, mas a arbitragem deixou seguir tudo na jogada, é bola da equipe Londrense.
1: Vou parafrasear o Alisson, a questão é que o Alisson falou no primeiro tempo, se o goleiro Max é o segundo goleiro, imagina o primeiro, né, Ciso?
0: É certeza absoluta. Olha como essa chave é difícil. Terminou o jogo Marmeleiro 3, Planalto 3.
1: Vem para ataque Vitorino e o Guilherme sai para salvar o Salto. O árbitro tá pegando uma falta no lance anterior para a equipe do Vitorino. Tem jogador do Salto caído.
3: Marcelinho.
1: É o Marcelinho que tá caído. O Guilherme saiu dos pés do jogador Renato para evitar o quarto gol do Vitorino. Tá parado o jogo.
3: Parado o jogo. Parece que o Marcelinho que tomou a pior, mas é ele que vai tomar o cartão amarelo na partida. Tá sentindo ali o pé direito. O camisa 11 da equipe do Salto, mas parece que na jogada ele acabou fazendo a falta. O jogador de Vitorino passou, mas devido à temeridade na jogada ele vai tomar o cartão amarelo.
1: 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Vai levar amarelo então, Marcelinho. Cartão para ele, já levou? Cartão amarelo então, aqui, pro Marcelinho, camisa 11 da equipe do Vitorino, leva cartão amarelo Marcelinho pela frente, o árbitro deu vantagem e a equipe do Salto evitou também através do Guilherme, diga.
3: Foi só com uma anotação da arbitragem, ele tirou o cartão do bolso, pensei que ia mostrar, mas não.
0: Não, ele mostrou. Mostrou
1: acho
0: sim.
1: Que mostrou.
0: Quando o Marcelinho levantou, ele mostrou o cartão.
1: Tá amarelado o Marcelinho, segundo aí a informação, vem pra jogada, Vitorino, bola pra boca do gol! Ninguém fechou por ali. Só confirmar com a mesa, por gentileza, aí a gente vai ter a informação precisa aí, Alisson de Souza, mas...
3: Wesley, eu tinha confirmado aqui com a mesa, primeiro eles tinham dito que não havia sido aplicado o cartão, mas depois confirmaram o cartão amarelo.
1: Cartão amarelo vem pro salto, a jogada com o Luan, bateu, toca na defesa, volta para a equipe do Vitorino. Vitorino sai pro jogo, olha a bola batida, sobrou pro salto, agora contra golpe, Janzinho com ela, carrega pelo meio, Marcelinho tá pedindo, bola chegou no Marcelinho, carregou pela direita, armou pro chute, a marcação é forte demais, olha a raça do time do Vitorino, chegou, travando, o jogador do Vitorino vai pra linha de fundo, o árbitro aponta o quê? Reposição pro goleiro.
3: Reposição pro goleiro, o salto queria no cruzamento que a bola tocou no jogador de Vitorino, mas a arbitragem não entendeu dessa forma, bola já em jogo mais uma vez.
1: Presidente da Câmara de Vereadores, Marcos Ravanelli, trabalho sério e compromisso com a população, briga pela bola, o Luan perdeu, vem Vitorino, bola pela direita, olha o Renato, cortou, tirou do Pedro, dois na quadra, dominou pra lá, pra cá, vem Pedro, recupera pro salto, contra golpe do salto, passou bem em cima da bola, Pedro, sobrou pro Luan, chegou no Janzinho, fraquinho, defende o goleiro.
3: Mais uma vez, Max trabalhando na partida, tentou chutar de bico, de perna direita, o camisa 10 da equipe do salto, a bola acabou indo nas mãos do goleiro.
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1: 7 minutos e 20, faltando para terminar o jogo. Placar aberto no ginásio municipal, Ademir Zílio, Vitorino tem 1, salto 0.
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1: Siso, 7 minutos ainda, é tempo no jogo ainda, muito tempo, mas o salto não esboça aquela reação tão contundente, né, Siso?
0: Não esboça, acho que a equipe está muito bem, a equipe de Vitorino, que conseguiu esses 3 gols, né? E joga com muita raça também, faz uma marcação muito firme.
1: Olha o Vitorino, chegou, o Luan entregou para o adversário de graça, errou o passe, bateu o camisa 26, tocou na bola Vinícius Guilherme, salvou o salto de vital, quarto gol, escanteio.
3: Parece que o salto congelou, Wesley, o salto perdeu a bola, congelou, fez o que quis, o camisa 26, chutou pro gol, o Guilherme conseguiu salvar.
1: Conclui, Siso.
0: Vinha dizendo que as dificuldades são grandes, não adianta agora, é tudo ou nada, né? Com isso acaba abrindo atrás para a equipe adversária, e a equipe do Marmeleiro veio muito melhor na segunda etapa do que terminou a primeira etapa.
1: Parece que cansou um pouquinho o salto, hein? Parece que cansou um pouquinho a moçada. Siso, na sua opinião, seria a hora de colocar os meninos também para dar uma soltada ou não?
0: Eu acho que sim. Aproveitar agora, porque já que está perdido mesmo, colocar um minado para pegar experiência. E outra coisa, né? Talvez ontem também esses jogadores, talvez nem devesse ter jogado, porque hoje o jogo seria um jogo mais importante, quer ou não quer, lá é importante sim, o jogo lá do campeonato, lá de Boa Esperança, mas aqui, no meu entender, hoje seria assim que esse jogador não deveria ter jogado, pode ter certeza, estão mostrando cansaço, porque vem de 90 minutos no campo, e hoje já jogando aqui num jogo difícil, onde mostra a força das equipes, tanto é que o salto com esse placar vai terminar essa rodada na última colocação.
1: É a informação do Alisson, a opinião do Siso para você, o que não está faltando é raça, mas o detalhe é que realmente a equipe do salto sentiu o segundo tempo, quem sabe até a questão de um preparo, enfim. A equipe do salto vem, luta, não se entrega, luta demais, olha o Luan, tentou, bate na defesa, sobra para a equipe do Vitorino que quer o contragolpe, essa é a proposta, recuperou Pedro, bom demais você Pedro, vem para a jogada, limpou o lance, escapou na hora de bater, contragolpe do Vitorino, ela acelerou, bola para a boca do gol, Guilherme para salvar o salto.
3: É a tônica da partida, né, Wesley? O salto tenta atacar, breca a equipe de Vitorino, consegue lançar a bola à frente no contra-ataque, cria uma boa possibilidade. O Guilherme estava lá para evitar o quarto gol mais uma vez.
1: 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Gianzinho aperta a saída de bola do Vitorino, a bola fica com o Vitorino, toca de pé em pé, vai envolvendo, tocou, conseguiu sair na boa, bola pelo meio, entrou, trabalhou agora o jogador, a equipe do Vitorino, bola chega pela direita, escorou, vai pintar, bateu e o gol!

0: Camisa número 26, Vinícius. E que gol marca a equipe do Vitorino. O salto até apertou a saída de bola, mas o Vitorino de pé envolvente. Foi tocando bola, parecia até um videogame, hein, Alisson? O pessoal teve a chance de finalizar, preferiu escorar. E aí o Vinícius, de cara com o gol, bateu e a bola vai para a rede do salto. Vai pintar, acho que goleiro, linha no salto. 4-0, Alisson Souza.
1: É, Wesley, 4-0. O salto, quem sabe, vai tentar o goleiro linha agora para fazer pelo menos um gol, né? O gol de honra na partida. Para quem tá tomando 4, né? Mas, claro, tem que tomar cuidado pela questão do saldo de gols e tudo mais. O fato é que foi uma linda jogada de pé em pé, como você bem disse, né? A equipe do Vitorino sabe o que faz em quadra, né? Conhece cada canto aqui da quadra do Ginásio Municipal Ademir Zílio. Tá fazendo o seu jogo e tá fazendo muito bem, né? Tá acontecendo as jogadas. Depois do terceiro gol, principalmente, o saldo sentiu o golpe. Teve oportunidades, mas não consegue ultrapassar a barreira da equipe de Vitorino. Principalmente o goleiro Max, que nesse momento sai da quadra, né? Pra entrar o goleiro camisa 39, João Vitor. O salto, quem sabe, vai tentar alguma coisa agora para tentar descontar, né, Wesley? E na sequência, tentar buscar aí a maior quantidade de gols possível, pensando na sequência da competição.
0: Quarto gol do Vitorino, Ciso.
2: É, aí está, né, a força do Vitorino. O salto pode perceber, ele não tem mais velocidade para voltar rápido e fazer a marcação. Foi um toque muito bonito, um toque rápido, os jogadores se movimentando muito na frente, com isso o jogador Vinícius chegou, fez uma ótima conclusão, marcando o quarto gol da equipe do Vitorino.
0: 4-0, o salto vai para o tudo ou nada no goleiro linha, faltando 5,5 agora, 5,5. Esse Vitorino já marca fora demais. A quadra é pequena, rapaz, vai complicar. Vai ter que ter muito cuidado aqui para o salto para não levar ainda mais gols aí. Mas tem que realmente ir para o tudo ou nada. Tentativa do Janzinho e aí o quadrado funciona na defesa do Vitorino. Faz o quadrado na defesa. Bola pela direita. Quadra é pequena. O espaço é reduzido. É difícil achar o caminho do gol. Fecha o quadrado a equipe do Vitorino. O salto não tem outra alternativa, vai pro tudo ou nada, circunstância que ficou o jogo agora pro salto. Bola no Marcelinho, Marcelinho trabalha ali esquerda, quadra de ataque, Vitorino fecha a porta, a bola tocada no Luan, volta no Cleiton, Cleiton volta no Luan, equipe do Vitorino marca muito forte, o salto toca de pé em pé, com um a mais na linha, vem Gianzinho, bateu, defende o goleiro! Mostra muita competência também o goleiro João Vitor da equipe do Vitorino.
1: Tô de perna direita, o Gianzinho, escanteio cobrado.
0: Já cobrado, Cleiton com a bola, voltou pelo meio, Luan vai pro bate, marcação, já fechou a porta, deixou no Cleiton, Cleiton trabalha, mais uma vez o Cleiton é o goleiro linha do salto agora. A tônica do jogo é essa, o cronômetro vai girando, o salto fica com a bola, Vitorino joga pra roubar uma, para fazer mais um, e o salto não tem outra alternativa, vai pra buscar o gol agora, vai pra buscar o gol o salto, vai no goleiro linha, bola invertida, Cleiton com ela, voltou, deixou no Luan, Luan cortou por fora, tocou, deixou na esquerda pro Pedro, Pedro com a perna esquerda na direita, agora na esquerda no Marcelinho, no Gianzinho, Gianzinho tentou, Cleiton, a bola escapou, voltou, deixou no Luan. Luan vem pra jogar, tocou no Pedro. Pedro trabalha, Cleiton pediu, Pedro bateu na trave. Não quer entrar a bola do salto, a bola sobra pro Gianzinho, briga pela bola, fica com o Gian, Gian ganhou, Gianzinho com ela, bateu, tem desvio, é pra equipe do salto.
1: É, Wesley, parece que a bola não vai entrar mesmo hoje, né? O salto ali teve a oportunidade, a bola bateu na trave e tudo mais, é muito valente a equipe londrense, mas a bola parece que não tá entrando aqui nas quadras de Vitorino. Escanteio pra equipe londrense.
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1: Parada técnica, Wesley, 13h57 para acabar, a equipe da casa pede tempo ali, né? Quem sabe pra organizar alguma coisa, melhorar ainda mais essa defesa, né? Que tá incrível na partida, né? Mas agora com o goleiro linha, tá fazendo algum ajuste ou outro, né? Pra evitar tomar pelo menos, nem que seja um gol.
0: Parada técnica, é tempo pro Ciso falar do jogo aí, Ciso.
2: É, nós sabíamos que ia ser um jogo difícil. O salto, lógico, esse placar vai se terminar em última colocação, porque Marmeleiro foi pra 2 pontos, com empate em casa hoje, frente à equipe de Planalto. Vitorino vai para 6 pontos, já se distancia dos demais. E o salto fica com 1 ponto juntamente com o Planalto, mas no salto de gol ficando na última colocação. Mas nada está perdido, tem ainda 4 jogos pela frente. O salto mostrou até qualidade, Talvez houve um erro de escalação na segunda etapa, na entrada da segunda etapa. Eu acho que, como eu já falei várias vezes, a equipe não devia ter voltado com a equipe, aquela equipe que mostrou força na primeira etapa. Infelizmente não deu certo, agora é buscar e pensar já na próxima partida.
0: Olha a raça do Vitorino, a moçada não alivia, faz marcação alta inclusive, e agora consegue ganhar o lateral na quadra de ataque do salto.

0: lá em Salto Lota na semana que vem, Cícero.
1: Vai ser jogo de 6 pontos. Salto vai ter que buscar a vitória de todas as maneiras. Zé, e tem condições disso. Hoje, apesar de estar perdendo 4-0, não faz uma má partida. Teve momentos, né? Momentos que não foi feliz o próprio goleiro Guilherme. Apesar de levar os gols também, fez grandes defesas, né? Então vamos aí esperar o próximo jogo. Isso aí praticamente está decidido. Não tem como o Salto reverter esse placar. Mas o Salto, mesmo assim, na primeira etapa foi até superior ao adversário. Na segunda etapa facilitou um pouco, por isso tomou esses gols.
0: Vem para ataque o Salto, bola para o Pedro. Escapou dele, não deu tempo de chegar. Vitorino tem a posse de bola, está sem goleiro. Agora deu tempo de trocar. Cleiton vai, Guilherme volta e a tentativa de chute da defesa. Mão do Luan. Torcida chia, o árbitro não marca. Olha, essa eu vi. A gente tem que ser justo, claro. A bola, na minha percepção aqui, ao vivo, bola na mão do Luan. Seria pênalti pro Vitorino. Você viu também, Cizu?
1: Não, olha, boa. Como a bola bateu no corpo antes do braço, não é...
2: Ela bateu no corpo e subiu, Wesley.
1: Não é falta. Então,
0: muito
1: árbitro,
0: bem.
1: O árbitro ajuda corretamente.
0: Opinião do Cizu, bola pra boca do gol. Pedro fechou, toca na trave. Sobra, volta pro Pedro. Pedro trabalha, tentou, bola espirrou na defesa. Fica pro Cleiton. A informação do Alisson, a opinião do Cizu. E então, retirada aí, o toque de mão do Luan. Vem, mano! A equipe do Vitorino tentava por ali o camisa de número 23, que era o jogador Henrique. 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Vitorino com a bola, roubou a bola, goleiro linha. Cleiton aperta, vamos, Cleiton não pode deixar finalizar. Chega Luan embaixo do gol para evitar a equipe do Vitorino fazer o quinto gol. O jogador do Vitorino sentiu cãibra.
2: Sentiu cãibra, né? A intensidade do jogo faz com que ele sinta nesse momento, né? Final da partida, já 1 minuto 52 para acabar o jogo. A equipe tentou fazer o quinto gol para fechar a conta por aqui, não conseguiu, mas é escanteio para a equipe da casa.
0: Vitorino vai na pressão, Salto joga no goleiro linha, 4-0. Vitorino contra golpe do Salto. Marcelinho carrega e falta nele. Falta pro Salto.
2: E a cartão amarelo pro camisa 29, Leandro, da equipe do Vitorino. Brecou a equipe do Salto, vem pra cima.
0: Vem, Salto, não tá valendo nada. O árbitro não autorizou ainda a cobrança, tava passando a informação do cartão pra mesa. Vai voltar a cobrança, levou a amarela então, Leandro, camisa 29. 1:45 para terminar o jogo aqui em Vitorino.
2: Wesley.
0: No ginásio municipal, Ademir Zilho, diga.
2: Só passando a informação, acabou em Nova Esperança, 3-0 pro Esperança, em cima do dois vizinhos.
0: 3-0, venceu o Esperança, havia perdido por 7-1 pra Sulina. Vence em casa, o Esperança respira na competição, vai a 3 pontos também, bateu os dois vizinhos que havia vencido na primeira rodada, fica embolado também o grupo da equipe do Esperança que você acompanhou na Clube FM. O Esperança você confere na Clube FM, o Salto é aqui na Independência para você, torcedor. A equipe do Esperança que está aí no grupo, conferindo aqui, grupo B, né? Sulina, dois vizinhos, Coronel Vivida e também Nova Esperança do Sudoeste. O Salto chega batendo bola, o goleiro trabalha de novo, o goleiro da equipe do Vitorino. Grandes goleiros, o time de Vitorino, hein?
2: Grandes goleiros, né? O Wesley, essa eu vim pegar na trave também. Se não é o goleiro, é a trave que vai ajudando a equipe da casa.
0: Bola na lateral, cobrado o escanteio pro Salto, deixa na lateral agora com o Cleiton. Arriscou, tem desvio, escanteio de novo.
2: Pressão total do Salto nesse finalzinho de segundo tempo pra buscar pelo menos um gol na partida, o gol de honra.
0: Quer um golzinho, o Salto perde por 4-0, arrisca a batida, Lua toca na defesa, fecha a porta, quadrado, vai funcionando quadrado na defesa do Vitorino, bola tocada no Luan, voltou Marcelinho, abriu na esquerda pro Cleiton, Cleiton trabalha, volta no Marcelinho, comando do ataque, domina, abriu na direita pro Luan, volta, deixa mais uma vez no Marcelinho, é muito forte fisicamente e mentalmente, marca muito forte Vitorino, Luan com a bola, arriscou, bateu, toca na defesa, voltou, sobrou, vamos ver, tá sem goleiro, pode pintar mais um, Marcelinho pra salvar a equipe do Salto.
2: Como goleiro, né, Wesley, se defendeu da forma que deu, consegue inventar o quinto gol da equipe da equipe de Vitorino.
0: Parece que eu tava vendo o Dote ameaçar essa aí, rapaz. Bola tocada agora, tenta a equipe do Vitorino. Cara a cara, hein, Ciso? O Marcelinho fechou na hora H.
1: Fechou na hora H, né? Se ele dá só uma seguradinha...
0: Só uma ameaçada.
1: O Dote mesmo fazia isso aí.
0: Fazia ou não?
1: Fazia,
0: você lembra,
1: certeza,
0: né? Era aquela ameaçada, o Marcelinho ia se jogar e aí ia ficar com o gol, né?
1: É verdade. É coisa, né?
0: Os jogadores têm que ter essa tranquilidade, né, Ciso? Às vezes alguns aí, mas enfim, foi bom pro Salto essa. Recupera a bola, o Salto vem pro ataque. Agora Marcelinho com ela, deixou atrás. Tem jogador do Salto caído, Gianzinho. Sentiu aí algo, parece queimbra ou algo nesse sentido. Tá parado o jogo.
2: Tomou uma pancada aqui, Wesley. Quando ele
0: pancada.
2: Foi...
0: Vai lá.
2: Tomou uma pancada aqui quando ele foi recuperar a bola, né? Ele chegou antes que o jogador da equipe de Vitorino acabou tomando a pancada, né? Coisa do jogo mesmo. A arbitragem deixou a jogada seguida da equipe do Salto. Bola ao chão pra equipe londrense. Gianzinho sai pra entrar.
0: 27 segundos para acabar o jogo. Vem Pedro, arrisca a batida. Tauan vai fazendo o toque para a equipe do Salto. Deixa com o Marcelinho. Marcelinho trabalha. Tauan tá pedindo. A bola chega nele. A equipe do Salto nem volta mais no goleiro linha agora porque o Guilherme tá no gol. Lua com a bola, tocou, sobrou Marcelinho.

0: Paulinho para fora do gol.
1: Mais uma vez chega a equipe do Salto, Wesley, e às vezes também falta um pouquinho de pontaria, né? É aquela história, né? O Salto jogou demais hoje, teve raça, teve tudo, né? Só que as coisas não aconteceram como a gente gostaria, por isso que a gente está vendo esse placar.
0: É, e a equipe do Salto já segura, o Vitorino também. O pessoal vai deixar zerar o cronômetro, é fim de papo, já começam a se cumprimentar os jogadores. Vitorino 4, Salto 0, semana que vem, Salto para encarar o Planalto. Alisson, final do jogo, vai lá.
1: É, Wesley, vamos lá falar com os jogadores aqui. Marcelinho, falar com a gente aqui. É claro que é difícil falar depois de uma derrota dessa, né? Porque o Salto jogou de forma muito digna, né? Jogou com raça, teve oportunidades, terminou o primeiro tempo com 1-0, mas infelizmente na segunda etapa a coisa desandou. Boa noite.
2: Boa noite a todos os ouvintes. Hoje foi um jogo difícil, né? A gente sabia que ia ser difícil aqui jogar na casa deles, porque o time deles é bom, né? Toda vez estão chegando entre os quatro. E o mesmo, como é que é, eu vou dizer, a mesma dificuldade de nós jogar em quadra pequena, né? Toda vez nós sempre sofremos um pouco, né? E como o primeiro tempo a gente entrou desligado mesmo. Daí foi, mantemos um ritmo, elevamos um ritmo maior. Conseguimos fazer o jogo rodar. Mas depois o time abaixou, o time cansou. Mas nós não tem nem o que falar, né? A gente sabe da capacidade do time deles, nós também. Mas é isso daí, agora é só agradecer e focar pro próximo jogo em casa. E chamar a torcida, né? Pra também não abandonar a gente, né? Mesmo com a derrota, pra nós vamos cair de cabeça erguida. Perdimos hoje, mas sabemos da nossa capacidade também que nós podemos evoluir cada dia mais. E eu queria mandar um abraço também pra minha esposa, pro meu filho e minha filha que estão em casa assistindo. Falar que eu amo vocês e obrigado pela torcida.
1: Marcelinho, antes de você ir lá com o pessoal, né, a questão do jogo ontem, né, que o Salto aí teve jogadores, inclusive você, né, atuando no campo, né, afetou um pouquinho a questão física, o que, que você acha? Influenciou um pouquinho na questão do desempenho na quadra?
2: Não, eu acho que da minha parte eu acho que não. Eu acho que eu não sei o que, que eles pensam um pouco, né, mas como eu fiz uma partida muito boa lá no Salto, eu achei que ia ser diferente, né? Mas a escolha deles, pra mim, a gente saiu bem, né? Mas eu acho que não afetou nada, não. O Jean também tava super bem. Todo mundo tava bem, só que hoje não deu certo, né? Nós acertamos umas 4 bolas na trave, o goleiro deles pegando todas as bolas. Então hoje eles tiveram mais sorte. E é isso daí, hoje é sair com a cabeça erguida e pensar o próximo jogo em casa e tentar buscar o resultado lá, a vitória.
1: Cansar que vem a Planalto na próxima rodada.
2: É, Planalto, né? Planalto até perdeu o jogo em casa pra eles, né? Mas é que nem eu disse, cada jogo é diferente, cada um é um jogo, às vezes um jogo mais ligeiro, um jogo mais rápido. Mas é isso daí, agora nós ver onde que a gente errou, pra nós tentar acertar e buscar a vitória no próximo jogo, né? Porque a gente tem que ganhar, né? Porque tem um empate, uma vitória. Daí eu não sei como é que deu o resultado de...
1: Empataram.
2: Empataram? É, ainda dá boa pra nós. A gente agora tem que ganhar, acho que esses dois jogos, acho, pra nós classificar ainda. Ou a gente empatar, né? Porque tem o melhor terceiro ainda também, né? Do Eixado. Mas é isso daí, agora nós descansar e voltar pra casa. E só agradecer mesmo. Valeu?
1: Obrigado, Marcelinho, pela sua
0: participação. Aí eu acho que o Hércules pra você fechar, né, Alisson? Até porque a gente tá bem longe de casa.
1: Hércules! Hércules, fala com a gente aqui, rapaz. Vou te falar, uma derrota doída, né, para a equipe do Salto, que foi tão bem na primeira etapa, né, tomou 1-0 ali numa infelicidade, depois mandou na primeira etapa, né, e também depois, né, nos detalhes, acabou levando os gols na segunda etapa, né, Hércules? Agora, o que fazer aí para animar o pessoal, né, porque tem jogo já muito importante semana que vem contra o Planalto lá em Salto do Lontra.
3: Ah, Alisson, a gente sabe que quadra pequena, jogando fora de casa, você tem que ter total atenção. Os 20 minutos do primeiro tempo, os 20 minutos do segundo tempo, tem que estar atento. A equipe do Vitorino é uma equipe qualificada, boa, acha a bola de meio todo momento, nossa marcação se perdeu um pouco, é muito afoito, pecamos na marcação em alguns lances, tivemos duas infelicidades do Gui ali, no primeiro gol e no terceiro gol, mas é coisa de goleiro, né? O goleiro deles hoje pegou tudo, que nem ontem lá na Boa Esperança, parece que contra o Salto os caras se agigantam. Não, mas os meninos jogaram bem. Os gols acontecem, o gol do futsal a gente sabe, acontece. Nós tivemos as chances, não tivemos a felicidade de fazer os gols, eles tiveram. Acho que o terceiro gol, o segundo gol, se eu não me engano, uma bola bem trabalhada, onde achou o segundo pau ali, o cara entrou com bola e tudo praticamente. É, mas agora levantar a cabeça, nós queríamos buscar um resultado positivo hoje aqui, tínhamos condições, sabíamos que tínhamos condições, mas é que nem a gente fala, Alisson, jogar fora de casa, quadra pequena, tem que estar a garra de vontade, a vontade de ganhar, o sangue no olho tem que ter, é brigar por cada bola, acho que alguns lances a gente, apesar do jogo de ontem também, né, Alisson, também a gente tem consciência quanto a isso, o Gianzinho jogou o tempo todo em Boa Esperança, o Cleito jogou meio tempo inteiro e mais uma parte do segundo tempo, o Tauan jogou também o tempo inteiro, então cansa jogar ontem 90 minutos de futebol de campo, também um jogo pegado, um jogo truncado, hoje fazer essa viagem, chegar aqui em cima do jogo, praticamente mal e mal aquecer, ir para o jogo, mais 40 minutos cronometrado, é cansativo. A gente não pode também deixar de ressaltar isso. Os meninos, obviamente, chegaram no final da partida hoje aqui, deu de ver que eles estavam cansados devido à competição da Boa Esperança. Agora pensar no próximo jogo, temos condições de vencer o jogo contra o Planalto? Claro que temos condições, mas temos que corrigir esses erros que a gente cometeu hoje aqui. Em Vitorino, principalmente o primeiro gol e o terceiro gol. Temos que estar ligado a todo momento. Agora é pensar no jogo no próximo jogo contra o Planalto, que será quinta-feira. Não será terça-feira, será quinta-feira. E terça-feira eles têm o jogo da Copa Brasil, Taça Brasil, se eu não me engano, lá em Planalto. Então já entramos o Mauro já entrou em contato conosco. Já foi transferido para quinta-feira esse jogo. Já, a torcida já que está nos acompanhando, já 8 horas na quinta-feira. Tentar buscar esses três pontos em casa aí, para que a gente consiga dar uma respirada na tabela.
1: Hércules, um grupo que Vitorino disparou aí na liderança com 6 pontos, né? Mas depois tá tudo meio embolado, porque Marmeleiro e Planalto empataram o jogo, né? Então nós temos aí Marmeleiro com 2 pontos e Salto e Planalto com 1 ponto. Ou seja, 4 jogos aí para muita coisa acontecer ainda.
3: Eu não sabia desse resultado, então já nos deixa um pouquinho mais tranquilo, né? Porque se Marmeleiro vence esse jogo também, vai a 4 pontos, aí complica Salto do Lontra e complicava Planalto também, mas então com certeza foi um grande jogo lá em Marmeleiro também, aí a rendição da final do ano passado. Temos o próximo jogo contra o Planalto, temos que, não podemos pensar em outro resultado a não ser a vitória. Com certeza precisamos do apoio da torcida para dar motivação para essa garotada, uma garotada que está começando agora. Obviamente tem o Luanzinho, tem o Jean, tem o Marcelinho, que já fazem parte dessa equipe, o próprio Giliel há mais tempo, mas tem essa garotada que estão esperando a sua oportunidade, e a gente quer dar essa oportunidade a eles, mas a gente sabe que um jogo fora de casa, um jogo desse nível aqui, a gente tem medo que eles sintam um jogo. Um jogo pegado, um jogo truncado, um quadra pequeno, mas com certeza essa garotada vai ter aí o tempo deles, e com certeza a hora que eles entrarem em quadra, eles vão fazer com que Salto Lontra, com que eles também, né, consigam perder essa ansiedade de uma estreia, que a gente sabe que é difícil. E agora, pensar só no próximo jogo, que é na quinta-feira, vamos folgar na Boa Esperança, vamos recuperar os jogadores, final de semana não temos jogo na Boa Esperança, vamos folgar, vamos recuperar esses jogadores. Marcelinho sentiu ontem lá na Boa Esperança, o Gianzinho sentiu hoje aqui, eu acho que um pouco por causa do esgotamento do jogo de ontem, mas agora com certeza quinta-feira nós vamos buscar esses 3 pontos muito importantes em cima da equipe do Planalto.
1: Obrigado, Hércules, pela sua participação. Vai se dirigindo até o vestiário aí para depois voltar para as altas do Londres. Da mesma forma, nós vamos fazendo, encerrando o nosso trabalho por aqui. Claro que amanhã a gente repercute mais na resenha esportiva esse resultado. O Salto volta à quadra semana que vem, então, já confirmando, na próxima quinta-feira, para enfrentar a equipe de Planalto no Ginásio de Esportes Vermelhão. A população londrense está convidada e mais uma vez a gente vai estar contando toda essa história para você que nos acompanha. Grande abraço, boa noite e até a próxima.
0: A gente ficou sabendo agora, anunciamos o jogo todo o tempo aqui, a gente anunciou na terça, mas então a informação chegou do Hércules, vai ser na quinta-feira da semana que vem esse jogo entre Salto e Planalto. Preciso rapidinho porque a gente tem que desmontar todo o equipamento aqui, leva um tempão, né, e enfim, pegar a estrada 100 quilômetros, mas o Salto perdeu hoje, Ciso.
4: Perdeu, fez um bom primeiro tempo, na segunda etapa entrou mal, facilitaram a marcação, acabaram levando os gols em 4-0, o Adriano marcou o primeiro, o Renato por duas oportunidades e o Vinícius, e a equipe do Salto, lógico, mas mesmo assim, a gente sabe que essa equipe tem força, tem condições, né. Eu acho que também, no meu entender, eu acho que teria que priorizar, né, esse campeonato em relação ao futebol de campo. Lógico, é importante também, é um grande campeonato, mas os jogadores não têm, jogaram ontem e hoje, pode ter certeza, no segundo tempo cansaram, faltou fôlego para essa nossa equipe. Já falei anteriormente, se o Salto tivesse voltado para a segunda etapa com o Marcelinho e o Pedro, que o Pedro hoje jogou talvez a sua melhor partida, apesar da derrota, estava com a vontade, com a disposição, jogando tecnicamente muito bem. O Marcelinho nós já conhecemos, é um jogador que não tem bola perdida, um jogador que conclui muito bem. Então eu acho que se o Eric tivesse voltado com esse quarteto, né, o Pedro, o Marcelinho, o Jean e o Luan, talvez o Salto não tivesse sofrido aqueles gols tão rapidamente. Enfim, uma mesa assim de parabéns aos jogadores que estiveram presentes, parabéns aos jogadores de Vitorino pela ótima apresentação. E o Salto agora vai em busca da recuperação na próxima quinta-feira, jogando em casa frente à equipe do Planalto, precisando demais da vitória, porque não pode nem pensar no empate para pensar até numa classificação, e tem a preocupação também do rebaixamento. Então o Salto está novamente no sufoco agora, com apenas um ponto ganho, o último colocado no Salto de gol, e agora vamos aguardar. Deixa com o meu abraço a todos e até amanhã na resenha esportiva.
0: Valeu, obrigado Ciso, obrigado Alisson Solimar, também o Iago na Central de Esportes, e a você, torcedor que ficou com a gente. Obrigado pelo carinho da sua companhia, uma ótima noite e até a próxima. Tchau, tchau.
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7: 10:37.
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8: É o Play Sertanejo, o programa sertanejo mais tradicional e mais ouvido em todo o nosso Brasil. E agora você vai recordar uma música, gente, lá de 2019, uma parceria que vai ficar marcada em nossos corações, hein? Foi gravada em Goiânia. Pois é, faz parte do DVD Tem Moda Pra Tudo. Quem canta é Matheus e Cauã e a participação da eterna Marília Mendonça. Vou ter que superar a moda.
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1: Hugo e Thiago aqui no Play Sertanejo, a maior audiência sertaneja em todo o nosso Brasil com vocês. Na terça-feira mais gostosa, mais animada, mais sertaneja. Antes teve Zezé de Camargo com Cada Minuto. Também teve Fernando e Fabiano. E a gente abriu esta sequência ao som de Matheus e Cauã e Marília Mendonça. Vou ter que superar. Moda ajeitada, moda arrumada, hein? Esse é o Play Sertanejo junto com vocês. Gratidão pela amizade, pela companhia e pelo carinho também da sua audiência.
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4: 10:51.
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1: Seguimos aqui no Play Sertanejo, levando alegria, levando a nossa música sertaneja pra você curtir. Pra começar a segunda hora de hoje, em destaque tem Júlia e Rafaela. A canção chama-se Medo, hein? Ela faz parte também da trilha sonora da novela Coração Acelerado. Bora curtir as meninas aí, hein?
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1: Jorge Mateus e Henrique e Juliana, essa parceria que realmente a gente gosta demais, hein? Dois aí, duas duplas realmente reconhecidas no cenário sertanejo, hein? Jorge Mateus e Henrique e Juliano. Também teve Guilherme Santiago cantando com Zezé de Camargo e Luciano, hein? Duplas de peso também. Antes teve Fiduma e Jeca e a gente abriu a segunda hora de hoje, terça-feira, do seu Play Sertanejo ao som de Júlia e Rafaela. É o Brasil todinho ligado junto com a gente aqui no Play Sertanejo que volta já já. Segura a emoção que é um tiquinho só, é pai bola.
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9: Já estamos de volta aqui no seu Play Sertanejo, levando alegria, levando o melhor da nossa música sertaneja. Uma excelente terça-feira pra você que tá ligado com a gente. Seguimos com mais músicas. Agora é hora de Zé Neto e Cristiane, a famosa Cadeira Cativa. Aí é moda, hein, produção?
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0: Gustavo Lima e o Retrovisor, uma das músicas mais pedidas aqui na programação para você curtir, né? Uma música que tem uma letra muito legal, né? Antes teve PPA, o Pedro Paulo e Alex com um Country Beat. Ainda o saudoso Cristiano Araújo, Cê Que Sabe Amor, hein? Essa moda aí é do ano de 2017, hein? São quase 10 anos dessa canção que explodiu com o saudoso Cristiano Araújo. Antes teve Emília e Eduardo e também teve Zé Neto e Cristiano e A Cadeira Cativa. O Brasil todo ligado com a gente, meus amigos motoristas. Valeu pela companhia. Atenção, gente, se você for beber, não dirija, e se dirigir, não beba, hein? Essa mistura nunca deu certo, não. Meus amigos motoristas, obrigado aí pela carona. Você, caminhoneiro que transita Brasil afora, leve a gente com você na boleia do caminhão aí, transportando muita saudade no peito, né? Muitos momentos aí que você passa ao lado só do rádio, né? Levando essa música sertaneja que realmente a gente tenta transmitir pra vocês aí um sentimento sempre de gratidão e reconhecimento a cada um de vocês, amigos das estradas aí, que levam o Play com vocês. Gratidão, moçada. Um abraço a vocês, hein?
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3: 11:23.
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0: Esse é o Play Sertanejo, o melhor da música sertaneja. Tá na hora de Breno e Matheus com Rio Negro e Solimões.

0: Mariana e Matheus, Receita. Ainda teve Michel Teló, Meu Vício, junto da Mari Fernandes. Ainda teve Marcos e Belucci, Sonho de Todo Casal. Também o Bruno e Rafa. E a gente abriu esta sequência de sucessos com o Breno e Matheus e a dupla Rio Negro e Solimões. Play Sertanejo, o melhor da nossa música sertaneja pra você na terça-feira mais sertaneja, mais ouvida em todo o nosso Brasil. Um abraço carinhoso, o pessoal do campo, do agro, né? Os pecuaristas que trabalham também na labuta diária, na plantação, na colheita, né? Ligadinhos aqui com a gente, o nosso reconhecimento e gratidão pela audiência também. Um abraço muito carinhoso em vocês, hein? Já já, o Play tá de volta com o melhor da música sertaneja.
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3: 11:39.
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0: Que bom te encontrar aqui no Play Sertanejo, o programa sertanejo mais ouvido no rádio, gente. A maior audiência que só tem a nata da música sertaneja. É hora dos irmãos Edson e Hudson.

0: O garotão, já um homem, essa música Mala, ele regravou recentemente. Ele gravou um dos primeiros sucessos ainda garoto, né? Ainda uma criança, ele gravou essa música. E recentemente ele regravou a música Mala, que realmente é um grande sucesso. Hugo Henrique. Antes teve João Bosco e Gabriel com a música Que Pancada. Também teve Ed Brito e Samuel com o Romance Rosa. E a gente abriu esta sequência com Edson Hudson e a Moda Ajeitada, a Moda Papel de Homem. Play Sertanejo encerra aí a edição de hoje, terça-feira. Amanhã já é quarta e a gente volta a se falar por aqui. Saúde e paz a todos vocês e até amanhã.
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3: 11:57.
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3: 11:59.
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0: 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Meia-noite 45.
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1: 418.
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0: 4h50.
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1: Lembrei de uma, hein? Serjão Reis.

0: 5 e 13.
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2: Bom dia, 5h35.

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1: Café e Viola, bom dia, 5:45.

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1: E o café e viola, eu vi a chuva vem. Ali a chuva, ó, piazada. E vai chover mesmo, né? Previsão de chuva aí pra esta quarta-feira, amanhã quinta também. E pra sexta-feira e ainda no sábado tem previsão de chuva. Calcule só. Aguaria que vem aí. Meu Deus do céu. 5 horas e 52 minutos, é o Café e Viola. Nesta manhã de quarta-feira já. Já estamos vivendo desde a meia-noite. O dia 9/9/2026. Tu viu que já é 9/9? Passa, né, piazada? Passa. 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Bom dia, Silmar de Melo. Como é que tá? Bom dia, Darcy. Um abraço, guri. Burro Preto, pra todos na escuta aí. Pessoal da linha Goulart lá. Pro Eduardo Mate. Ah, isso aí não escuta. O Cláudio Migão também, bom dia. Olha ali, meu amigo, seu Valdemar. Seu Meredic. Um abraço aí, seu Valdemar. Vai chover, viu? Vai chover. Tá vindo a chuvona. A chuvona que tá sendo prometida desde semana passada, né? E aumenta ali. A quantidade diminui, aumenta, diminui. Mas vai chover, uma coisa é fato. Vai chover. 5:54 agora.

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1: 5h57 da manhã.
2: Bom dia, cara.
1: Bom dia.
2: Festária. Toca uma musiquinha pra nós escutar. Cavalo Enxuto aí, se puder tocar.
1: Cavalo Enxuto. Mas o cavalo vai se molhar, seu João? Vamos enxugar ou vamos molhar o cavalo? Agora vai chover, né? O Sebastião lá do 35, bom dia, Sebastião. Um abraço, guri. Pessoal dos quilômetros de Nova Esperança aí, bom dia. Tudo de bom aí pra vocês também, viu? O Silmar tá acordado a esta hora, só pode ter dado formiga na cama. Velha porteira, só pra ouvir. O Vanir, ô Vanir, bom dia, Vanir, velho. Um abraço também, viu? Um abraço pro Daio, lá da Fazenda. Pessoal da Fazenda Mazurana. Não é possível que não estão ouvindo o programa, né? O pessoal da Fazenda ali, bom dia. Bom dia, Juarez. Pessoal do... do frigorífico Manfroy. Tinha um que ouvia uma vez o programa lá. Agora não tem mais.

0: Creio em Deus Pai Todo-Poderoso, Criador do céu e da terra, e em Jesus Cristo, seu único Filho, nosso Senhor, que foi concebido pelo poder do Espírito Santo, nasceu da Virgem Maria, padeceu sob Pôncio Pilatos, foi crucificado, morto e sepultado, desceu à mansão dos mortos, ressuscitou ao terceiro dia, subiu aos céus, está sentado à direita de Deus Pai Todo-Poderoso, donde há de vir a julgar os vivos e os mortos. Creio no Espírito Santo, na Santa Igreja Católica, na comunhão dos santos, na remissão dos pecados, na ressurreição da carne, na vida eterna. Amém. Ave Maria, cheia de graça, o Senhor é convosco. Bendita sois vós entre as mulheres, e bendito é o fruto do vosso ventre, Jesus. Santa Maria, Mãe de Deus, rogai por nós, pecadores, agora e na hora de nossa morte. Amém.
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0: Vamos lá, gente. 6:06 já. 6:06 no café. Bom dia. Bom dia, Ica. Bom dia, seu Mário. Nossa, seu Dino também já acordou hoje, né? Seu Dino Mazurek. Os dois acordaram.
1: Pá. Bom dia, bom dia, ah, bom dia, minha querida Rádio Independência de Salto do Lontra, família Dolinsky, Chirileski, família Biesco, meu irmão e família, a minha tia Nina aí, Deus abençoe o dia de cada um, toca aí fundo da grota para esses paranaenses que gostam de dançar uma bem gaúcha, Selma Dolinsky, Joinville, Santa Catarina.
0: Valeu, dona Célia. Um abraço aí, dona Célia, seu Itacir. Bom dia, Sadir Rondão. Anderson Belusso também já acordou. Jair Perim já tá indo. Os amigos da saúde aí, bom dia para vocês. O Márcio Manfredini também. Se ele não secar meio poço cedo antes de trabalhar, ele não levanta cedo. O Thiago Baldessar também, bom dia. O Chico Schwade, bom dia. Meu amigo Tito também, bom dia. O Gilmar Kachubowski, um abraço para vocês. Tatinho também já levantou. O pessoal vai acordando mesmo cedo, né? 6:07 da manhã agora. Eu vi que o pessoal acorda cedo mesmo, de verdade.
2: Bom dia, bom dia. Que é Vera Pimentel, põe a música.
0: Põe.
2: Põe a música do Virgo de Feita. Assim que eu sou. Pra oferecer pro Nereu, que é meu namorado, que mora em Santa Bela.
0: Acho que ele não gosta dessa música.
2: Vera Lúcia Pimentel.
0: A dona Vera Lúcia Pimentel, um abraço, dona Vera. Mas eu não sei, dona Vera, mas o Nereu uma vez me falou que não era muito fã dessa música aí, assim que eu sou. Parece, né? Não sei. Talvez foi impressão minha, né? Eu acho que foi impressão, né? Não é possível, né, gente? Que ele gosta dessa música aí, eu acho, né? Na verdade, ele gosta. A dona Vera contente, faceirinha já, alegria. Olha só, dona Vera, já tá bem alegrinha, cedinha ali. Olha só, bem alegrinha. Bom dia, passarinho. Adelino Rec também, um abraço. Bom dia, estamos na escuta, na estrada, sentido Foz. Um abraço aí, Valdecir. Os amigos da saúde, gente. O pessoal da saúde sai cedo, né? Tem gente que sai 3 da manhã, 4 da manhã, às 5 da manhã, às 6 da manhã, né? Mas estão sempre em movimento aí, levando pacientes para fora do nosso município, aqui na nossa região sudoeste do Paraná. Bom dia para vocês aí da saúde, né? 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
1: Bom dia, minha querida Rádio Independência.
0: Dona Célia.
1: Bom dia, abençoada, abençoada quarta-feira. Sou ouvinte fiel de todos os dias. Bom dia.
0: Obrigado, obrigado, dona Selma Dolinsky. Bom dia, seu Valdemar Savic. Como, seu Valdemar, um abraço. Será que tá acordado já, seu Valdemar? 6:11.

0: sair.
1: 6h15 da manhã, Ferreirinha. Zé Carreira e Carreirinho aqui no nosso Café e Viola. Bom dia, Ivanilda Bonetti. Sassá, bom dia. O Natália já tá batendo um bolo, escoendo feijão. Wellington Frison, bom dia. Wellington Frison lá do Alto Bela Vista, bom dia. Família Frison. Também, bom dia, Lucemar e Adelso do Varanda. O Serjão. O Sérgio tá tomando mate cedo, né? Eles acordam cedo, né? O Daco, né? Às 4 horas da manhã. Eles acordam mais cedo que o Pedrão. O Pedrão tá acordando mais tarde, ele me falou. Tá dormindo cada vez mais cedo e cada vez mais tarde ele acorda. Bom dia, Serjão. Bom dia, Nivaldo Zuanazzi. Ô, Nivaldo, não tocou mais a flor do meu jardim ali? Não tocou mais. Algum problema deu, né? O seu Júlio também. Ó, o Sérgio. O Serjão hoje tá dentro de casa, né? Fazendo mate. O seu Valdemar Savi que tá ouvindo o nosso programa, né? Um abraço pro seu Valdemar. Né? Seu Valdemar. É, no dia 6, né, seu Valdemar? No dia 6 de setembro foi o dia do alfaiate. Dia do alfaiate, né? Hoje, se tu for pesquisar ali e analisar, é uma das profissões aí, ou a profissão, né? Um dos ofícios mais antigos do mundo, pra tu ter uma ideia, né? Criação. Corta o tecido, né? Costura, ajusta, tudo artesanalmente. Né? A alfaiataria, né? Sob medida, onde que faz ali terno, paletó, né? E tá se acabando. Seu Valdemar Savi que é um grande alfaiate, se não um dos primeiros alfaiates de Salto do Ontem. Eu conheço seu Valdemar, né? Como um alfaiate, tem o Toninho, tem o Ney taxista, pra quem não sabe, o Ney taxista, um grande alfaiate, foi alfaiate de Salto do Ontem. Né, e tantos outros aí que costuram na mão. Era uma profissão masculina antigamente, né? Masculina. Agora, né, tem mulheres alfaiate também, com grande sabedoria na costura, mas é uma profissão aí, se não um dos ofícios mais antigos do mundo. Para calcular, né? Para calcular e como é antigo e tá se acabando, gente. Não tem mais, né? O seu Valdemar não exerce mais a função. Hoje nós temos aqui em Salto do Lontra, com loja aberta, o Toninho Alfaiate, como é conhecido. Seu Toninho Alfaiate. Então, um abraço aí, seu Valdemar. Um abraço aí, seu Valdemar. No dia 6, comemorou aí o dia do alfaiate. 6h18. 6h18. Um abraço ali pro Joel Suviana também, pro Biro. O Biro fez fogo cedo hoje, né, Biro? Vamos ficar meio recolhido dentro de casa aí que vai vir água, Biro. Deus o livre. Ô, menino, o Daílson. Que tal o Daílson vindo no programa cedo? Mas isso aí caiu da cama. Gente do céu. Cachorrada brigada debaixo da casa, só pode. Barbaridade, Daílson. Acordar essas horas, nunca vi. 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Agora no plantio do soja, 99118241, tu pode mandar um zap agora, o Leandro Paludo ele vai te responder porque já tá acordado. O homem acorda cedo, o Aldo também vai cedo pro serviço, né, Aldo? E o Luizinho Tavares, né, de madrugada esse trabalho de madrugada. 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Ouviu o sino? Fez mais bolinho, Vircinho? Barbaridade, os caras com sardada do bolinho, Vircinho. E a Doralice sumiu do mundo, né? E o Ronaldo sumiu. Não vi mais falar. Não se ouve mais falar. 6h20. Não

6h23, é bom o cavalinho dele, né, Bank? Né, Vandy Martins, bom dia. Bom dia, Carlinhos. São Jorge. São Jorge tem o Nava que escuta nós, né, a dona Salete. Eu não sei se o Nava acorda essas horas da madrugada, né? É muito cedo. Levantou porque acabou a erva da estrevaria. Viu, não fique se pegando aí, viu, Renato? Não fique se pegando aí. O homem acorda cedo, homem. Aí, ó. O Jairão, bom dia. É tão brava a dona Lemar lá, né? Braba. 6h23 da madrugada, já 6 horas e 23 minutos. É, bom dia, Wilson Stepniak também, dona Madalena e o Jair, pessoal da linha Gonçalves. Tô vendo, é com tempo assim, pra chuva, né? Querendo chover, já tudo serviço pronto, feitinho, né? Barbaridade. Não sei, viu? Acho que a dona Rita é capaz de estar acordada. A dona Rita, né? Ali pra frente, ali o Nava também, dona Terezinha. Diz que acorda cedo. Sei. Sei não, hein? Seu Valdemar. Também, bom dia. Bom dia, dona Lúcia Escobar. Lá do Verê.

0: Pior que eu vou.
1: Mas esse rapaz não foi embora com o vendaval.
0: Pô, ô Biro, é complicado essa vida ali, viu? Que na verdade, quando vai passear bem cedo, eles acordam cedo, né? Agora, quando não vai passear, não tem por que acordar cedo, né? Essa é a vida do Sidney.
2: Bom dia,
0: Ó,
2: Cláudio.
0: bom
2: Tudo
0: dia!
2: bem? Tudo bem contigo?
0: Uma graça
2: Aqui
0: a
2: tá tudo
0: Deus.
2: certo.
0: Aqui tudo certo.
2: É o Nego aqui do Vila Nova. Toca aí pra nós escutar. Galopeira.
0: Galopeira, galopeira. Um abraço, nego. Tudo de bom aí, meu piá. Tudo de bom aí, guri. Tem. Ó, veio!
3: Café tem hoje. Hoje
0: É.
3: tem café.
0: Tem.
3: Claro. Hoje tem café.
0: Tem.
3: Deixa pra tomar um pouquinho
0: Tem café. Ó, o galo do Mário. Ajeitou a voz, o galo do Mário. Olha o galo do Mário. Meu, tá bom o galo do Mário, né? Tá com a vozinha boa. Treinou bastante, né? Ficou com a vozinha boa. Seu Augusto, bom dia. Seu Augustinho do Varanda também, bom dia. Bom dia pro Augusto da Morada do Sol. Não sei se tá na Morada do Sol. O Agostinho, nosso amigo ali também. O Nédio, bom dia, meu amigo Nédio. Um abraço aí pra ti, viu? A vida vem de Deus. A convivência vem de nós. Temos, em muitas ocasiões, em sermos prudentes e sábios, termos mais ouvidos que língua, pois a língua afiada demais termina qualquer diálogo possível. É o dia da gente, né? Um abraço, viu, Nédio? Tudo de bom, meu amigo. Pessoal da linha Gonçalves ali. Um abraço pro vizinho Chacho ali. Tem o Chacho operador e tem o Chacho, que é vizinho do Nédio, né? Vizinho lá da Dona Madalena e o Jair. Vizinho do seu Hélio também, que não é o seu Hélio lá da linha Esser, né? Que inclusive seu Hélio e a Dona Inês escutam o programa. E tem também o Neudir, que eu vou mandar um alô final do programa, capaz dele estar ouvindo o programa. Mais ali perto das 7h20, 7h40 da manhã. Até vou deixar anotado pro Wesley, eu acho, mandar um alô ali no jornal, porque agora ele tá dormindo.
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9: 6h32. Bom dia, Nelsindo Biava. Meu amigo Biava, meu amigo palmeirense. Não veio mais o Biava no programa aí, né? Bom dia, Osíris. Bom dia, dona Claudete. Bom dia, Valdir Fraveto, pessoal de linha Carmélia. Bom dia pra vocês da linha Carmélia aí. Tudo é bom. Seis e trinta e dois da manhã agora, 6h32 já.
10: Bom dia. Tô tranquilo, tô deleto. O Biro tá garganteando, né? Tá descoberto, tá saindo aí já. O Biro aí. Já garganteando, nem levantou. Ele tava mais descoberto, pegou o telefone, só mandar mensagem. Mas
9: tudo mais
10: com o irmão. Tava fumo do mitar, tava trabalhando, plantando milho ontem. E ó, mandou uma música boa pra nós. Só pra malhar, mandou a do Francisco Vargas.
9: Ô, louco. Francisco Vargas. Mas tu não é fã do Francisco Vargas, né? Que tu pede o Francisco ali. Tu pede porque tu gosta do Francisco, né, Sidney? Meu Deus. 6h30 da manhã. Com horário político pra rodar, e o Sidney vai me pedir música. Meu Deus. Não, Sidney, eu vou acumulando as músicas aí depois da política. Tamo lascado pra organizar tudo ali. Barbaridade.
11: Bom dia, bom trabalho aí.
9: Tá chovendo já.
11: Viu, Clóvis? Ah. Depois da manhã já é sexta, né?
9: Graças a Deus.
11: Pra tu ver, né? Viu, toca ali os monarcas ali pra nós, Regina, tchando temporal. Tá bom, vamos na estrada e vamos ver se encontramos a chuva aí.
9: Já tá vindo.
11: Tá corta, só pingando.
9: Já tá vindo a chuva. Ô Mitrute, na verdade é chuva hoje, amanhã, sexta e até sábado essa chuva aí, se persistir. 6h34 da manhã, nós estamos aí com a nossa campanha de arrecadação de alimentos não perecíveis, produtos de higiene pessoal e produtos de limpeza e benefícios da APAE aqui de Salto do Lontra, tá, gente? Então, você, nesse momento, né, sinta-se tocado o seu coração com esses itens aí que são necessários. Açúcar, óleo, bolacha, bolacha Maria ou bolacha salgada, água e sal, chá, fraldas, tamanhos M, G e geriátricas, papel higiênico, detergente, sabão em pó, guardanapos, copos descartáveis, sacos de lixo, esponjas e sabonete líquido, gente. Essas doações desses materiais, desses alimentos não perecíveis, podem ser entregues aqui na rádio, tá? Não precisa ninguém ficar sabendo. Você vai lá, faz lá a tua compra, faz a tua doação. Ninguém precisa ficar sabendo. Tá? Aqui na Rádio Independência, Supermercado Penso e Mercado Ribeiro. Né? Faça parte aí dessa corrente do bem, ajudando a PAI de Salto do Lontra, que faz um trabalho fantástico. E se você também tiver, né, o interesse, a vontade, você pode ir ali na PAI. Eles vão te apresentar a PAI, o trabalho que eles fazem ali. Atendem crianças de 3 a 80 e poucos anos. São pessoas que são assistidas aí pela PAI nesse trabalho fantástico, gente. Toda uma estrutura, né? E isso aí demanda de muita coisa. Por isso que a gente sempre, todos os anos aí, tem outras campanhas direcionadas, né? Mas dessa vez a PAI está precisando de juntar as mãos junto com você e precisa lá de açúcar, óleo, bolacha, chá, fraldas tamanho M, G e geriátricas, papel higiênico, detergente, sabão em pó, guardanapo, copos descartáveis, saco de lixo, esponjas e sabonete líquido. Faça um propósito aí na tua vida, né? E ajude a PAI aqui de Salto do Lontra, participe aí dessa corrente do bem, ajudando a entidade que é do nosso município, que só traz aí benefícios aqui também para a nossa sociedade, tá bom? 6h36, a 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Bom dia, seu Valmir Silva. Deus abençoe o nosso dia. O meu amigo Adair, o Daio, o pessoal da Fazenda Mazurana, um abraço pra vocês ali, ó, viu? Ô, Biro, o que que é isso, Biro? Meu Deus do céu.
12: Fala pro Cid aí que tô comendo bolacha e tomando chimarrão.
9: Meu Deus do céu. Bolacha pintada ainda, barbaridade. Ô, Sidney, é bolacha pintada, Sidney. Não, vamos lá, Sidney, vai chover aí. Vamos aproveitar que essa chuva não dá pra trabalhar, né? Vamos lá no Biro comer bolacha.
13: Quatro cascos.
9: Bom dia, seu Walter Anoff também. Abraço pra vocês aí de Florianópolis. O Jairinho Lima também, bom dia.

6h41. 6h41 no Café e Viola. 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Bom dia, Zé Amâncio! Como é que tá, meu amigo? Tudo bem? 6h45 da manhã. Bom dia pra você que tá no café, tá no mate. Bom dia pra você que já tá se movimentando, já tá vivendo mais um dia com a graça de Deus. Você que já agradeceu só pelo fato de estar vivo mais uma vez, ganhando mais uma oportunidade. 6h46 agora.

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13: Vambora, gente. Bom dia, Lebrinha. Como é que tá?
14: Bom dia, Paulo Alves. Acordou, Paulo Alves. Bom dia também ali pra Dona Arlete, seu Eloy, pessoal do Rio da Prata. E vai chover, gente. Tem previsão de chuva pra esta quarta-feira, tem previsão de chuva pra quinta-feira, sexta-feira, sábado, domingo, segunda, e aí vai. Tudo de bom aí pra você. Bom dia, Lebrinha. Bom dia, garotão. O garotão também já acordou. Tudo de bom aí pra vocês, tá bom? A gente se fala durante a programação. Tchau.

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9: Olá, meu amigo, minha amiga, pedimos licença para chegar mais uma vez na sua casa, aí no seu trabalho, né, onde você estiver, trazendo para você, para sua família, para todo mundo, né, que sempre está por aí, mais uma nova edição do programa O Homem e a Terra, serviço de comunicação do IDR Paraná, que é o Instituto de Desenvolvimento Rural do Paraná e a Par Emater. Aqui na produção e apresentação, estou eu, Amarildo Alba, conversando com você nesta quarta-feira de Lua Minguante, 9 de setembro de 2026. Dia do cachorro quente, dia dos movimentos sociais e históricos, dia do administrador e dia do médico veterinário também. E a gente começa aqui o nosso trabalho fazendo um convite para você, meu amigo, para você, minha amiga, das regiões de Paranavaí, Maringá e Cianorte. A gente está convidando você, olha só, para participar do Dia de Campo sobre Conservação do Solo, que acontece agora na próxima quarta-feira, dia 16 de setembro, a partir da 1:30 PM, lá na Fazenda Água Viva, em Cruzeiro do Sul, né? Então vai ser uma reunião bem prática, com você tendo a oportunidade de conhecer diversas soluções técnicas que podem ajudar na conservação do solo e da água e também melhorar a sustentabilidade aí das atividades econômicas desenvolvidas no espaço rural. Você que ficou interessado em participar, pode saber mais detalhes sobre como chegar no evento, né?

0: Fazenda Água Viva, falando com o nosso extensionista, que trabalha num dos escritórios do IDR Paraná, antiga Emater, em municípios das regiões de Paranavaí, Maringá e Cianorte. E agora a gente traz aqui o comentário do zootecnista Murilo Shibata, extensionista do ITR Paraná de Marechal Cândido Rondão, que vai falar dos fatores, né, que interferem na eficiência alimentar da vaca de leite. Vamos ouvir.
1: Nós estamos procurando alertar o produtor que, por mais que a gente consiga produzir um alimento volumoso de qualidade, seja a silagem, seja a pastagem, a conversão desse alimento em produto leite, ela requer uma série de requisitos para que a gente seja o mais eficiente possível. O que eu quero dizer com isso? Assim como o produtor de aves, o produtor de suínos, está bastante familiarizado com o termo conversão alimentar, que é quanto que o animal comeu para produzir uma unidade do produto carne, o produtor de leite, ele também tem que se atentar a um indicador de eficiência chamado eficiência alimentar. Esse indicador, ele vai dizer para o produtor de leite quanto de leite que a vaca dele conseguiu produzir a partir do consumo de 1 quilo de matéria seca de alimento, né? E essa conversão, é importante que o produtor tenha noção de que fatores estão relacionados a ela, porque quanto mais eficiente uma vaca, mais eficiente será a propriedade no sentido de melhores indicadores técnicos e, consequentemente, melhores indicadores econômicos. Eu posso enumerar para os produtores que estão ouvindo o programa 4 principais grandes grupos de fatores relacionados à eficiência alimentar da vaca leiteira. Primeiramente, a gente não pode deixar de falar do animal. A vaca leiteira, a sua capacidade genética de produção de leite, o estágio que ela se encontra em lactação, a sua idade, vão nos dizer muito sobre o seu potencial de produção de leite, assim como a sua própria saúde. Nós sabemos de animais que foram acometidos por mastite ou tiveram problemas metabólicos, que também provavelmente terão a sua eficiência alimentar comprometida com o passar do tempo. Quando a gente fala do animal, a gente também tem que falar do seu ambiente. Aqui no Oeste, em função do calor que normalmente faz aqui em grande parte do ano, acaba comprometendo também a eficiência alimentar, porque a vaca acaba direcionando parte do consumo de calorias diárias dela para mecanismos de manutenção. Outro ponto importante em relação ao ambiente é o ambiente em que a vaca tem à sua disposição para que ela expresse seu comportamento natural de caminhada, comportamento natural de conseguir deitar-se, né? A gente sabe que o comportamento da vaca deitar, ela consegue ter um processo de ruminação melhor, de maior qualidade. E falando também nesse aspecto, é bom falar da questão da dieta, né? A dieta também é extremamente importante para que a gente alcance melhores indicadores de eficiência alimentar. A quantidade, né, a proporção volumoso concentrado é importante ser avaliada. A quantidade de fibra fisicamente efetiva na dieta para promover um bom processo de ruminação. A quantidade de energia da própria dieta, a mistura, como que ela tem sido feita. A qualidade da silagem, a qualidade do volumoso principal, seja ele um volumoso conservado, seja ele uma pastagem, é importante sempre o produtor levar em consideração. Fora isso, né, ou melhor, a junção disso tudo no manejo que a propriedade adota também é fundamental para que o produtor alcance bons indicadores de eficiência alimentar no seu rebanho. Um abraço a todos e até a próxima.
0: E agora contamos para você que temos 3 caminhadas na natureza confirmadas para acontecer aqui no nosso estado neste próximo domingo, dia 13 de setembro. Então, em Irati, teremos lá o circuito Cachoeira do Pinho, com 12 quilômetros de percurso e que sai às 8 da manhã do Eco Parque Pinho de Baixo. Em Ortigueira, a caminhada Circuito Fábrica Chafransky, com 16 quilômetros e partida marcada para as 8 da manhã, do Espaço Paraíso, que fica na comunidade Lajeado Bonito, e em quarto, Centenário Circuito Caracol Paradão, com 14 quilômetros, saindo às 8 horas da manhã da Associação dos Funcionários Públicos do município. Então, a caminhada de quarto centenário tem 300 vagas, a de Ortigueira, 700, e a de Irati, 1000 vagas. Aliás, essa de Irati também vai ter a Feira da Agricultura Familiar, com a venda, né, de produtos colhidos ou elaborados por produtores rurais do município e da região. Você que ficou interessado, né, nos dois eventos aí, pode conseguir mais informação falando com o pessoal da Secretaria Municipal de Turismo desses municípios onde acontecem esses eventos, né, essas caminhadas, ou ir até o nosso site na internet e procurar lá pelo calendário anual das caminhadas na natureza, onde tem detalhes sobre esses circuitos que a gente citou e também sobre os demais, né, que ainda devem acontecer aqui no nosso estado até o final deste ano. E agora a gente atualiza você sobre a situação de mercado dos principais produtos de nossa agricultura, de nossa pecuária, acessando o relatório com pesquisa de preços que o Departamento de Economia Rural, que é o DERAL, lá da Secretaria da Agricultura, divulgou no final da última semana, né, antes do feriado. Vamos lá, vamos ver aqui. O café beneficiado, bebida dura tipo 6, vendido por R$ 1.554, a saca de 60 quilos. A erva mate em folha, produto colocado lá na indústria, né? R$ 18,29 a arroba. O arroz agulhinha em casca, R$ 108, a saca de 60 quilos. Feijão preto, R$ 199. E o feijão carioca, R$ 274, a saca de 60 quilos. Todos os produtos, né, que mantiveram aí uma certa estabilidade no preço em relação à semana anterior. Milho amarelo, R$ 58,79 a saca de 60 quilos. Mandioca, padrão de amido 580 gramas, R$ 589 a tonelada. Soja, R$ 136. Trigo para pão, pH 78, pH de referência, 77 a saca de 60 quilos. Boi em pé, 352 a arroba. Vaca em pé com padrão de corte, 317. E o suíno tipo carne em pé, preço pago ao criador independente, né? Aquele criador que não é integrado à indústria, R$ 4,74 o quilo. Terminamos, né, o nosso trabalho de hoje. Vamos ficando por aqui, desejando a todos vocês uma ótima quarta-feira e até amanhã, quando estaremos aqui de volta, né, nesta mesma emissora, neste mesmo horário, para conversar com você, trazer para você, aí para sua família, para todos que estão por aí, mais uma nova edição do programa O Homem e a Terra. Forte abraço, fiquem com Deus e até lá.
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1: Olá, tudo bem? Bom dia. São 7:45 na hora oficial do Brasil, 7:45, manhã de quarta-feira, meio de semana, 9 de setembro. Tempo instável aqui na região, como a gente já anunciou ontem ainda, que a partir dessa quarta-feira voltaria a chover no sudoeste paranaense. Vai se confirmando também a nossa previsão. Estão faltando 15 minutos para as 8 da manhã e a gente está chegando com o nosso Jornal da Manhã.
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1: Nosso entrevistado de hoje é o pároco da Igreja Matriz Nossa Senhora Aparecida aqui de Salto do Lontra, Padre Delcir Poletti. Nós vamos falar sobre o início da peregrinação da imagem de Nossa Senhora de Aparecida pelas capelas aqui do nosso município, já em preparação também para a festa do dia 12 de outubro. Faltando 14 minutos para as 8 horas, o Jornal da Manhã já está no ar para você.
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1: Muito bem, nós estamos recebendo então hoje aqui no Jornal da Manhã o pároco da Igreja Matriz Nossa Senhora Aparecida, Padre Delcir Poletti. Seja bem-vindo, Padre, bom dia.
2: Bom dia, Wesley, bom dia também você, ouvinte.
1: Bom, Padre, já tivemos então o início da peregrinação da imagem de Nossa Senhora de Aparecida, foi no último domingo. Como que foi esse início então de peregrinação?
2: Então, assim como todos os anos, né, tradicionalmente, nós fazemos essa peregrinação com a imagem de Nossa Senhora Aparecida pelas comunidades. São 28 comunidades, contando com a matriz. E, mais uma vez, iniciamos esta peregrinação e damos início no domingo, né, domingo à noite, saindo com a imagem desde a matriz, né, sendo conduzida também pelo pessoal da Guarda São Cristóvão e também representantes da comunidade, da matriz, e seguimos até a comunidade Santo Antônio, no bairro Morado do Sol, onde nós tivemos aí a celebração às 19h30, uma celebração muito bonita, bem preparada, né, bem vivenciada. E aí depois, então, na segunda-feira à noite, no dia 17 de setembro, nós prosseguimos com a vez então da comunidade da linha Toscã. Então o pessoal da comunidade Santo Antônio, Morado do Sol, foi conduzindo a imagem com a peregrinação até a comunidade da linha Toscã, lá também com uma bonita celebração, a recepção, né, de toda a comunidade. E assim também, seguindo ontem à noite, a comunidade da linha Toscã levou a imagem até na comunidade de Bonfim, onde nós estivemos lá com uma bonita celebração, né, bem expressiva, né, a participação grande, né, também da comunidade, das outras comunidades também que estão fazendo esta peregrinação. Então está sendo assim muito bonito, né, esse envolvimento, essa acolhida.
1: São, como o padre disse, né, celebrações muito bonitas, muito participativas e, para todos, sem dúvida, momentos especiais, né, padre?
2: Com certeza, né? Até, inclusive, ontem à noite, na comunidade de Bonfim. Então, a igreja de Bonfim é bem grande, né? E assim, só a comunidade fica, não enche, né, só com a comunidade lá, né? Mas ontem estava, né, cheia a igreja, né, com as outras comunidades também, né, participando, bonito a chegada. Inclusive ontem nós celebramos o dia do aniversário da Mãe de Jesus, né, a natividade de Nossa Senhora, né, e também tendo este ano, a gente está em conformidade também com o Santuário Nacional de Aparecida, né, que tem a temática, né, com Maria, acolher a palavra e pôr em prática, né? Então estamos também no mês de setembro, que a igreja traz presente e dá essa importância, dá esse destaque melhor, né, a palavra de Deus. Então ninguém melhor do que a própria Mãe de Jesus, né, ela que acolhe o verbo divino, né? Ou seja, ela acolhe a palavra de Deus, né, em seu coração, e assim também põe em prática. A partir do sim dela, então a humanidade pode conhecer o rosto de Deus, né? Ou seja, uma vez que ela acolhe, deu à luz também a Jesus, né, o nosso Salvador. Então Maria, ela sempre ela acolhe, né, e ela se abre também para esse grande mistério de amor e oferece então também, né, a sua contribuição para que a humanidade possa conhecer o rosto de Deus, né? Então Deus veio e armou sua tenda entre nós.
1: Bom, e claro, nessa peregrinação da imagem de Nossa Senhora de Aparecida, que já é algo tradicional também aqui no nosso município, acontece todos os anos, os peregrinos também, né, padre? Porque tem pessoas que fazem, inclusive, todo esse percurso, vão em todas as capelas e participam de todas essas celebrações. Então, a gente aproveita para, de certa forma, também convidar a comunidade, não só onde a imagem de Nossa Senhora estará, onde estará acontecendo a celebração, mas toda a comunidade é convidada para participar, né?
2: Com certeza, né? Inclusive, Wesley, nós tivemos o ano passado 14 pessoas que passaram por todas as comunidades, né? Ou seja, desde o início, né, da peregrinação, os 28 dias, né? E aí com mais 9 também, que é a da novena. Então fizeram, né? Desde o primeiro dia passaram todas as comunidades, né? Essas as 14 pessoas, né? Claro que nesse percurso teve mais também, mas daí por causa, às vezes falhar um dia ou dois dias, mas aqui eu conto os 14 que fizeram todas as capelas e agora também tem um pessoal que está já acompanhando também e já falaram que vão fazer, né, todas as noites também.
1: Muito bem. Inclusive, tem uma programação diferente também nesse sentido para incentivar e para, de certa forma, celebrar com essas pessoas que fizerem todo esse percurso, essa peregrinação, padre?
2: Sim. Ano passado, inclusive, a gente até, aquelas pessoas que fizeram todo o percurso, né, não falharam nem um dia, eles tiveram, então, também receberam uma lembrança. Né, receber uma lembrancinha aí, né, dessa peregrinação.
1: Muito bem. Bom, e está programado então para a imagem de Nossa Senhora de Aparecida retornar à Igreja Matriz aqui na nossa cidade no dia 3 de outubro. E aí, na sequência, a gente tem também a novena em honra à Nossa Senhora, padre.
2: Isso mesmo. Então, chegando no dia 2, ela chega na comunidade da Sagrada Família, bairro Itaipu. E aí o dia 3, que será o primeiro sábado do mês de outubro, que também é véspera de eleição, né? Nós teremos às 19h30 a celebração de chegada, né, de retorno então da imagem Nossa Senhora, e já a primeira noite da novena. Né? Então cada noite, os 9, né, 9 dias, nós teremos padres que vêm de outras paróquias para ajudar também nessa novena.
1: Né? E a novena aqui na nossa matriz, que é sempre também aí muito bonita, muito marcante, todas as noites o pessoal da celebração, tem um pessoal que organiza cada celebração, né, padre? Então são momentos realmente da igreja estar lotada.
2: Sim, sim. Então já está sendo já organizado, já tudo. Cada noite, os movimentos pastorais, enfim, envolvimento também com a sociedade, né, para essa participação. Então, todos os dias da novena, né, terá então grupos aí já escalados para fazer e realizar então a celebração.
1: Bom, e a festa então no dia 11 de outubro, esse ano vai ser na véspera então, no dia 11, no domingo, a festa aqui na nossa comunidade.
2: Isso, então, por ocasião aí, né, que o dia 12 será na segunda-feira, achamos por bem fazer a festa em si no dia de domingo, né, ou seja, no dia 11, a festa, então aí, vamos dizer assim, com a venda, né, do churrasco, almoço, enfim, né, mais a parte social, né, e também aí com a bênção de carros, motos, bicicletas, enfim, né, maquinários. Dentro da programação, já cedo, as bênçãos, depois então a celebração eucarística, e daí segue as atividades festivas. Né? E Na segunda-feira, que é o dia 12, aí nós vamos ter a missa de manhã, né, a missa solene também, em honra à Nossa Senhora e agradecimento também, né, concluindo toda essa peregrinação. E até mesmo porque a gente sabe que aqui nós temos perto o Santuário Nossa Senhora Aparecida de Santa Isabel e muitas pessoas vão até lá, né? Então assim, poderão participar no domingo da festa aqui da comunidade, né? Aqueles que gostam de fazer sua caminhada na véspera, no domingo de tarde já pode se deslocar também a Santa Isabel, tem muitos que vão de a pé, outros, né? E porque muitos dizem assim, mas daí nós vamos na... passam a noite às vezes, né? E daí no outro dia já acabam às vezes até não participando. Então já terão mais oportunidade também para isso, né?
1: Muito bem. E em relação à programação para a festa, padre, e para a comunidade também, porque ano passado, salvo engano meu, teve questão de rifa. Esse ano como que vai ser?
2: Então nós estamos fazendo o seguinte: nós lançamos um envelope e com a campanha Meu Presente para a Mãe Aparecida. Então, cada celebração agora também a gente está passando pelas comunidades e a gente está entregando um envelope, né, assim de forma espontânea. A pessoa pode, se ela quer ou não quer, e fica a critério dela, né? Então, ela pode pegar o envelope e no envelope então está lá eu, né, daí posso colocar meu nome, o telefone. E aí diz assim: minha família, pedimos a proteção da Mãe Aparecida, ofertamos nossa contribuição como um presente para Nossa Senhora Aparecida, continue a acolher seus filhos e filhas em sua casa, ajudando nossa paróquia em suas atividades litúrgicas, pastorais e sociais, né? Então a gente também pedindo essa contribuição, né, espontânea também da comunidade, né, quem queira fazer sua doação, agradecendo por isso o meu presente para a Mãe Aparecida, né? Então, para que a evangelização também aconteça, a paróquia também precisa dos recursos, né, para se manter. Então, você pode fazer a tua contribuição. E aí diz: deposite o envelope e pedido de oração, né? Então, você pode fazer o teu bilhetinho lá com as orações, né, o teu pedido de oração, e faça a tua contribuição, coloca no envelope. E aí pode colocar... pode entregar aí nas comunidades no dia da visita, né? Terá uma caixinha lá, você pode depositar lá. Ou então também na novena, né? Na novena aqui da matriz, do dia 3 até o dia 11, ou então no dia 12 mesmo de outubro, você pode fazer, né? Então assim, todos os dias da novena, começando o dia 3 de outubro, será sorteado um quadro de Nossa Senhora Aparecida. E no dia 12 de outubro uma imagem, né? Uma imagem semelhante, facsímile, né, de Aparecida, aos que participarem da campanha. Então, meu presente para a Mãe Aparecida. Então, todos os dias da novena será sorteado. Então, serão nove quadros. E no dia de Nossa Senhora, dia 12, então terá o sorteio de uma imagem de Nossa Senhora Aparecida. Inclusive, chegou ontem lá do Santuário de Aparecida, bonita, né? Bem, quem quiser já ver, né, já pode passar na secretaria, está exposta lá, né, a imagem com selo de autenticidade lá do Santuário de Aparecida, né? Então, será um bonito presente também aqueles que for sorteado, né? Então, sim, será sorteado cada noite um envelope, e aí o envelope onde é que está o nome, a pessoa que, né, aí vai concorrer, ou melhor, vai receber esse quadro.
1: Muito bem. Padre Delcir, obrigado pela sua participação e gostaríamos já também, aproveitando a sua presença aqui no Jornal da Manhã, pedir uma bênção também para todos nós, para os nossos ouvintes.
2: Isso. Eu só queria complementar aqui também, já estava esquecendo, e aí a gente já procede com a bênção, né? Nós teremos também, na aquisição do churrasco, né, o churrasco de gado, de frango ou suíno, né? Também você recebe a tua fichinha, que você compra o churrasco, e você pode colocar no canhotinho ali o teu nome. E também no dia 12, né, aquele que adquiriu o churrasco, também estará concorrendo, né, a um quadro de Nossa Senhora.
1: Né? Olha quanto presente, né?
2: Sim, isso. Né? Uhum, muito então bem. Essa é a nossa vamos dizer assim, promoção aí que a gente está fazendo, e essa campanha e essa evangelização também. Então vamos concluir este momento, fazendo esse convite também a você, né, para participar da peregrinação. Inclusive esses dias nós fomos de bicicleta.
1: Olha só.
2: Segunda noite aí, agradeço o pessoal, foram 14, né, ciclistas, né, acompanhando até lá na linha Toscana.
1: Que maravilha.
2: E vai ter mais aí, o pessoal está se organizando para outras comunidades também irem de bike. Né? Meu irmão, minha irmã, participe, vivencie bem este momento especial, peça sempre a proteção da Virgem Santíssima, como se diz, pede para a mãe, né, que a mãe ela tem um jeitinho e com certeza ela conduz ao filho. A mãe nunca puxa para ela, ela sempre se dirige justamente ao filho. E o filho Jesus, né, ou seja, o nosso Salvador. Então pedimos a sua bênção, por intercessão da Virgem Santíssima, o Deus da vida te abençoe, em nome do Pai, do Filho e do Espírito Santo. Amém. Amém. Tenha um bom dia.
1: Obrigado, Padre. Deus seja com a gente aqui no Jornal da Manhã, 8 horas em ponto. Fechamos assim a edição de hoje. Obrigado a todos pela audiência, um ótimo dia para você.
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6: 8:12, bom dia pra você.
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0: Bom dia, Independência, está assim no ar a partir de agora aqui na 94.1, a sua rádio Independência FM. Bom dia, Salto do Londra, bom dia toda a região, que maravilha, hein? Quarta-feira, meio de semana, hoje, dia 9 de setembro, eu quero saber como que você está. Tudo certo por aí, tranquilidade total? Ontem pegou no tranco, foi daquele jeito, engrenou? Hoje, mais um dia acontecendo e mais uma oportunidade, com certeza, para a gente fazer acontecer, seja na nossa casa, na nossa vida, no nosso trabalho, na nossa convivência, enfim. A gente tem aí muitas oportunidades que Deus nos brinda para a gente fazer acontecer em mais um dia de vida, com certeza. Por aqui, eu, Marcelo Henrique, tô chegando. Feliz da vida com você!
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0: Tô feliz da vida, já aproveita e já me conta de onde você tá curtindo a programação da Independência. Se você está em casa tomando aquele saboroso chimarrão pela manhã, já tomou o seu café da manhã, de boa, tranquilo? Pra você que tá começando também a sua manhã de trabalho, um bom dia pra você, tudo de bom, muito obrigado pela companhia. Pra você que viaja nesse exato momento pelas rodovias de nossa região, está ouvindo a 94.1, boa viagem, tá? Se você está viajando a trabalho, que o seu dia de trabalho seja abençoado, maravilhoso. Se você está viajando a passeio também, tudo de bom, obrigado pela sua companhia. Para você da cidade, para você do interior, para você, minha amiga dona de casa, para você, meu amigo pai de família, meu amigo agricultor, enfim, onde quer que você esteja, meu amigo trabalhador das empresas da nossa região, tudo de bom. A partir de agora, Bom Dia Independência está chegando com muita alegria e eu conto com a sua sintonia também. Posso contar com você? Bora então. Fica à vontade, Bom Dia Independência está no ar com você a partir de agora aqui, ó, na 94.1, a sua rádio Independência FM de Salto do Lontra, Paraná, Brasil, mundo. Vem junto comigo.
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0: Vamos lá para nossa mensagem desta quarta-feira. São 8h15 da manhã. Tá tudo certo por aí? Eu espero que sim. Deixa eu falar uma coisa para você. Não sei se já aconteceu com você. Eu confesso para você que comigo, sim. Em vários momentos, e volta e meia, continua acontecendo também. Sabe aquele negócio de você empurrar com a barriga e falar, não, depois eu faço? Você procrastina a sua ideia? Às vezes a gente passa até algum momento se perguntando, né? Ah, mas quando eu tiver isso, de certa forma, eu vou fazer aquilo. Ou, ah, quando eu tiver tanto de dinheiro no banco, eu vou comprar tal coisa. Quando acontecer a tal coisa, daí sim eu vou fazer tal coisa. Só que deixa eu falar uma coisa para você. A vida raramente vai entregar para você o cenário perfeito para você começar aquilo que você tem que fazer. Quase sempre precisamos começar do jeito que dá. Como a gente pode. E principalmente, às vezes, até começar no meio de alguma bagunça. Aprender enquanto a gente está fazendo e ajustar tudo que precisa ser ajustado no meio do caminho, conforme a gente vai avançando. E isso vale para tudo, gente. Para um projeto, para uma conversa importante, até para aquelas pequenas mudanças que você vem adiando há meses, talvez até para aquela gaveta que está aí na tua casa, que você precisa limpar, que você fica falando, ah, amanhã eu limpo, na próxima faxina eu limpo, ah, deixa isso aqui hoje, nem quero pensar nisso aqui hoje. E aquilo vai ficando, vai ficando, vai ficando. Talvez hoje não existam todas as condições que você precisa ou que você gostaria que tivesse, mas pode existir condição suficiente para começar. Depois, vai ajustando no meio do caminho. Guarda isso, não espera tudo ficar perfeito para dar o próximo passo. Muitas vezes é o movimento que começa a colocar as coisas no lugar e o ajuste acontece no meio do caminho. Pensa nisso e que essa mensagem faça sentido para você nessa quarta-feira. Independentemente do que você precisa fazer, que tal dar o primeiro pontapé hoje? Bora lá? Bora fazer acontecer? E aí, você já deu um bom dia para alguém hoje? Para você, bom dia. Excelente quarta-feira para você.

Rick Renner, sem direção, rolando por aqui na programação do nosso Bom Dia Independência. Fechando por aqui, nossa primeira sequência musical com você nesta manhã de quarta-feira, dia 9 de setembro de 2026. E aí, tá tudo certo nessa quarta-feira, nesse meio de semana? Já tá assustado que já é quarta-feira? Semana já, ó, tá se escafedendo? Faz parte, hein? Faz parte você também participar junto comigo no 991181390. Inclusive, já tem mensagem chegando por aqui já já. Eu atendo as participações por aqui, com certeza. Mas também já convido você a participar com a gente do nosso quadro Aniversariante do Dia, que vai ao ar aqui no Bom Dia Independência, né? Onde você tem a oportunidade de homenagear aquela pessoa que está de nível no dia de hoje. Aquela pessoa que está soprando velhinhas, aquela pessoa que está ficando mais velha. Mais velha não, né? Mais experiente. Vamos falar dessa forma, né? Tem alguém que está de aniversário hoje? Então já capricha aí nessa participação. Manda sua homenagem para aquela pessoa que está de aniversário. E não esqueça de quando você mandar a sua homenagem, não esqueça de mandar o nome completo de quem está de aniversário, tá bom? Manda o seu nome, obviamente. Fala assim, ó, aqui é fulano de tal. Quero homenagear fulano de tal que está de aniversário, e aí você manda sua homenagem aqui na programação, tá legal? Às 9h30 da manhã, por aí mais ou menos, eu trago o nosso quadro aniversariante e destaco por aqui as homenagens com as participações aqui dos nossos ouvintes na programação. Então,

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3: Vamos lá para o nosso primeiro bloco das previsões astrais do horóscopo para você de Áries, Touro, Gêmeos e Câncer. Áries. Arianos e arianas, o dia traz boas oportunidades no trabalho com contatos e alianças que podem impulsionar a sua carreira. Sorte traz boas surpresas e até mesmo encontros especiais. No amor, o clima é de atração e diversão. Aproveite para conquistar e se conectar com quem gosta. A cor para hoje é cor verde. Touro. Dia ideal para organizar a sua rotina e tornar o trabalho mais prazeroso e eficiente. Aproveite a tarde com boas chances de surgir um projeto novo. Confie nos seus talentos e ideias e aproveite o clima favorável no amor, que promete momentos gostosos e chances de encontrar alguém especial. A cor para hoje é a cor amarela. Dia de charme e criatividade que potencializa sua habilidade de comunicação, garantindo boas oportunidades no trabalho. Na família, aproveite para organizar o lar e apoiar quem precisa, sem criticar. No amor, o diálogo sedutor aquece relacionamentos e pode trazer um antigo amor de volta. A cor para hoje é a cor dourada, Gêmeos. Você fica com vontade de mostrar o seu valor no trabalho, com destaque para o poder de convencimento à tarde. No dinheiro, foco em aumentar a sua renda e boas notícias podem surgir. No amor, uma boa conversa pode colocar aí tudo em equilíbrio. Então aproveite o dia. A cor para hoje é a cor preta. E dessa forma fechamos aqui nosso primeiro bloco das previsões astrais do Bom Dia Independência. Já já tem mais previsões astrais para você de Leão, Virgem, Libra e também Escorpião.
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0: Vamos lá para mais um bloco das previsões astrais para você de Leão, Virgem, Libra e também Escorpião. Leoninos e leoninas, seu potencial de trabalho brilha e suas habilidades abrem portas para novas oportunidades. Com organização financeira, você pode equilibrar melhor seu orçamento. No amor, sua confiança aumenta e seu charme também, e pode transformar contatos em algo mais sério. Mas cuidado com o ciúme, tá bom, Leão? A cor para hoje é a cor amarela. Virgem. Hoje o equilíbrio financeiro ganha destaque com oportunidades de otimizar os seus ganhos. O autocuidado é fundamental, respeite o seu ritmo e aproveite momentos de relaxamento para melhorar o seu bem-estar. No amor, uma fase mais introspectiva traz calma, preparando o terreno para surpresas. A cor para hoje é a cor azul. Hoje, brilha nas amizades, fazendo novas conexões e se destacando socialmente. Cuide do seu visual e aproveite para estar perto de pessoas queridas, elevando o seu bem-estar. Há boas chances de romance com alguém do seu círculo social, especialmente no começo do dia. Aproveite então, Libra. A cor para hoje é a cor cinza. Hoje a lua destaca a sua ambição no seu talento também. À tarde o foco se volta para amizades e reencontros que fortalecem laços. O amor promete romance e paixão e os amigos podem bancar o cupido e ajudar você a encontrar alguém especial. A cor para hoje é a cor vermelha, Escorpião. E assim fechamos mais um bloco das previsões astrais do nosso Bom Dia Independência. Já já tem as últimas previsões astrais para você de Sagitário, Capricórnio, Aquário e Peixes.
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0: Para Aqui eu sigo com o Bom Dia Independência com você nessa manhã de quarta-feira, nesse meio de semana, dia 9 de setembro de 2026. E aí, tá tudo certo? Bora que bora, hein? Por aqui eu sigo com você até as 10 horas da manhã e você é meu convidado a aumentar o volume do seu rádio, a me fazer companhia também. Fica à vontade, hein? Independência FM. 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

0: Latino e Geno, acidente de amor rolando por aqui na programação do nosso Bom Dia Independência, fechando mais uma super sequência musical com você nessa manhã. São 8 horas e 49 minutos, quero mandar aqui um abraço todo especial para quem tá mandando mensagem por aqui. Bom dia, Marcelo, aqui de São Domingos. Eita, mandou um pão caseiro, mandou uma foto, né? Ia falar mandou um pão, não, mandou a foto do pão e também uma fatia de pão e uma xicrinha modesta de café com leite. Aí sim, hein? O Jacir tá ligado comigo. Alô, Jacir, forte abraço pra você, toda a turma aí. Obrigado pela sua companhia nesta manhã, tá legal? Minha amiga Isa, bom dia, Isa. Tudo certo? Forte abraço pra você, tudo de bom. Excelente manhã de quarta-feira, bom trabalho. Obrigado pela sua companhia. Quem mais? A Adriana Augusto tá ligada comigo também. Bom dia, Adriana. Excelente manhã pra você. Meu amigo Natálio de Joinville. O que deu que vocês estão mandando coisa de comer já, foto de comida já cedo? O Natália também já mandou aqui uma foto, meu Deus, uma forma inteira lá de bolinho, um copinho nada modesto de café com leite, né?
1: Ô, bom dia, Marcelo, tudo beleza? E por sorte do Lonta, piamar, rapaz, hoje era 10 para 5, a mulher me derrubou da cama.
0: Ai, ai, ai.
1: E vai fazer o que tem que fazer, já fiz pão, já fiz bolinho, já cozinhei feijão, porque agora tem um piso ali que nem você falou, tava empurrando com a barriga, sabe? Hoje tu vai fazer aquele piso de 2x2 ali, sabe? Perto aqui da piscina,
0: ai,
1: ali,
0: ai, do piscinão
1: que você tava fazendo ali, né? Rapaz, o bicho vai pegar hoje, piá, tem que acabar tudo se tem uma voltada de tarde, senão o bicho eu vou acabar apanhando hoje, eu acho. É isso, Marcelo. Uma ótima quarta pra nós aí, abençoado, que aqui tá chovendo também, guri do céu.
0: Forte abraço pra você aí em Joinville. Você viu como a mensagem do dia hoje ajudou aí a dar um empurrãozinho, hein? Aquele negócio que você fica, às vezes você fica procrastinando, né? Você fica empurrando com a barriga. Ah, amanhã eu vejo isso aqui, amanhã eu faço. Ou de repente você fica naquele pensamento. A outra hora a gente vê isso aqui, pra não se incomodar agora. faz parte, né? Forte abraço, Natália, pra você em Joinville, obrigado pela sua companhia. A Oneide Lucchini também tá ouvindo aqui a programação, mandou um bom dia aqui, tá ouvindo a programação, obrigado pela sua companhia. Quem mais? Cirlei de Arruda, de Nova Esperança do Sudoeste, também tá ligada comigo, desejou uma ótima quarta-feira pra todos nós, Marcelo, pra você também, Cirlei, obrigado pela sua companhia. 8 minutos faltando para as 9.
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1: Horóscopo. Vamos lá para o nosso último bloco das previsões astrais do horóscopo, agora para você de Sagitário, Capricórnio, Aquário e Peixes. Sagitário. Hoje é dia de transformar ideias em ações e buscar reconhecimento no trabalho, Sagitário. Aproveite para sair, fazer novas amizades e ampliar o seu círculo social. No amor, prepare-se para aventuras e possibilidades de encontros diferentes. Quanto mais aberto, maiores as chances de novidades em momentos especiais. A cor para hoje é a cor laranja.
7: Capricórnio.
1: Excelente dia para melhorar a sua imagem profissional, apresentar ideias ou buscar uma promoção. As finanças ganham destaque com oportunidades de crescimento, mas haja com cautela ao fechar negócios. No amor, o clima fica mais quente, com fortes chances de química especial. A cor para hoje é a cor goiaba.
7: Aquário.
1: Os astros trazem boas chances de crescimento profissional, Aquário, com contatos influentes e parcerias promissoras. No dinheiro, a lua em virgem aumenta sua praticidade para aproveitar oportunidades financeiras. Já no amor, paixões e momentos especiais aquecem a relação ou o coração. Então, aproveite o momento. A cor para hoje é a cor creme.
7: Peixes.
1: Seu magnetismo fica em alta, impulsionando o sucesso no trabalho, negócios e finanças. Parcerias são fundamentais à tarde, fortalecendo suas conquistas. Cuide da sua aparência e aproveite momentos de renovação. No amor, o dia promete aprofundar vínculos e abrir portas para algo mais sério. A cor para hoje é a cor lilás e dessa forma fechamos aqui as previsões astrais do Bom Dia Independência. Previsões astrais que voltam amanhã, a partir das 8 horas da manhã, aqui na 94.1.
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1: Por aqui eu vou seguindo com o Bom Dia Independência nesta manhã de quarta-feira, nesse meio de semana, para você que tá aí ligado comigo. Excelente manhã para você, tudo de bom. Para você que está no seu trabalho, para você que está na sua casa, enfim, onde quer que você esteja. Essa é a sua Independência FM.
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1: A rádio que ouve você, a indicação da Adriana. Pediu, vai conferir comigo, né, Adriana? Adriana Augusto pediu aqui, toca a Retrovisor de Gustavo Lima. Bora curtir aqui na programação.

0: Gustavo Lima, Retrovisor é o nome dessa, hein? Fechando mais uma sequência musical aqui do nosso Bom Dia Independência. Com as melhores músicas, a indicação do ouvinte sempre em destaque também aqui na programação. E aí, tá tudo certo nessa quarta-feira, nesse meio de semana? Quarta-feira quase que assusta a gente, né? Porque pra quem vem aí de um feriado segundona, a semana já começou meio já com dias a menos, né? Pra gente trabalhar, pra gente fazer acontecer. Aí, do nada, a gente acorda na terça-feira com aquele clima de segunda. Eu não sei nem quantas vezes eu falei que era segunda-feira ontem. Ai, ai, ai, ai, ai. Até tava me confundindo nos meus compromissos aqui. Mas aí, no outro dia, opa, já é quarta. Depois de amanhã já é sexta. E assim vai. Bora que bora, minha gente. Fica à vontade para participar no 991181390. Meu amigo Daílson Pedroso, tá ligado comigo? Bom dia, Daílson. Tudo certo por aí? Grande abraço para você, tudo de bom. Obrigado pela companhia. Aline Alves Pereira, de Nova Prata do Iguaçu, também tá ligada comigo. Tá pedindo sucesso por aqui. Vamos tentar encaixar na programação, tá legal? Muito obrigado pela sintonia. 9 e 4.
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0: Trazendo informação, falando sobre o trânsito da nossa região. Mulher sofre ferimentos graves após carro capotar na PR-566. Um grave acidente de trânsito foi registrado por volta das 8 horas da manhã de hoje, quarta-feira, na rodovia PR-566, nas proximidades da Associação do Corpo de Bombeiros em Francisco Beltrão. Segundo informações, um automóvel Renault Clio trafegava no sentido Itapejara do Oeste a Francisco Beltrão quando a condutora se deparou com um caminhão caçamba com problemas mecânicos, parado e devidamente sinalizado sobre a pista. Ao desviar, ela acabou capotando o carro e colidindo com outro caminhão que estava do outro lado da via. O passageiro não teve ferimentos. Já a condutora ficou presa às ferragens e foi necessário que os socorristas do Corpo de Bombeiros cortassem o teto do carro para retirá-la. Ela recebeu os primeiros socorros no local e em seguida foi levada ao hospital pelo SAMU. A Polícia Rodoviária Estadual foi acionada para o registro da ocorrência. Os veículos ficaram fora da pista e o trânsito permaneceu lento no local. 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
0: 9:10, bom dia! Aqui eu sigo com o Bom Dia Independência com você nessa manhã de quarta-feira, nesse meio de semana, dia 9/9/2026, 19 graus é a temperatura, umidade relativa do ar em 83% por aqui. Eu, Marcelo Henrique, sigo com você até às 10 horas da manhã. Mandar aqui um abraço todo especial para você que tá aí ligado comigo, seja na sua casa, no seu trabalho, tudo de bom. Muito obrigado pela companhia. Minha amiga Clair Pedroso de Ampere, passando para desejar um ótimo dia para todos nós. Ela falou: Marcelo, manda um alô pro teu xará, Marcelo, que está aguardando para descarregar sua nave no famoso Rio de Janeiro. Valeu, bom dia. Forte abraço, então. Tudo de bom. Obrigado pela sua companhia. Forte abraço pro Marcelão, que está sempre ouvindo a programação. Ele sempre leva de carona a nossa programação, ouvindo aí pela internet, né? Tudo de bom. Obrigado pelo toque especial. A Cirleide Arruda pediu uma do Zezé de Camargo e Luciano. Já tá engatilhado aqui pra gente rodar, hein? Será que foi saudade? Já eu trago essa moda bonita aqui na programação. Quem mais?
14: Bom dia, Marcelo. Maria Salete Inês. Quero pedir a música de Paulo e Paulino. Nada mudou.
0: Nada?
14: Beleza? Nada. Roda aí pra mim, tá? Eu ofereço pra todos que gostarem da música.
0: Nada. 9:11, bom dia.

0: Zezé e Luciano. Será que foi saudade? Eita, moda boa, hein? Só as melhores rolando por aqui na programação do nosso Bom Dia Independência nesta manhã de quarta-feira. Para você que tá aí ligado comigo na programação, tudo de bom. Obrigado pela sua sintonia, obrigado pelo carinho da sua audiência. Para você que tá viajando pelas rodovias de nossa região também, tudo de bom. Muito obrigado pelo toque especial aqui na programação. Por aqui eu vou seguindo com o Bom Dia Independência até as 10 horas da manhã. Quero mandar aqui um abraço especial para Jaqueline, que tá ligada comigo. Bom dia, Jaqueline. Tudo de bom para você. A minha amiga Melissa também. Quem mais? Adriana também tá mandando um bom dia por aqui. A Noemi de Nova Prata também tá ligada comigo, né, Noemi? Pediu o sucesso do Amadão aqui. Vamos ver se a gente consegue encaixar já já aqui na programação do nosso Bom Dia Independência. Enquanto isso, você também fica à vontade. Só lembrando, daqui a pouquinho, teremos aqui o nosso quadro Aniversariante do Dia. Se você ainda não participou, dá tempo de você participar, né? Mandando aqui a sua mensagem, a sua homenagem para aquela pessoa que está de aniversário. Capricha aí, 991-18-1390. 920.
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2: 9h24. Bora que bora, seguindo com o nosso Bom Dia Independência com você nessa manhã super especial, onde quer que você esteja, tudo de bom. Minha amiga Noemi, tá ligada comigo? Ô Noemi!
7: Bom dia, Marcelo.
2: Eu tô bem.
7: E a Noemi de Nova Prata do Iguaçu, queria pedir a música Secretária com Amado Batista, pra curtir, oferecer isso pra vocês aí da rádio, agradeço se for atendido e já aproveito, peço oração pra toda a minha família.
2: Valeu, já tá rolando por aqui, ó, Amadão, hein, pra gente curtir.

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1: Marília Mendonça e Maiara e Maraíza, Presepada é o nome dessa, hein? Rolando por aqui na programação do nosso Bom Dia Independência, fechando mais uma super sequência musical com você nesta manhã.

de quarta-feira desse meio de semana. Hoje, dia 9 do 9. Bora falar um pouquinho sobre o dia de hoje, dia 9 de setembro do ano de 2026. Estamos vivendo aí o dia de número 252, né? É a 37ª semana do ano, redondinho, 69% já, ó, de 2026, concluído com sucesso. Hoje comemora-se o dia da velocidade, hoje também é o dia internacional para proteger a educação de ataques. Hoje também é dia... Ah, você não vai nem saber, hein? É bom de comemorar esse dia aqui. É dia do cachorro quente, hein? Hoje, bora comemorar fazendo um cachorro quente, né? Daqueles no capricho, bem regado de muitas coisaradas, assim, né? Hoje comemora-se o dia do cachorro quente, dia também do administrador e também dia do médico veterinário. Bora falar um pouquinho sobre essas datas aqui. Vamos começar pelo dia do administrador? O dia do administrador é comemorado no 9 de setembro no Brasil e a data é dedicada a homenagear a você, administrador, profissional responsável por planejar, organizar, coordenar e acompanhar recursos, processos e pessoas dentro de uma organização. Seu trabalho é importante para as empresas, órgãos públicos e também instituições de diferentes setores. E de fato, o que faz um administrador, né? Bom, das mais variadas funções dentro da administração, pode participar tanto na definição de objetivos, elaboração de planos, organização das equipes, acompanhamento de resultados, tomada de decisões, planejamento e gestão, organização de processos, gestão de pessoas, administração financeira, análise de resultados, enfim, dentre muitos outros campos dentro da administração. Muitas vezes as pessoas abrangem de uma forma muito, muito cirúrgica apenas a questão financeira, né? Ah, o administrativo, vamos supor assim, que cuida lá do financeiro, e na verdade não tem nada, quase que não é só isso, né? Tem a ver, obviamente, mas o setor da administração organiza de fato, administra, né? Os recursos, o tempo, a gestão de pessoas, o equilíbrio entre as funções, a questão financeira, o planejamento de como fazer as organizações, entre outras funções, né? Tudo isso e muito mais dentro de uma empresa. Então, para você que é administrador, parabéns pelo dia de hoje. Hoje também comemora-se o dia do médico veterinário. Data muito importante também, né? Dia do médico veterinário ou dia do veterinário, comemorado anualmente em 9 de setembro, porque foi exatamente nessa data, no ano de 1933, que foi assinado o decreto que regularizou a profissão e também o ensino da medicina veterinária no país. Os cursos de medicina veterinária já existiam desde 1910. No entanto, a sua oficialização aconteceu apenas em 9 de setembro de 1933, através do decreto 23.133, assinado pelo então presidente Getúlio Vargas. Por isso, essa data celebra a ação dos profissionais responsáveis por cuidar da saúde dos animais. Então, para você, amigo ou amiga, né, médico veterinário, parabéns, parabéns pelo seu dia. Que Deus abençoe essa profissão maravilhosa. E também, né, a medicina veterinária está em todos os aspectos, tanto no campo quanto na cidade. No campo, cuidando aí lá da vaca, cuidando do boi, cuidando aí da bicharada geral lá, né? Mas também cuidando dos pets, nos animaizinhos aí, como gato, cachorro, dentro de tantos outros animais aí que o médico veterinário, além de auxiliar, com certeza, quando o bichinho tem algum problema, né? Organizando aí, tentando dar a melhor solução, tratando com remédios, quando também fazendo o cuidado preventivo. Parabéns, então, para você, médico veterinário, por essa data no dia de hoje. E hoje comemora-se também, produção, o dia do cachorro quente, né? Essa é uma data que homenageia o sanduíche mais famoso do mundo. Ao lado dos hambúrgueres, claro, o cachorro quente. Também conhecido como o Hot Dog Day, o dia do cachorro quente. Não é muito popular no Brasil, né? Mas a gente pode usar esse dia de hoje aí pra gente comemorar, quem sabe, né? Obviamente não existe a melhor maneira de celebrar o dia do cachorro quente, a não ser se deliciando aí com um cachorro quente. E só para você ter uma ideia, o brasileiro, ele tem a mania de incrementar as coisas. Assim como a pizza italiana não tem nada a ver com a pizza brasileira, porque a italiana é uma pizza bem simples, né? O brasileiro, ele usa lá a sua criatividade para encher de coisa errada e faz pizza disso, daquele outro, né? E por que eu tô falando da pizza? Porque justamente o mesmo exemplo segue para o cachorro quente. Se você

0: ver a origem do cachorro-quente, né? É, como que é o original cachorro-quente, você fala o brasileiro, não. O do brasileiro é bem melhor. Pois é, acredita-se que, em falando assim da origem, né? Seja uma homenagem suposta à data da criação desse tipo de sanduíche, que foi 9 de setembro de 1884, na cidade de Nova York. O cachorro-quente teria sido inventado não por um americano, e sim por um alemão. Ele teve a incrível e simples ideia de colocar uma salsicha dentro de um pão, que é uma forma bem prática de se alimentar, bem simples. Pronto. Isso bastou para ser um dos maiores lanches e também um dos mais famosos do mundo. Muito bem. Se bem que, se você olhar aí, buscar na internet a foto do cachorro-quente americano, você vai ver que é um pão e só uma salsicha lá dentro. E deu. Já era. Ah, o brasileiro vai lá e põe aquele molho regado de massa de tomate, de isso, de aquilo, de cebola, de orégano, não sei mais o quê. Aí tem uns que tem purê de batata, outros tem a batata palha, uns já colocam um bacon e não sei mais o quê, né? Mas fica melhor. Confesso que o nosso fica bem melhor, né, que o americano. Tá, então, bora comemorar o dia do cachorro-quente aí. 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Bora que bora, hein? Por aqui eu sigo com o nosso Bom Dia Independência com você até às 10 da manhã. 9h38.
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3: 9h45.
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3: Bora lá, que tá na hora de mandar aquele alô especial pra você que completa idade nova hoje, nessa quarta-feira. Parabéns, feliz aniversário, tudo de bom, muitos e muitos e muitos e muitos anos de vida. E por aqui, eu destaco os nossos aniversariantes. Bom dia, Marcelo. Sou a Tati, aqui de Passo Fundo, Rio Grande do Sul, e quero parabenizar o meu sobrinho, Natan Pierre, que estará de aniversário amanhã. Parabéns, então, pro Natan. Felicidades, tudo de bom, muitos e muitos e muitos anos de vida. Quem mais? Bom dia, Marcelo. Coloca minha filha no quadro aniversariante, a Karine Gesser Oliveira, que esteve de aniversário no dia 7 de setembro. A mãe Ivone Becker, quem tá mandando. Obrigado, Ivone, pela sua participação. Parabéns pra sua filha, né? A Karine, que esteve de aniversário no dia 7 de setembro. Parabéns, felicidades, muitos e muitos e muitos anos de vida. Quem mais? Bom dia, Marcelo. Meu nome é Marilete de Araújo. Quero homenagear a minha filha Maria Fernanda de Araújo de Lima Ferreira, que no dia 8, ontem, completou 11 anos de vida. Quero dizer que amo muito ela e desejar tudo de bom na sua vida. Que Deus abençoe sempre a sua caminhada. Parabéns, então. Marilete homenageando aí a sua filha Maria Fernanda. Felicidades, tudo de bom, muitos e muitos anos de vida. Quem mais? Bom dia, Marcelo Henrique, tudo bem? É a Neuza de Almeida Vebra. Quero me homenagear, pois estive de aniversário dia 7. Aí, Neuza, forte abraço pra você, tudo de bom. Tá anotado por aqui, hein? Parabéns, então. Felicidades e tudo de bom, muitos e muitos e muitos anos de vida. Quem mais? Bom dia, Marcelo. É Carmelinda de Almeida Vebra. Quero homenagear a minha filha Neuza de Almeida Vebra, que esteve de aniversário dia 7, e também o meu genro Paulo Trix, que está de aniversário hoje. Parabéns, então, para a Neuza, que esteve de aniversário dia 7, e também para o Paulo, que está de aniversário no dia de hoje. Obrigado, Carmelinda, pela sua participação, pela homenagem aqui no quadro Aniversariante do Dia. Quem mais? Bom dia, sou a Lucilene Chaves da Silva, quero homenagear o meu irmão Leonardo Chaves da Silva, que amanhã estará de aniversário, hein, Marcelo? Estará completando 32 anos. Obrigado, Lucilene, pela participação. Parabéns, então, pro Leonardo. Felicidades. Tudo de bom, muitos e muitos e muitos anos de vida. Quem mais? Bom dia, Marcelo. Eu sou o Natanael, quero parabenizar o meu filho Natan Pierre, que estará de aniversário amanhã, e desejo tudo de melhor na vida dele, e dizer que o pai ama muito ele. Obrigado, Natanael, pela sua participação, pela sua homenagem. Parabéns para o Natan. Felicidades, Natan Pierre, que estará de aniversário amanhã. Felicidades, muitos e muitos anos de vida. Quem mais? Bom dia, Marcelo. A Mari Marcolina, quero homenagear minha querida amiga e cunhada Marta Munareto, que está de aniversário no dia de hoje. Tudo de melhor sempre na vida dela. Obrigado, Mari, pela sua participação, sua homenagem. Parabéns para Marta Munareto. Está de aniversário, felicidades, tudo de bom, muitos e muitos anos de vida. Quem mais? Bom dia, as meninas da Cozinha da Tarde, queremos homenagear a Adriana Silveira, que hoje está de aniversário, e colocar ela no quadro aniversariante. Homenagem da Embraína, Elisângela, Humilde, Verônica e Marielle. Parabéns, então, de toda a turma aí para Adriana Silveira, que hoje está de aniversário. Parabéns, Adriana, que Deus abençoe. Já tá perto da cozinha, né? Então quer dizer que fica fácil de fazer qualquer coisa aí para matar a fome hoje para comemorar o aniversário, né? Parabéns, então. Recebe os abraços aí da Embraína, Elisângela, Humilde, Verônica e Marielle. Grande abraço, tudo de bom. Quem mais? Bom dia, Marcelo, tudo bem? Aqui é a Eliane Ferreira Brugnara, de Nova Esperança. Quero deixar o nome da minha filha Rafaela Ferreira Brugnara, que está de aniversário hoje, dia 9, no quadro aniversariante, tá bom? Tudo bem, Eliane, obrigado pela sua participação. Parabéns para a filha Rafaela Ferreira Brugnara. Tudo de bom, muitos e muitos anos de vida. Quem mais? Bom dia, eu sou Dorvalina Gonçalves, quero homenagear a minha irmã Salete, que hoje está de aniversário. Obrigado, Dorvalina, parabéns para a irmã Salete, tudo de bom. Quem mais? Bom dia, Marcelo, quero homenagear a minha cunhada Regiane Menon, que está de aniversário hoje. Desejo tudo de bom para ela, muitas felicidades e muitos anos de vida. É Marlene Birkenbrock quem está mandando. Obrigado, Marlene, pela sua participação. Quem mais? Bom dia, Marcelo Henrique. Quero homenagear a minha tia Regiane Menon, que está de aniversário hoje. Desejo a ela muitas felicidades e muitos anos de vida. É a Maria Vitória Birkenbrock quem está mandando para Regiane Menon. Felicidades, hein? Quem mais? A Tânia Menon também está homenageando a sua irmã, a Regiane Menon, que está de aniversário. Parabéns, felicidades, tudo de bom, muitos e muitos e muitos e muitos e muitos anos de vida. Tem mais aniversariante por aqui? Tem sim. Tem áudio dos nossos aniversariantes. Bom dia!
0: Bom dia, eu sou de Janeiro de Araújo, aqui do bairro Santa Luzia.
3: Fala, Janeiro.
0: Quero homenagear a minha neta, que completou a idade nova ontem, dia 8. E põe na corrente de oração aí, no kit aniversariante aí.
3: Valeu, tudo forte abraço, tudo de bom. Obrigado pela sua participação, já tá anotado por aqui. Quem mais?
11: Bom dia, Marcela, sou a Salete Paz, aqui de Nova Prata.
3: Fala, Salete.
11: Quero apanhar minha neta no quadro do aniversariante, que amanhã ela faz 12 anos. Que Deus abençoe, dê muitos anos de vida, muita saúde, aquela neta maravilhosa, e que Deus sempre abençoe. Põe ela no sorteio do quadro aniversariante.
3: Valeu, obrigado pela sua participação. E assim fechamos o nosso quadro aniversariante desta quarta-feira. Parabéns para você, aniversariante, nessa data tão especial. E que essa data se repita muitas e muitas e muitas vezes na sua vida, tá bom? Recebe aí o abraço, carinho de todas as homenagens e também, claro, de toda a equipe da Independência para você, aniversariante do dia. 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
3: Está na hora do nosso momento de fé, momento de oração aqui na programação do nosso Bom Dia Independência, fechando o nosso Bom Dia Independência desta quarta-feira, desse meio de semana. Agradecer você pelo carinho da sua audiência, agradecer você sempre sintonizado com a gente aqui na programação da 94.1, tantas e tantas participações que nos brindam também aqui, né, com um alô especial e com certeza, né, a gente só tem a agradecer por você estar aí ouvindo a programação da Independência. Ouvindo em alto e bom som todos os dias, né? Muitas pessoas participam com a gente, inclusive quero ressaltar todas as participações aqui do nosso Bom Dia Independência, pessoas que participaram com a gente do nosso Momento de Fé, todas as pessoas que participam aí do nosso quadro aniversariante, recebam o abraço, o carinho super especial. A Inês Lisete de Souza está participando junto comigo aqui, a Janete de Araújo também participando, Janeiro de Araújo também, Maria Anitta de Jesus, Vera Lúcia Pimentel, Jaqueline, Dona Nália participando junto com a gente aqui também, Cirlei, Gilberto, Ana Paula, Jaqueline, tudo de bom. Muito obrigado pela companhia. Lembrar também que inclusive já está no nosso site, já trouxemos também inclusive a informação aqui na programação da Independência falando sobre a peregrinação de Nossa Senhora Aparecida, né? São 27 dias de fé, oração e comunhão em preparação à novena da padroeira. E cada dia aí, né, tem uma programação especial das comunidades onde está passando aí, né, a peregrinação da imagem de Nossa Senhora Aparecida. Ontem, dia 8, foi Nosso Senhor do Bonfim e hoje, dia 9, Nosso Senhor do Bonfim, então, leva até Cordilheira do Lontra, às 19h30, né, então a gente está aí trazendo também, com certeza, esse momento especial, momento de preparação também, a novena da padroeira Nossa Senhora Aparecida, tá bom? E para você que está aí acompanhando a nossa programação, receba o carinho especial e convite a você elevar o seu pensamento a Deus e que possamos juntos trazer a nossa oração dessa quarta-feira, você que está aí no seu trabalho, você que está na sua casa, que você possa colocar a sua prece, o seu pedido especial aqui no nosso momento de fé e, sem dúvida nenhuma, acima de tudo, que nós possamos fortalecer a nossa fé sempre através da oração. Espírito Santo, agradecemos por esta quarta-feira E sabemos que apesar de todas as tensões e caos do mundo, você realmente nos vê e se importa conosco. Hoje pedimos mais do seu Espírito Santo em nossas vidas, e pode ser fácil para nós sermos consumidos pelos medos que nos cercam na vida. Mas sabemos que assim como teu olho está realmente no pardal, você também cuida e nos vê. Obrigado pela verdade dada por sua santa palavra. Hoje apresentamos ao seu santo trono todos os nossos cuidados, preocupações e medos. Ensina-nos hoje a nos tornarmos mais dependentes de ti e leve-nos a um discernimento maior de como você opera. Hoje pedimos aos olhos que vejam a sua mão em todos os assuntos e corações abertos ao seu trabalho. Que assim seja. Amém.
20: Abençoa, Senhor, as famílias. Amém.
3: Abençoa, Senhor, a nossa família. Obrigado pela sua companhia nessa manhã de quarta-feira. Amanhã, quinta-feira, eu, Marcelo Henrique, estarei de volta a partir das 8 horas em mais uma edição do nosso Bom Dia Independência. Para você, um forte abraço, se cuida, fica com Deus e até. Tchau, tchau.

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17: Muito, muito bem, gente. Olha só que bacana, hein? Bom dia pra você. Hoje, quarta-feira, 9 de setembro, e você está sintonizado na Independência. A partir de agora, tem muita música e animação pra você na sua companhia, no seu rádio. Eu sou Vanderlei Almeida e estou com você no Manhã 94 até as 11h30. E você pode participar pelo nosso WhatsApp 99118-1390. Mande sua mensagem de áudio, diga seu nome e cidade de onde está ouvindo aqui a nossa Rádio Independência, viu? Hoje, 9 de setembro, também comemora-se o Dia do Administrador e Dia do Médico Veterinário. Um abraço especial a todos esses profissionais. E olha só como o tempo está voando, faltam 107 dias para o Natal e 113 dias para o fim do ano. Já já estamos entrando num clima de festas aí, né? E você, como é que está? Tudo bem? Tudo certo? Então vem comigo que já está no ar o Manhã 94.

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1: Muito bem, bom dia para você, Manhã 94, com você no ar na nossa programação. Você ouviu agora então Alma Latina, Nada Mudou, com Batista Biavati, o grande cantor de sucessos aí, passando por aqui no nosso Manhã 94 também na nossa programação. Também quem passou por aqui na primeirinha de hoje, Bruno e Marrone, Frente a Frente. É a sua quarta-feira, meio de semana, hein, gente? Meio de semana com muita coisa bacana, muita informação, notícias pra você. E é claro, pra descontrair, a gente também está recebendo hoje aqui a nossa amiga nos estúdios, né? Nossa amiga está aqui com a gente hoje. É ela que está trazendo pra você muita novidade, muita coisa boa. É a Ediana. Ela tá nervosa, eu também tô. Então fala com a gente aí, Ediana. Tudo bem com você, querida? Bom dia.
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1: 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Foi um prazer também receber você aqui nessa quarta chuvosa, né, nossa cidade, até que enfim chegou a chuva para nós, né? É, rapaz, vou falar para você, não tá fácil, né? Esse calor, né? Esse clima, toda a diferença, tem que se cuidar mais, é claro, né, Ediana?
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1: Isso mesmo. Quer deixar um abraço também pra galera lá, a equipe toda lá, que tá ligadinho com a gente?
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1: 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Uma ótima quarta-feira para você e toda a galera lá da empresa, viu?

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1: Muito bem, Rádio Independência, a rádio que se liga com você, ouve você sempre. Hoje, então, quarta-feira, meio de semana. Hoje, quarta-feira, dia 9 de setembro, ano é 2026, e você está com a gente aqui no nosso Manhã 94. Obrigado a você pelo carinho, pela sua participação. Também quem está com a gente já é a nossa amiga Vera Lúcia, tá ligadinha na nossa programação, e o frio tá batendo, né, gente, aqui em Salto Lontra. E você, é claro, que vai acompanhar também hoje, no decorrer desta quarta-feira, informações, muita alegria no seu rádio, música boa você ouve somente aqui. Vem com a gente, Rádio Independência 94.1.

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0: Muito bem, 10 horas e 37 minutos. Você está na melhor, você está na Rádio Independência. Levando a você sempre informações, música boa e alegria no seu rádio. Obrigado pela sua companhia. Tudo bem, essa é a sua Rádio Independência, com você no programa Manhã 94 até as 11h30. Eu sou Vanderlei Almeida, estou com você nessa nossa quarta meio de semana, gente, meio de semana. Obrigado você pelo carinho, viu? Bom dia então, Almeida. Ótimo dia para você, querido. Toca a música Resposta. Quem está com a gente então aqui na nossa programação, ouvindo com a gente, é Dolores. Dolores Soares está ligadinha na nossa programação. E é claro, minha amiga, que a gente agradece a você pela sua companhia. Você também pode mandar sua mensagem e participar com a gente do Manhã 94. Chegando Zé Ricardo e Thiago.
2: Esperando. Zé Ricardo e Thiago, Kleber e Cauã.
3: Esse feat maravilhoso.
2: Ah, moleque! Feat do ano, hein? Vai, Thiaguinho.
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2: Muito bem, agora você vai ouvir então os principais destaques aí do RI Notícias, que você também acompanha ao meio-dia. Estamos recebendo já o João Carlos aqui nos estúdios aí, então, com os principais destaques para você desta quarta-feira. Bom dia, João.
3: Bom dia, Vanderlei, ouvintes da programação aqui da Independência. Exatamente, né? Quarta-feira, meio de semana. E aqui nós estamos, então, com alguns dos destaques do nosso R Notícias, então, desse 9 de setembro. CLAF realiza grande mateada de negócios neste sábado aqui em Salto do Lontra. Imagem de Nossa Senhora Aparecida peregrina pelas comunidades de Salto do Lontra. Paraná supera toda a América Latina no Programa Internacional de Avaliação de Estudantes, o PISA 2025. Motorista morre em colisão frontal. Homem sofre ferimentos graves após veículo colidir contra poste. Mulher sofre ferimentos graves após carro capotar. Casal perde R$55 mil no golpe do falso advogado. Essas e outras informações, 12h25, né? A partir das 12h25 no nosso RI Notícias.
2: Valeu, João. Obrigado, então, pelas suas informações aí, hein? Às 12 horas, então, você acompanha o RI Notícias com você aqui na Rádio Independência.
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7: Vem com a gente, Rádio Independência. Para você hoje, quarta-feira, um belo dia para você. Bom dia, você está ligado na melhor. Chegando dica para você, mamãe, cheguei.
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10: Olá, estamos por aqui também nessa quarta-feira, gente. Tudo bem? Como é que você tá por aí, hein? Eu sou a Kelly Gomes, por aqui tá tudo ótimo. E olha, a gente já vai falando que finais de semana com as crianças é muito legal. E uma coisa é que organizar uma sessão de cinema em casa é uma excelente pedida para reunir a família toda e também divertir as crianças. O primeiro passo é você selecionar produções com classificação indicativa livre para garantir a segurança de todos. Envolver os pequenos no preparo da pipoca transforma essa atividade em um momento interativo e divertido muito antes do filme começar. Então a diversão é no pré, no meio e no final também do filme. Aproveita bem a sua quarta-feira, já prepara essa diquinha para colocar em prática no final de semana e é isso aí. Amanhã a gente volta a se encontrar. Tchau, tchau.
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7: Muito bem, dicas sempre é bom a gente ouvir aí, né? Aqui na Rádio Independência você acompanha todas elas, entre dicas, informações, notícias. Para você, música boa, você escuta somente aqui na nossa Rádio Independência, na 94.1, as ondas do seu rádio, levando a você sempre um melhor, viu? E olha só, hein, Deus mandou chuva hoje pela manhã pra gente aqui, né, nessa quarta-feira aí, mandou chuva pra gente. É, ontem foi citado da previsão do tempo, então, que ia vir uma pancada leve de chuva aí e venho mesmo aqui para Salto do Lontra região. Lembrando, gente, olha, atenção, então, previsão do tempo nesta quarta-feira. O tempo fica instável em Salto do Lontra região, com a previsão de chuva ao longo do dia. O CIMEPAR indica também acumulado próximo de 38 milímetros, 98% de chance de chuva e umidade relativa do ar fica elevada entre 84% a 99%. Então, olha aí, né? Previsão do tempo aí, informando para você, então, que hoje vem chuva também no final da tarde aí desta quarta-feira. E você está ligadinho com a gente? Obrigado pelo carinho de cada um, obrigado pela sua participação também. Pessoal que está comigo através das redes sociais, um forte abraço para você. Chegando mais música aqui na nossa programação do Meia 94, Bruno e Marrone.

0: carinho de vocês, a presença, a participação desse DVD. Obrigado mesmo por tudo que vocês sempre fizeram por nós. E Deus abençoe todos e até outro dia, se Deus quiser. Beijo, Berlândia. Um beijo, Brasil.
1: Beijo, tchau. 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
0: 11 horas e 6 minutos, isso mesmo, os melhores ouvintes passam por aqui. Você, como é que tá? Tudo bem? Quero deixar um abraço aqui, um bom dia então pra galera que tá ligadinho com a gente. Obrigado pelo carinho de todos aí que tá sintonizado com a gente na Melhor Manhã 94. A Dolores está com a gente, o Adelino também tá com a gente. Adelino tá ligadaço, o passarinho, né? E o Valdeci também está com a gente, o Valdeci também. O nosso amigo também está ligadinho com a gente aqui na nossa programação, da Wilson Pedroso. Toda essa galera querida, legal aí, está acompanhando a nossa programação desta quarta-feira. E você também pode, é claro, participar com a gente aí do nosso WhatsApp, manda sua mensagem de áudio, mensagem de texto, para que a gente possa estar soltando aqui no ar, né? Aquele carinho, aquela mensagem especial que você quer desejar a alguém. É só você mandar aqui no nosso Manhã 94. Vamos seguindo com a programação até as 11h30. Eu, Vanderlei Almeida, estou com você nessa manhã gostosa de quarta-feira. Murilo Huff, para você, Veneno.

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2: Minha lindona, priorizar o conforto no visual se tornou essencial sem abrir mão da elegância nas produções. O combo de calça clochard branca com blusa verde e jaqueta jeans é prático, versátil, super estiloso. Nos pés, um tênisinho casual arremata a combinação, trazendo aquele toque super confortável e urbano na medida certa. Uma escolha certeira para te acompanhar em passeios ou ainda compromissos descontraídos.
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14: Muito bem, essa é a melhor companhia para você. A sua Rádio Independência 94.1 de Salto do Lontra, levando sempre o melhor para você, amigo ouvinte.
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14: Isso mesmo, a rádio que ouve você. Estamos chegando mais um reto final do Manhã 94. Por aqui, então, Vanderlei Almeida. Obrigado você pelo carinho, viu? Obrigado você que participou, você que mandou sua mensagem. Desejar a você um ótimo e belo dia de quarta-feira, viu? Um abraço ao nosso amigo também que está ligadinho com a gente, né, meu querido? Fala comigo aí, bom dia.
6: Bom dia, Vanderlei Almeida. Tudo certo, guri?
14: Tudo certo.
6: Manda um monte de banda para nós, bem caprichada. Pode ser da banda Passarão para nós, aí. Temos sentados escutando o programa aí. Parabéns para ti, guri. Um abraço, menino.
14: Valeu, meu amigo, obrigado você também pela sua participação aqui, o nosso amigo, então, tá ligadinho com a gente lá, ouvindo a nossa programação da Ilson Pedroso, um abraço pra você. E é claro que a gente vai rodar a banda Passarela pra você, chegando mais um reta final, então, no Manhã 94, daqui a pouco tem pra você resenha esportiva por aqui, na Rádio Independência. Abraço a todos, até mais.
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1: Chegando por aqui com Provérbios 4:23, que diz: sobre tudo que se deve guardar, guarda o teu coração, porque dele procedem as fontes da vida. Então, meus amigos, aquilo que você permite entrar na sua mente, no seu sentimento, molda diretamente a sua realidade. Proteger o coração envolve filtrar as influências, os distúrbios negativos, as comparações tóxicas. Cultivar sentimentos nobres e pensamentos elevados é um ato de autopreservação e sabedoria. Cria um ambiente interno saudável, pois é dele que fluem todas as suas atitudes.
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2: Olá, gente, como vocês estão? Tudo bem? Bom dia, 11 horas 29 minutos, hora oficial do Brasil, 11h29. Hoje, quarta-feira, 9 de setembro de 2026, tempo instável na região sudoeste. O sol chegou a dar o ar da graça pela manhã, mas maior parte do período da manhã ainda com bastante nuvens, expectativa de chuva para o decorrer da tarde e para os próximos dias. E a gente está chegando para ficar com você até o meio-dia, até às 12 horas, em mais um programa de esportes, a nossa resenha esportiva. Junto comigo está mais uma vez ele, o nosso professor Ciso. Seja bem-vindo, Ciso, bom dia.
3: Bom dia, Wes, bom dia a todos, especial os amigos da resenha.
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2: Abrindo a edição de hoje da nossa resenha esportiva, lembrando você que o 991181390 é o nosso WhatsApp. Escreve o seu nome e o time do coração, qual é o seu nome e qual é o seu time do coração, qual time você torce. E no final da resenha, o abraço especial para você que está ligadaço aqui na 94.1. Nosso esporte local trazendo em primeira mão a primeira informação de hoje em relação ao Campeonato Municipal de Voleibol, categoria Força Livre, masculino e feminino aqui de Salto do Londra. No próximo domingo, dia 13, a segunda rodada no Ginásio de Esportes Vermelhão. 14h30 pelo feminino tem Prada contra Sem Pressão, Só Diversão. 15h30 também pelo feminino, Igreja Quatro Fases contra Salompas. Na sequência, 16h30, pelo masculino, Laria Vôlei contra Aliança Vôlei. 17h30, fechando a rodada também pelo masculino, Igreja Quatro Fases contra Meia Boca Júnior Sintético Laurindo.
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2: A nossa resenha esportiva para você aqui na 94.1. Falando agora da 12ª edição da Taça Esperança de Futebol em Boa Esperança do Iguaçu. Começou no dia 7, na última segunda-feira, o campeonato. E já tem, claro, mais confrontos programados para o próximo domingo. Domingo, dia 13, pelo Grupo A, às 14 horas, jogam Cruzeiro do Iguaçu e Nova Prata. E às 16h, pelo Grupo B, Nova Esperança estreia contra Salgado Filho, tá bem? Então, no próximo domingo, Nova Esperança do Sudoeste estreia na Taça Esperança de Futebol, lá em Boa Esperança do Iguaçu, contra Salgado Filho. Salto volta a jogar na Taça Esperança no dia 20, no outro domingo, às 14h, contra Cruzeiro do Iguaçu. Ciso, expectativa para esse jogo aí do Esperança contra Salgado Filho, então, lá na Taça Esperança. Primeira vez que Nova Esperança vai disputar essa competição, que já está na 12ª edição.
3: Eu acho que é ótimo, né? Esperança, agora temos a Esperança, Salto e Nova Prata. Importante, podemos ter clássico em outras fases, mas já vamos ter nessa fase, né? O Salto e Nova Prata na mesma chave. E o Esperança já tem, não tem ainda, tem expectativa, ver qual time que vai, se vai com o time da casa, ou ver aqueles jogadores que já fazem parte da equipe de Nova Esperança, e tem, pode ter certeza que Nova Esperança vai entrar para e buscar o título, e tem time para isso, mesmo se for o pessoal da casa, meninada, tem um ótimo time, e com certeza teremos aí um grande jogo.
2: 11h32 aqui na nossa resenha para você.
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2: Em destaque agora, Copa Sudoeste de Futsal, Série Ouro, segunda rodada, jogos que movimentaram toda a nossa região ontem. A Série Ouro, que tem 16 equipes divididas em 4 grupos, passam os 2 primeiros colocados de cada grupo. A segunda rodada, com bola rolando na noite de ontem, nós tivemos pelo Grupo B, Coronel Vivida em casa perdeu para a Sulina por 6-1. Esperança em casa venceu 2 vizinhos por 3-0. Esperança foi bem, venceu 2 vizinhos. A classificação após 2 rodadas no Grupo B. Em primeiro, Sulina com 6 pontos. Segundo, Esperança. Terceiro, 2 vizinhos dos 2 com 3. E em quarto, Coronel Vivida com nenhum ponto. Pelo Grupo C, ontem, Francisco Beltrão venceu Honório Serpa em casa por 3-2. Salgado Filho fora, goleou Mangueirinha por 5-1. No Grupo C, Salgado Filho lidera com 4 pontos. Beltrão também tem 4 em segundo. Honório Serpa e Mangueirinha fecham o grupo com 1 ponto cada. Grupo D, o Grupo do Salto, que é considerado o Grupo da Morte, teve ontem Vitorino em casa, 4, Salto do Londra 0. O Salto perdeu fora, foi goleado por 4-0. No outro jogo do grupo, Marmeleira em casa empatou com o Planalto em 3-3. A classificação no Grupo D está da seguinte forma: Vitorino com 6 pontos em primeiro, Marmeleiro vem em segundo com 2, Planalto e Salto do Londra fecham a conta com 1 ponto cada. E os dois times que vão se enfrentar na semana que vem aqui em Salto do Londra. Os jogos do Grupo A da segunda rodada da AESU

0: Par serão na sexta-feira e também no domingo. Em relação a esse jogo em que o Salto enfrentou o Vitorino fora de casa, acabou perdendo por 4-0, o Alisson de Souza traz mais detalhes agora pra gente sobre essa partida. Conta aí, Alisson de Souza.
1: Muito bom dia para você que acompanha a resenha esportiva dessa quarta-feira na Independência. A gente está falando aqui com o Cleiton, jogador da equipe do Salto Futsal, para falar um pouquinho do jogo de ontem em Vitorino, né, Cleiton? Um jogo em que o Salto se esforçou, teve muita raça, mas infelizmente a bola não entrou e a equipe do Vitorino foi muito eficiente e conseguiu conquistar a vitória. Bom dia.
2: Bom dia, Alisson. Bom dia a todos da Rádio Independência. Realmente foi um jogo bem difícil pra gente. Primeiro com a quadra reduzida, né, Alisson? A gente já sabia que seria um jogo bem complicado. Então seria um jogo de muita transição, então seria ataque toda hora. Então a atenção tinha que estar no máximo. A gente correu, se esforçou, realmente não era o nosso dia ontem. A gente chutou bastante, o goleiro deles foi muito feliz. Como foi domingo lá no... segunda-feira lá em Boa Esperança, o goleiro deles também se transformou com nós lá no campo, mas faz parte, a gente tem que continuar o trabalho. O Hércules estava motivando a galera lá depois do jogo, a gente estava meio de cabeça baixa, a gente tá treinando, vamos tentar melhorar e vamos buscar aí na próxima partida os 3 pontos para a gente tentar a classificação e quem sabe, né, ganhar também fora de casa, porque é importante pontuar fora de casa na Isopar num grupo tão difícil que a gente tem.
1: Leitão, e claro, né, pensando aí no treino, no descanso, né, pra na próxima quinta-feira da semana que vem, né, com toda a torcida no Ginásio Vermelhão, buscar 3 pontos aí contra o Planalto.
2: Realmente, vamos descansar agora, primeiramente descansar, aí vamos ver se a gente consegue fazer um treino aí durante a semana pra na quinta-feira a gente entrar focado na nossa casa. A gente desde já pede o apoio do torcedor, né, para comparecer ao ginásio e incentivar essa galera que tá vindo, essa garotada. A gente tá bastante do pessoal, os meninos da base ali estão subindo agora. Então, quando precisar, eles vão entrar, vão jogar, vão ajudar bastante. Então, a gente precisa do apoio da torcida também para dar um incentivo a mais aí para eles.
1: Também na resenha esportiva dessa quarta-feira, a gente conversa com o Hércules, né, treinador da equipe de salto do Londra, secretário municipal de esporte, mas como treinador do salto futsal, né, Hércules, uma derrota muito sentida ontem em Vitorino, devido à forma que o jogo aconteceu, né, pela entrega que o salto teve, né, faltou só a bola entrar no gol, porque de resto o salto fez de tudo. Bom dia.
3: Bom dia, Alisson, bom dia aos ouvintes da resenha esportiva. Com certeza, né, Alisson, uma derrota doída, mas a gente sabe, jogar fora de casa, numa competição que nem a Isopar, campeonato curto, uma chave complicada que nem a nossa, a gente tem que estar focado a todo momento. Pegamos uma grande equipe, já tinha vencido o Planalto fora de casa, acabou vencendo o Salto em Vitorino. É um pecado, poderia até o Salto ter perdido, né? Mas tivemos várias chances de gols ali. Eu acho que não condiz o placar, não condiz como que foi o jogo, né? Tem que dar os parabéns ao goleiro, principalmente de Vitorino, que fez grandes defesas aí. E a equipe de Vitorino também, uma equipe bem qualificada, uma equipe que com certeza aí tem grande chance de passar da primeira fase e ir para frente na competição. E Salto do Londra agora tem que pensar no próximo jogo, que é quinta-feira contra o Planalto, aqui em Salto do Londra. Já deixar o convite para que a torcida se faça presente. O jogo seria terça-feira, né, Alisson? Mas devido a um compromisso da equipe de Planalto, do profissional que vai jogar em Planalto, nós não vamos conseguir fazer o jogo na terça e o jogo vai ser na quinta. É convidar o nosso torcedor para que você faça presente no Ginásio Vermelhão, torcer, empurrar a equipe de Salto Londra, uma equipe que nem eu falei, uma equipe bem mesclada, bem modificada para esse ano, uma garotada aí que está buscando seu espaço, precisa do apoio do torcedor, precisa do incentivo da torcida, então tenho certeza com o apoio da torcida aí no Salto do Londra na quinta-feira, a equipe do Salto vai atrás desses 3 pontos que é de suma importância para a sequência da competição.
1: Obrigado, Hércules, pela sua participação na nossa resenha esportiva. Lembrando então que o Salto está no grupo D, que nesse momento tem Vitorino com 6 pontos, 2 vitórias em 2 rodadas. Na sequência, aparece Marmeleiro com 2 pontos conquistados. Empatou na noite de ontem com a equipe de Planalto jogando em casa. Salto e Planalto têm 1 ponto na tabela, se encontram na próxima semana, na quinta-feira, como o Hércules frisou. Na quinta-feira, o Ginásio de Esportes Vermelhão para mais um jogo da Copa Isopar de Futsal. O Salto vai buscar sua primeira vitória jogando em casa na terceira rodada. 3 pontos que serão muito importantes pensando na classificação nesse grupo tão difícil. Grande abraço a todos e até a próxima.
0: Valeu, obrigado, Alisson. Bela reportagem trazendo os detalhes aí então dessa, infelizmente, derrota da equipe do Salto para Vitorino por 4-0. Já a gente vai repercutir também a vitória do Esperança ontem contra dois vizinhos jogando em casa. Ciso, que falar? Você esteve com a gente lá na transmissão ao vivo do jogo e o que dizer então dessa partida em que o Salto acabou perdendo?
4: Perdeu, mas não fez uma péssima partida. Fez uma boa partida, já como o Hércules falou, né, que o goleiro realmente, o próprio Cleiton, goleiro da equipe de Vitorino, o Max, foi ótimo, e era o reserva, imagina então o titular. Fez no mínimo umas 15 defesas importantes, e o Salto foi infeliz também, né, Wesley, tomando um gol aos 34 segundos, uma falha de saída de bola, acabou levando esse gol, mas mesmo assim a equipe não baixou a cabeça, partiu para cima, teve várias oportunidades também de buscar o gol de empate, né? A equipe do Vitorino que iniciou com o Max, o Eduardo, o Henrique, o Vinícius e o Adrian, entraram o Jean, o Carlos, o Renato e o João Gabriel. O Salto iniciou com o Guilherme, o Luan, o Jean, o Cleito e o Tauan, entraram o Geliel, o Marcelinho e o Pedro. Os gols marcados da equipe do Vitorino, através do Adrian aos 34 segundos, o Renato aos 2 minutos e 37 da segunda etapa, novamente o Renato, e o Vinícius fechou o placar aos 15 minutos, marcando o quarto gol. A gente até vai fazer uma análise aqui, não é nenhuma crítica, mas sim aquilo que a gente pensa, né? Ontem o Pedro fez para mim uma das melhores partidas que eu tenho assistido, né? Ontem estava realmente muito bem o Pedro, uma vontade, uma garra, uma disposição. O Marcelinho novamente voltou a ser aquele grande jogador. Eu acho que mostra a sua raça. Todos os jogadores estiveram bem. A equipe do Salto, só que eu acho que talvez o Hércules e o Magdiel pecaram quando não voltaram com o Marcelinho e o Pedro no início da segunda etapa. Tenho quase que certeza, se ele inicia com o Pedro e o Marcelinho, que estavam com muita vontade e muita garra, a equipe do Vitorino não teria aquela facilidade que teve em marcar os gols, né? Lógico, o Guilherme também não foi feliz, o goleiro ontem. Infelizmente, teve duas falhas, né? Primeiro aos 34, a gente não pode crucificar o menino, é novo, tem tudo para aprender. E depois, talvez uma falta de orientação. Bola cobrada de lateral, que vai direto pro gol, é só deixar passar que não tem validade. Se não tocou em ninguém, a não ser, a gente também não pode crucificar ele, a não ser que a bola tenha batido em alguém e ele foi tentar fazer a defesa e foi infeliz. Mas mesmo assim, a gente sabe que ele tem muito a aprender, é um menino novo, com muita vontade, mas outra coisa, né? Eu não sei, eu acho que a comissão técnica devia priorizar, talvez, um campeonato. Você imagina, esses jogadores, a grande maioria, estavam jogando a segunda-feira lá em Boa Esperança, jogando quase que 90 minutos, num jogo muito difícil, e a gente sabe que não adianta o jogador dizer que não está cansado. Não tem, né? Se os profissionais jogam cada 4, 5 dias e reclamam do cansaço, imagina o amador. Isso aí que a gente viu, que tanto o jogador Jeanzinho, o jogador, o Cleito, né, o Tauan, enfim, todos aqueles jogadores que estiveram lá em Boa Esperança, a gente sabe que eles estavam cansados, né? É natural isso, mas o Sol tem tudo para buscar uma recuperação, tem dois jogos em casa importantíssimos, esse próximo jogo, por exemplo, contra a equipe de Planalto, é essencial. Foi bom o placar ontem, né, de Marmeleiro e Planalto, quando eles empataram, isso ajudou a equipe do Salto, que nada está perdido, e a gente sabe, o Salto fez uma boa partida, em certos momentos facilitou, mas a gente tem certeza que a equipe vai focar no próximo jogo e conquistar uma vitória.
0: Opinião do Ciso para você aqui na nossa resenha esportiva, então, quinta-feira da semana que vem o Salto recebe Planalto aqui no Vermelhão, precisando aí sim, mais do que nunca, de uma vitória. A equipe do Esperança, que havia estreado com derrota para a Sulina, ontem se reabilitou. Segunda rodada, estreou em casa, e o primeiro jogo em casa da equipe do Esperança, e bateu dois vizinhos pelo placar de 3-0. O Eduardo Mate acompanhou o jogo e traz mais detalhes para a gente. Conta aí como foi essa partida, hein, Eduardo?
5: Na noite desta terça-feira, 8 de setembro, teve o início da segunda rodada da Copa Isopar de Futsal 2026, com o primeiro jogo do Esperança em casa, em um grande confronto contra a equipe de dois vizinhos. O Esperança, por sua vez, conseguiu a primeira vitória no campeonato, com um resultado de 3 a 0 contra a equipe visitante. O jogador Júlio, do Esperança, fala sobre a importância da primeira vitória da equipe no campeonato.
6: A gente precisava dessa vitória. Aquela derrota lá em Sulina aquele dia foi amargo pra gente, né? Nunca tinha acontecido isso, de tantos gols, né? E a gente sentiu bastante. Só que, igual eu falei, se nós tiver com o time completo, o Esperança é forte. Esperança é uma cultura, o povo gosta do futebol aqui. E se a gente tiver com o time completo ali, a gente vai longe. Conseguimos o primeiro passo, né? Como pode-se dizer. Agora tem mais dois jogos em casa. Se Deus quiser, vamos ter bons resultados aqui para frente ser melhor para a gente, né?
5: Júlio ainda fala da importância de ter a equipe completa, com todos os jogadores disponíveis para a competição.
6: Aquele dia lá não foi, né? Dentinho, Fernando, Joãozinho, Paulo, deixa eu ver mais quem, o Alexandre não foi, o Birinho não foi. É igual eu falei para os piados no vestiário antes, se nós está completo o time e se unir, é difícil para ganhar do Esperança aqui na casa nossa, né? Então vamos devagarzinho, vamos com os pezinhos no chão, que se tudo correr bem, vamos ter bons resultados aí para frente. Chamar a torcida também para vir ajudar a gente, né? Hoje o povo estava meio assim por causa daquela derrota lá, né? Mas os próximos dois jogos aí, convidar todo mundo para encher o ginásio, que motiva muito a gente e ajuda muito a gente como jogador, né?
5: A vitória do Esperança nesse segundo jogo é um passo importante para que o time possa ir em busca da classificação nessa primeira fase da Exupar. Nesse momento, com 3 pontos, o Esperança assume a segunda colocação no Grupo B, atrás apenas do Sulina, líder do grupo, que tem 6 pontos. Com os próximos 2 jogos em casa, esse confronto marca um momento importante para a caminhada do Esperança na Exupar de futsal, campeonato que reúne as melhores equipes do sudoeste do Paraná. Os jogos do Esperança você acompanha na Clube FM de Salto do Lontra e também nas redes sociais. Com informações para a Resenha Esportiva, Eduardo Mate.
0: Valeu, obrigado Eduardo pelas informações. Tá aí, Ciso, depois de estrear perdendo, o Esperança busca reabilitação, grande jogo, bateu 2 vizinhos por 3-0, embolou o grupo, o Eduardo já trouxe a classificação pra gente, e o Esperança terá mais 2 jogos agora, na sequência também em casa, semana que vem, terça-feira contra Coronel Vivida, dia 15, e dia 22 na outra terça também, em casa contra Sulina, Ciso.
4: O Esperança estreou totalmente desfalcado, né, contra a equipe de Sulina, que tem uma ótima equipe, até que goleou a equipe do Coronel ontem fora de casa por 6-1. Então Sulina está com uma ótima equipe, mas o Esperança agora tem essas 2 partidas em casa, com o time completo, para mim vai fazer mais 6 pontos. A briga talvez aí, a primeira colocação eu acho que vai ser do Sulina, tem uma ótima equipe. Pela segunda vaga vai ser entre o Esperança e 2 vizinhos, com a vantagem do Esperança, que ele jogando completo, para aquilo que assisti ontem, se uma boa parte na live do jogo, a equipe do Nova Esperança, completíssima, é superior à equipe do 2 vizinhos. Portanto, acredito que aí se classifique 2 vizinhos, aliás, Sulina e a equipe do Esperança.
0: Opinião do Ciso para você, para a gente fechar isso, par de futsal, nós teremos também no final de semana, no próximo sábado, Salto jogando fora de casa, dia 12, às 8 da noite contra Chopinzinho, e o Esperança vai estrear em casa, 8 da noite no sábado, a equipe feminina do Esperança encara Bela Vista da Caroba. Faltando 13 para o meio-dia, vai mandando o seu WhatsApp 991181390, o seu nome e o time do coração. Daqui a pouquinho, no final, a gente manda um abraço especial. Já já tem Libertadores e Sul-Americana.
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6: Olha a hora certa, não se perca na hora. 11h52 agora.
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6: Aí, vamos falar de Libertadores, porque a vitória do Maracanã deixou o Fluminense muito perto da classificação na Liberta. Daniele Esperon tem todos os detalhes. Conta aí, Daniele.
8: O Fluminense deu um passo importante rumo à próxima fase da Copa Libertadores da América. Jogando no Maracanã, o tricolor carioca fez 2-0 no Platense e encaminhou muito bem o resultado, já que na partida de volta, na Argentina, pode perder por até um gol de diferença que avança às semifinais. O técnico do Fluminense, Marcão, fez uma análise da partida e já estimou o que o time precisa melhorar para o jogo de volta.
9: A gente tem que saber a medida certa, qual o jogo que tem que acelerar, qual o jogo que a gente tem controle do jogo. No momento que entrou Lúcio Savarino, a gente pediu um pouquinho desse controle. A gente achar o termo, não, ou vai que surgiu oportunidade de contra-ataques, ou vai direto para tentar finalizar, fazer o terceiro, quarto gol, ou você controla um pouquinho esse jogo. Então a gente tem que saber a medida certa, hora de furar e hora de transição e hora de controlar o jogo. A gente tem que achar esse equilíbrio para a partida de volta e as demais partidas. Mas acredito que, no geral, eles fizeram tudo que combinamos.
8: Nesta quarta-feira, a bola vai rolar para dois jogos. O Estudiantes e Corinthians se enfrentando às 21h30 na Argentina. E o Palmeiras, mais cedo, recebe a LDU às 19h no Nubank Park. Agência Rádio Web com informações da Libertadores, Daniele Esperon.
6: E aí, Ciso, vitória importante então do Fluminense, equipe brasileira que dá um passo importante na Libertadores.
10: Importantíssima a vitória, né? Contra o Platense, uma equipe até meia, assim, não é uma equipe conhecida, mas a vitória é importante, pode perder por um gol de diferença e estará classificado. Eu acredito sim no Fluminense e passe para outra fase.
6: Opinião do Ciso para você, 11h54. 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
7: Copa Sul-Americana.
6: A Daniela Esperon segue com a gente para trazer agora as informações da Sul-Americana. O Vasco empatou na altitude de Bogotá e o São Paulo perdeu na Argentina. O panorama dos brasileiros na Sul-Americana também com a Daniela Esperon.
8: Dois brasileiros entraram em campo pela Copa Sul-Americana nesta terça-feira e o Vasco ficou no empate em 0-0 com o Santa Fé na altitude de Bogotá, na Colômbia, pela partida de ida das quartas de final. A equipe carioca, que entrou com um time misto, criou, mas desperdiçou muitas chances e não conseguiu tirar o zero do placar. O técnico Pedro Emanuel listou o que o Vasco teve de dificuldade nesta partida.
11: A adaptação ao início do jogo nunca é fácil. E, de facto, o Santa Fé entrou forte, empurrou-nos para trás. Nós não conseguimos ter bola, não tivemos a capacidade de ter a bola, mas a partir do momento que queremos ali, tivemos a situação do golo anulado, que também nos ajudou bastante animicamente e até mentalmente a reentrar no jogo. E a partir do momento em que conseguimos pôr a bola no chão, porque sabemos que a bola aqui na altitude é muito mais rápida e temos que pensar mais rápido. A partir do meio da primeira parte conseguimos adaptar, conseguimos pôr os nossos jogadores com qualidade a ter a bola, criamos algumas situações próximo da baliza do Santa Fé, mas sabíamos sempre que o Santa Fé é uma equipa muito experiente, com muita qualidade individual.
8: A decisão agora será em São Januário, na semana que vem, quando um dos dois clubes vai ficar com a vaga para as semifinais. Um novo empate leva a decisão para os pênaltis. E o adversário de Vasco ou Santa Fé sai do confronto entre São Paulo e Boca Juniors, que se enfrentaram também nesta terça-feira na Argentina, vitória do Boca por 1-0 diante do São Paulo. A decisão agora será no Morumbis na próxima semana e o time argentino joga pelo empate. Os paulistas vão precisar vencer por um gol de diferença para levar a decisão para os pênaltis ou dois ou mais gols para ficar com a vaga no tempo normal. Nesta quarta-feira, a bola segue rolando pela Copa Sul-Americana e tem duelo brasileiro. Santos e Atlético Mineiro se enfrentam na Vila Belmiro, às 19h. Agência Rádio Web com informações da Copa Sul-Americana, Daniela Esperon.
6: E é isso, o que falar então da Sul-Americana, da participação dos brasileiros aí na Sul-Americana?
10: O Vasco conquistou um ótimo resultado, 0-0 na altitude. O Vasco foi com a equipe mista, então foi um ótimo resultado. Já o São Paulo não se deu bem contra o Peñarol, contra o Boca, acabou perdendo por 1-0, mas pode reverter em casa, né? Tem que vencer por 2 gols de diferenças. E temos hoje o clássico brasileiro, Santos e Atlético. O Santos joga o primeiro jogo em casa, tem que fazer o dever de casa para depois buscar a classificação jogando lá em Minas Gerais.
6: Tem favorito no jogo entre os brasileiros hoje?
10: Não tem favorito, para mim é um jogo equilibrado.
6: Opinião do Ciso para você, a gente vai agora para os abraços aqui. Deixa eu ver aqui, a Claudineia é corintiana, tá pedindo para mandar um abraço pro pai, o Adesir, e pro filho, o Eric, que são colorados também. Mais abraço que vem chegando, pedidos de abraço aqui, a gente vai registrando pro Alessandro Estofo, Daiane de Souza, Gabriele de Souza e o Rafael de Souza Estofo. O pessoal lá é gremista. Deixa eu ver mais aqui, Osmar Rodrigues da Silva está escutando nosso programa em Ampere, é gremista. Obrigado, pessoal de Ampere também. Lizer de Souza aqui também mandando recado, é gremista. Mais gente aqui, Carlos Eduardo Eberhardt Moreira Leite torce pro Grêmio. Laudesir Júnior Eberhardt Moreira Leite é santista. E também Volney Fausti torce para o Internacional. Para todos vocês,
12: aquele abraço!
6: 11h58, semana que vem, o salto na quinta-feira pela AESO para quem saldo Lontra recebe o Planalto. Antes, na terça da semana que vem, o Esperança joga em casa, então, pela AESO para o Esperança recebe Coronel Vivida. Ciso, obrigado mais uma vez pela participação com a gente aqui na Resenha Esportiva.
10: Um abração a todos e até dia 21 que estarei de volta na resenha.
6: 21, Ciso?
10: Dia 21.
6: Vai tirar uns dias de folga?
10: Tirar uns dias de folga, né? Para retornar no dia 21.
6: Mas não é para descansar, né? Porque está com todo o vigor físico.
10: Ah, Ciso. Com certeza.
6: É só para dar uma arejada aí na ideia. Valeu, obrigado, Ciso. Bom passeio, boa viagem. Tudo de melhor aí. Aproveite, curta bastante. Um minuto faltando por meio-dia. Obrigado a todos pela audiência. Continue aqui na programação da 94.1, tá bom? Aqui a programação toda é feita com muito carinho para vocês. Só para registrar que o Salto Futsal a gente acompanha aqui na 94.1, também no nosso canal do YouTube. O Esperança você confere sempre na Clube FM, na 106.5 e também no nosso canal do YouTube da Clube, tá bom, gente? Obrigado pela audiência, uma excelente tarde de quarta-feira para todos vocês.
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5: Muito boa tarde para você, quarta-feira, meia de semana, 9 de setembro de 2026. Estamos no ar com a edição 8.486 do RI Notícias.
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5: CLAF realiza grande mateada de negócios neste sábado em Salto do Lontra. Imagem de Nossa Senhora Aparecida peregrina pelas comunidades de Salto do Lontra. Paraná supera toda a América Latina no Programa Internacional de Avaliação de Estudantes, PISA 2025. Consumo de cigarros eletrônicos cresce mais de 50% entre estudantes. Quase metade das famílias recusa a doação de órgãos no Brasil. Motorista morre em colisão frontal. Homem sofre ferimentos graves após veículo colidir contra poste. Mulher sofre ferimentos graves após carro capotar. Casal perde R$55 mil no golpe do falso advogado. Essas informações, a partir de agora, no RI Notícias.
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5: Iniciando o nosso R Notícias, quarta-feira, meio de semana, 9 de setembro de 2026. Para comemorar o Dia do Gaúcho, celebrado em 20 de setembro, a CLAF, Cooperativa de Leite da Agricultura Familiar, aqui de Salto do Lontra, realiza nesse sábado, dia 12, das 8h30 às 12 horas, uma grande mateada de negócios. A iniciativa busca reunir tradição, cultura e oportunidades de negócios em uma programação voltada à comunidade. Como destaca a presidente da CLAF, Jocilene Dondoni de Paula.
6: Boa tarde a todos. Satisfação estar participando mais uma vez do RI Notícias. Então, ele será um evento comemorativo, mas também de negócios, né? Então, durante o mês de setembro, nós vivemos intensamente as festividades e as tradições gaúchas. Então, nós da CLAF queremos aproveitar esse momento e convidar nossos associados e toda a comunidade a vir até a cooperativa para celebrar conosco. Então, como você relatou, nesse sábado teremos a nossa mateada de negócio. Então, é um momento preparado para reunir as famílias, valorizar a nossa cultura e também teremos aí as amostras de erva mate, comidas típicas.

0: É música tradicionalista e, claro, aquele bom mate para compartilhar e confraternizar. Então, é bom a gente fazer esses movimentos para que a gente consiga, especialmente, né, trazer também as ofertas para os nossos cooperados, para os nossos clientes. Então, durante a mateada, né, a gente vai ter aí toda a parte de trajes, acessórios gaúchos com desconto que chegam até 15% nas compras. Então, fica nosso convite para o nosso associado e para toda a comunidade que venha participar conosco neste sábado, das 8h30 ao meio-dia, aqui na CLAF. Então será uma manhã de tradição, confraternização e música boa. E também, com certeza, ótimas oportunidades de negócio. Esperamos todos vocês.
1: Obrigado, Jocilene. E teve início no último domingo, dia 6 de setembro, a tradicional peregrinação da imagem de Nossa Senhora Aparecida pelas comunidades de Santo do Lontra. A programação segue até o dia 2 de outubro e durante 27 dias a imagem passará pelas diferentes comunidades do município, levando uma mensagem de fé, oração, encontro e comunhão. A abertura da peregrinação aconteceu no domingo à noite, quando a imagem saiu da Igreja Matriz Nossa Senhora Aparecida, conduzida pela Guarda de São Cristóvão e por representantes da comunidade. O primeiro destino foi a comunidade de Santo Antônio, no bairro Morada do Sol, onde foi realizada uma celebração às 19h30. Na sequência, a imagem seguiu para outras comunidades. De acordo com o pároco da Igreja Matriz, Padre Delcir Poletti, a acolhida tem sido marcada pela participação e pelo envolvimento dos fiéis.
2: Então, assim como todos os anos, né, tradicionalmente nós fazemos essa peregrinação com a imagem de Nossa Senhora Aparecida pelas comunidades. São 28 comunidades, contando com a matriz. E mais uma vez iniciamos esta peregrinação e damos início no domingo, né, domingo à noite, saindo com a imagem desde a matriz, né, sendo conduzida também pelo pessoal da Guarda São Cristóvão e também representantes da comunidade, da matriz, e seguimos até a comunidade Santo Antônio, no bairro Morado do Sol, aonde nós tivemos aí a celebração às 19h30, uma celebração muito bonita, bem preparada, né, bem vivenciada. E aí depois, então, na segunda-feira à noite, no dia de 7 de setembro, nós prosseguimos com a vez, então, da comunidade da linha Toscã. Então, o pessoal da comunidade Santo Antônio, Morado do Sol, foi conduzindo a imagem com a peregrinação até a comunidade da linha Toscã. Lá também com uma bonita celebração, a recepção, né, de toda a comunidade. E assim também, seguindo ontem à noite, a comunidade da linha Toscã levou a imagem até na comunidade de Bonfim, onde nós estivemos lá com uma bonita celebração, bem expressiva, participação grande, né, também da comunidade, das outras comunidades também que estão fazendo esta peregrinação. Então está sendo assim muito bonito, né, esse envolvimento, essa acolhida.
1: Padre Delcir lembra que a tradição também reúne fiéis que acompanham a imagem durante todo o percurso, participando das celebrações em cada comunidade.
2: Com certeza, né? Inclusive, nós tivemos o ano passado 14 pessoas que passaram por todas as comunidades, ou seja, desde o início da peregrinação, os 28 dias, né? E aí com mais 9 também, que é a da novena. Então fizeram, né? Desde o primeiro dia passaram todas as comunidades, né? Essas 14 pessoas, né? Claro que nesse percurso teve mais também, mas daí às vezes falhar um dia ou 2 dias, mas aqui eu conto os 14 que fizeram todas as capelas. E agora também tem um pessoal que está já acompanhando também e já falaram que vão fazer todas as noites também. Ano passado, inclusive, a gente até aquelas pessoas que fizeram todo o percurso, né, não falharam nenhum dia, eles receberam uma lembrança, né, dessa peregrinação.
1: Padre Delcir também destaca que após a peregrinação pelas comunidades, a imagem retornará à Igreja Matriz no dia 3 de outubro. Na mesma noite, será realizada a celebração de chegada e a abertura da novena em honra à Nossa Senhora Aparecida.
2: Isso mesmo. No dia 2, ela chega na comunidade Sagrada Família, bairro Itaipu. E aí, o dia 3, que será o primeiro sábado do mês de outubro, que também é véspera de eleição, nós teremos às 19h30 a celebração de chegada, né, de retorno, então, da imagem Nossa Senhora. e já a primeira noite da novena. Então, cada noite, os 9 dias, nós teremos padres que vêm de outras paróquias para ajudar também nessa novena. Então, já está sendo já organizado, já cada noite, os movimentos pastorais, enfim, envolvimento também com a sociedade, né, para essa participação. Então, todos os dias da novena, terá então grupos aí já escalados para fazer e realizar então a celebração.
1: Padre Delcir lembra que a tradicional festa em honra à padroeira será realizada no domingo 11 de outubro.
2: Isso, então, por ocasião aí que o dia 12 será na segunda-feira, achamos por bem fazer a festa em si no dia de domingo, ou seja, no dia 11, com a venda, né, do churrasco, almoço, enfim, né, mais a parte social. E também aí com a benção de carros, motos, bicicletas, enfim, né, maquinários. Dentro da programação, já cedo, as bênçãos, depois então a celebração eucarística, e daí segue as atividades festivas, né? E na segunda-feira, que é o dia 12, aí nós vamos ter a missa de manhã, né, a missa solene também, em honra a Nossa Senhora e agradecimento também, né, concluindo toda essa peregrinação. E até mesmo porque a gente sabe que aqui nós temos perto o Santuário Nossa Senhora Aparecida de Santa Isabel e muitas pessoas vão até lá. Então, assim, poderão participar no domingo da festa aqui da comunidade, né, aqueles que gostam de fazer sua caminhada na véspera, no domingo de tarde já pode se deslocar também a Santa Isabel.
1: Padre Delcir enfatiza que neste ano a paróquia também lançou a campanha Meu Presente para a Mãe Aparecida.
2: Então, nós estamos fazendo o seguinte, nós lançamos um envelope com a campanha Meu Presente para a Mãe Aparecida. Cada celebração agora também a gente está passando pelas comunidades e a gente está entregando um envelope assim de forma espontânea. A pessoa pode, se ela quer ou não quer, e fica a critério dela, né? Então, ela pode pegar o envelope e no envelope, então, está lá. Eu posso colocar meu nome, o telefone, e aí diz assim, minha família, pedimos a proteção da Mãe Aparecida, ofertamos nossa contribuição como um presente para Nossa Senhora Aparecida, continue a acolher seus filhos e filhas em sua casa, ajudando nossa paróquia em suas atividades litúrgicas, pastorais e sociais. Então, a gente também pedindo essa contribuição espontânea também da comunidade, né? Quem queira fazer sua doação, agradecendo por isso o meu presente para a Mãe Aparecida. Então, para que a evangelização também aconteça, a paróquia também precisa dos recursos, né, para se manter. Então, você pode fazer sua contribuição. E aí diz, deposite o envelope e pedido de oração, né? Então, você pode fazer o teu bilhetinho lá com as orações, né, o teu pedido de oração, e faça a tua contribuição, coloca no envelope. E aí pode entregar aí nas comunidades no dia da visita, né? Terá uma caixinha lá, você pode depositar lá. Ou então também na novena aqui da matriz, do dia 3 até o dia 11, ou então no dia 12 mesmo de outubro, você pode fazer. Então, assim, todos os dias da novena, começando dia 3 de outubro, será sorteado um quadro de Nossa Senhora Aparecida e no dia 12 de outubro uma imagem semelhante, facsímile, né, de Aparecida, aos que participarem da campanha, então, Meu Presente para a Mãe Aparecida. Então, todos os dias da novena será sorteado. Então, serão 9 quadros e no dia de Nossa Senhora, dia 12, então, terá o sorteio de uma imagem de Nossa Senhora Aparecida. Inclusive, chegou ontem lá do Santuário de Aparecida, bonita. Quem quiser já ver, já pode passar na secretaria, está exposta lá a imagem com o selo de autenticidade lá do Santuário de Aparecida. Então, será um bonito presente também aquele que for sorteado. Nós teremos também, na aquisição do churrasco, o churrasco de gado, de frango ou suíno, também você recebe a tua fichinha, que você compra o churrasco, e você pode colocar no canhotinho ali o teu nome. E também no dia 12, aquele que adquiriu o churrasco também estará concorrendo a um quadro de Nossa Senhora.
1: Obrigado, Padre Delcir. A programação reforça a tradição da comunidade católica de Salto do Lontra e proporciona aos fiéis um período de preparação espiritual para a celebração da padroeira do município, marcada pela oração, participação comunitária e devoção à Nossa Senhora Aparecida. E o Paraná supera toda a América Latina no Programa Internacional de Avaliação de Estudantes, o PISA 2025. Quem tem as informações é o repórter William Sopa.
3: O PISA 2025, Programa Internacional de Avaliação de Estudantes, tem um destaque brasileiro que não apenas liderou o ranking nacional, mas também superou a nota de todos os países da América Latina. O resultado divulgado nesta terça-feira pelo OCDE e pelo INEP coloca o Paraná como referência internacional na avaliação. O estado alcançou 461,6 pontos em ciências, 458 em leitura, 423,1 em matemática e 467,4 em resolução de problemas com ferramentas computacionais. Em todas as áreas, as médias paranaenses ficaram acima das nacionais. Segundo o secretário da Educação do Paraná, Rony Miranda, os números reafirmam o bom trabalho desenvolvido nas salas de aula.
4: Ser a melhor educação da América Latina, se nós fôssemos um país, é uma honra. O melhor entre os estados do Brasil. O Paraná demonstra isso que em ciências, na parte de literatura, matemática, o Paraná tem se consolidado e evoluindo cada vez mais a nossa educação. E tudo isso é um trabalho que tem que ter muito planejamento. Importante dizer que a avaliação do PISA é aplicada pela OCDE. Ela é uma avaliação muito diferente das avaliações que nós conhecemos no Brasil. Ela é uma avaliação interdisciplinar, que o estudante tem que ter um conhecimento de contexto. E isso exige várias competências e habilidades desse estudante. Então, isso é resultado de um trabalho de professores, diretores, pedagogos, funcionários, de toda a equipe dos núcleos regionais de educação, que nos dá muito orgulho.
3: Na comparação internacional, os resultados dos estudantes do Paraná também superam os melhores desempenhos registrados por países latino-americanos participantes. Em ciências, o estado ficou 16,6 pontos à frente do Uruguai. Em matemática, a vantagem foi de 18,1 pontos sobre o mesmo país. Em leitura, foram 22 pontos a mais que o Chile. E em resolução de problemas com ferramentas computacionais, a diferença foi de 1 ponto sobre os chilenos. O Paraná participa do PISA dentro da amostra brasileira e não é uma unidade independente da avaliação. Ainda assim, os resultados estaduais são calculados na mesma escala do programa, permitindo a comparação de desempenho com os países participantes. Agência Rádio Web, de Curitiba, William Sopa.
1: Obrigado, William. E consumo de cigarros eletrônicos cresce mais de 50% entre estudantes. As informações com Gabriel Nascimento.
5: De acordo com dados do IBGE, o consumo de cigarros eletrônicos cresceu mais de 50% entre estudantes de 13 a 17 anos, um problema de saúde pública que causa severos danos ao desenvolvimento de adolescentes. A Pense 2024 pesquisou o tabagismo através de quesitos que abordam a idade da experimentação e o uso recente de cigarro, narguilé, cigarro eletrônico, vapor, pod e e-cigarrete e outras formas de consumo do tabaco, além da forma de obter o produto e da exposição indireta. A experimentação do cigarro eletrônico passou de 16,8% em 2019 para 29,6% em 2024. André Esquilo, epidemiologista da Divisão do Tabagismo do Instituto Nacional do Câncer, o INCA, fala sobre os danos que o fumo causa.
6: Eles causam, sim, danos cardiovasculares, danos pulmonares, né, disfunção metabólica. Tem vários efeitos, inclusive, desfechos materno-infantis, né, como parto prematuro, baixo peso ao nascer, que aproxima esse produto, esses produtos, dos danos à saúde que a gente tem com os cigarros convencionais.
5: Doenças cardiovasculares, pulmonares, pneumonia e AVCs, em muitos casos, estão relacionados ao uso frequente de cigarros. O tabagismo é um vício que muitos carregam desde a juventude até a terceira idade. Mas mesmo que a pessoa comece com esse hábito muito nova e depois dos 60, por exemplo, ela pare de fumar, ela ainda assim terá muitos benefícios. Valquíria Bastos, aposentada de 72 anos que parou de fumar há duas décadas, fala sobre as consequências que sofreu por conta do tabagismo.
7: Foi descoberto dois tumores no pulmão e no mediastino. Se eu soubesse de tudo na época que eu comecei a fumar, acredito que eu nem teria começado.
5: O fumo passivo também afeta inúmeras pessoas. Para quem não sabe, é quando quem não fuma é exposto aos riscos da fumaça do cigarro, o que reforça a necessidade de ambientes protegidos desse tipo de exposição. Parar de fumar é possível e o fumante não precisa enfrentar esse processo sozinho. O SUS oferece tratamento gratuito para quem deseja abandonar o tabagismo, com acompanhamento profissional e, quando necessário, medicamentos. Da Rádio Cultura FM de Belém, Gabriel Nascimento para a Rádio Nacional.
1: Obrigado, Gabriel. E quase metade das famílias recusa a doação de órgãos no Brasil, aponta levantamento. As informações com Milena Abreu.
8: A taxa média de recusa familiar para doação de órgãos no Brasil é de 45%. Em outras palavras, dá para dizer que pelo menos 4 de cada 10 famílias decidem pela não doação de órgãos. É o que mostram os dados divulgados pela Associação de Medicina Intensiva Brasileira. Vale ressaltar que esse é o percentual médio. O índice varia entre os estados e até mesmo entre hospitais de uma mesma cidade, indicando que fatores institucionais também influenciam a decisão das famílias. De acordo com especialistas, uma das principais dificuldades está na comunicação durante o processo. Muitas famílias não recebem as informações de forma adequada ou enfrentam abordagens consideradas excessivamente técnicas em um momento de grande fragilidade emocional. A falta de compreensão sobre o diagnóstico de morte encefálica também está entre os fatores que levam à recusa. Para enfrentar esse cenário, a Associação de Medicina Intensiva Brasileira e o Ministério da Saúde capacitaram, entre setembro do ano passado e agosto deste ano, 2.534 profissionais de saúde envolvidos nos processos de doação e transplante. O objetivo é melhorar o acolhimento das famílias, qualificar a comunicação e tornar mais eficiente a identificação e manutenção de potenciais doadores. Dados do Registro Brasileiro de Transplantes mostram que, em 2025, o país registrou 15.940 potenciais doadores. Desse total, 4.335 se tornaram doadores efetivos. No mesmo período, 4.200 famílias entrevistadas não autorizaram a doação de órgãos. Especialistas destacam que ações de informação e diálogo humanizado podem ajudar a reduzir a resistência à doação e ampliar o número de transplantes realizados no país. Da Rádio 2, Milena Abreu.
1: Obrigado, Milena, pelas informações aqui no RI Notícias.
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1: Números do agro para você que está ligado com a gente: o milho saca de 60 quilos é cotado de R$ 58 a R$ 62,00. A soja de R$ 136 a R$ 138,50. Trigo PH 78 de R$ 78 a R$ 82,00. Boi em pé, arroba 350 a R$ 360,00. Vaca em pé padrão corte, arroba 315 a R$ 320,00. Os números são do Departamento de Economia Rural, DERAL, da Secretaria de Estado da Agricultura e do Abastecimento, a SEAB, Núcleo Regional de Francisco Beltrão e Dois Vizinhos.
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1: Dólar comercial vale hoje R$ 5,09. O euro é cotado em R$ 5,93.
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1: A chuva já está presente em diversas regiões do Paraná nesta quarta-feira, com ocorrência de pancadas de chuva acompanhadas de trovoadas. Ao longo do dia, as instabilidades seguem atuando sobre o estado, com possibilidade de tempestades isoladas. Entre o noroeste, oeste e aqui o sudoeste, o risco é maior para a ocorrência de fortes tempestades. Portanto, previsão de chuva aqui no sudoeste. Entre amanhã e também a sexta-feira, há previsão de um grande volume de chuvas aqui para nossa região. A temperatura mínima registrada hoje em Salto do Lontra foi de 15 graus e a máxima pode chegar aos 24. O RI Notícias vai aos comerciais, na sequência, as informações do setor policial.
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2: Um grave acidente de trânsito deixou uma pessoa morta na noite de ontem, terça-feira, na BR-373 em Chopinzinho. A colisão frontal envolveu um Vectra e também um Gol. O motorista do Gol, Joãozinho Fonseca, 54 anos, morador de Coronel Vivida, não resistiu aos ferimentos e morreu ainda no local do acidente. Dois homens, ocupantes do Vectra, também moradores de Coronel Vivida, não sofreram ferimentos. Equipes do Corpo de Bombeiros e da Polícia Rodoviária Federal foram mobilizadas para o atendimento da ocorrência. Um homem sofreu ferimentos graves após o veículo que conduzia colidir contra um poste de energia elétrica na madrugada de hoje, na Avenida Água Branca, no bairro Água Branca, próximo à rodoviária municipal em Francisco Beltrão. O sinistro de trânsito envolveu um Fiesta. O condutor era o único ocupante do veículo e sofreu ferimentos graves. Ele foi socorrido pelo Serviço de Atendimento Móvel de Urgência, o SAMU, e é encaminhado ao Hospital Regional. A Polícia Militar esteve no local e registrou a ocorrência de trânsito. Um grave acidente de trânsito foi registrado por volta das 8 horas de hoje na PR-566, nas proximidades da Associação do Corpo de Bombeiros em Francisco Beltrão. Segundo informações, um automóvel Clio trafegava no sentido Itapejara do Oeste a Francisco Beltrão quando a condutora se deparou com um caminhão caçamba com problemas mecânicos. Ao desviar, ela acabou capotando o carro e colidindo contra outro caminhão que estava do outro lado da via. O passageiro não teve ferimentos, já a condutora ficou presa às ferragens e foi necessário que os socorristas do Corpo de Bombeiros cortassem o teto do carro para retirá-la. Ela recebeu os primeiros socorros no local e em seguida foi levada ao hospital pelo SAMU. A Polícia Rodoviária Estadual foi acionada para o registro da ocorrência. Na noite de ontem, por volta das 21h50, a Polícia Militar de São João foi procurada por um casal morador do município que relatou ter sido vítima do golpe do falso advogado. Segundo o casal, eles possuem uma ação judicial em andamento referente a um acidente de trabalho. O estelionatário entrou em contato se passando por advogado e afirmou que acompanhava o processo e que havia valores da causa a serem repassados a eles. Durante uma chamada de vídeo, o golpista informou que seriam necessárias algumas taxas para a liberação do dinheiro e garantiu que os valores pagos seriam posteriormente ressarcidos. O casal chegou a contratar empréstimos e começou a realizar transferências via Pix, em parcelas que variavam entre R$ 1.000 e R$ 12.000. Ao todo, foram transferidos cerca de R$ 55.000. Ao perceberem que poderiam estar sendo vítimas de um golpe, eles interromperam as transferências e procuraram a Polícia Militar para o registro da ocorrência. E assim encerramos a edição desta quarta-feira, meio de semana, 9 de setembro de 2026, do nosso R Notícias, que volta amanhã a partir das 12h25, logo após o horário eleitoral gratuito. Mais informações durante a nossa programação e também em nossas redes sociais. Muito obrigado pela sua audiência e uma excelente tarde para você.
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12: Olá, muito boa tarde. Hoje é quarta-feira, dia 9 de setembro. A partir de agora, eu, Vanderlei Almeida, estou chegando na Independência com a Hora do Recado.
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12: No dia 27 de setembro, a Capela São Francisco de Assis promove a festa na comunidade do Rio Mombuco. O almoço será servido ao meio-dia. Haverá tradicional venda de maionese e saladas diversas. Churrasco de gado padrão, 3 quilos, 140. Churrasco suíno padrão, 3 quilos, 90 reais. Frango assado, 80 reais. Reservas de carne pelo 9989-9391 com Leandro Luques. Após o almoço, leilão de gado e logo após dará continuidade às festividades. Domingo, dia 27 de setembro, festa e leilão na comunidade de Rio Mombuco. Não perca!
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12: 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Ao meio-dia, tem churrascadas, saladas e bebidas em geral. E às 14 horas, Mega Matiné com Grupo Trio de Ouro. Reservas de carne com Abel. Pelo WhatsApp 9913-1440. 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
12: Encerramos assim a edição desta quarta-feira da sua Hora do Recado. Tenham todos uma ótima tarde, um grande abraço, tudo de bom e até mais.
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14: Minha gente de Nova Esperança do Sudoeste, boa tarde. Está no ar o nosso Informativo Municipal, onde nós vamos trazer aqui para você todos os destaques da administração Jaime Clóvis, secretarias, departamentos, setores, para deixar você, nosso munícipe, sempre bem informado.
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14: O município de Nova Esperança do Sudoeste participou do segundo seminário de cooperação pedagógica com municípios, que foi realizado nos dias 1º, 2 e 3 de setembro em Foz do Iguaçu. O seminário reuniu profissionais da área da educação em um espaço de formação, diálogo, troca de experiências, com foco no aprimoramento das práticas pedagógicas, na construção de estratégias educacionais e no fortalecimento da cooperação entre os municípios. Participaram do encontro a diretora do Departamento de Educação, Débora Bonetti da Silva, a articuladora municipal Maria Antonello e também a coordenadora pedagógica Raquel Zanoni da Silva. A participação de Nova Esperança do Sudoeste reforça o compromisso com a qualificação da educação municipal e com a busca contínua por melhorias no ensino oferecido aos estudantes. Queremos lembrar mais uma vez a nossa população sobre o atendimento da Polícia Militar em Nova Esperança do Sudoeste. Atendimento presencial na unidade de Nova Esperança para registro de boletins de ocorrência, solicitações, registros de denúncias e outros serviços, toda terça e quinta, das 9 às 13 horas. Também tem um canal de WhatsApp, que é o 46-3010-1725. E ainda, claro, a emergência 24 horas através do 190.
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14: A Administração Municipal de Nova Esperança do Sudoeste informa que estão acontecendo obras de pavimentação asfáltica nos trechos do braço esquerdo e braço direito da comunidade do Rio Gavião. Com o andamento dos trabalhos, houve um aumento no tráfego de caminhões e máquinas na região. Por isso, os motoristas e moradores devem redobrar a atenção e, sempre que possível, utilizar rotas alternativas, como explica para a gente o Elcimar Fausti, que também fala de outros trechos onde estão acontecendo obras e é necessária a atenção da nossa população, Elcimar.
15: Boa tarde, Trombini. Boa tarde, ouvintes. Sim, Trombini, nós estamos trabalhando na parte da capa aqui do Rio Gavião, né? Foi iniciado pelo braço direito e ainda tem o braço esquerdo. Então peço novamente a compreensão da população, pessoal que vem da Minha Felicidade, Novo Horizonte, se puder descer pelo varanda, não passar por ali, para não dar atrapalho na obra e também não dar problema daqui a pouco um acidente ou coisa parecida. E quem há a necessidade de transitar nessas linhas, ter a calma, né? Porque às vezes vai ter que ficar esperar um pouquinho até os caminhões descarregar, até o pessoal sair da via, né? Então ter a calma e andar devagar para não ter acidente. Também, Trombini, próximos dias aí tem a pintura do asfalto do do Rio Varanda, que vai para a BRF também, da mesma forma, peço a compreensão da população, que o pessoal vai estar pintando, então tem que tomar cuidado para não haver nenhum acidente. Também foi iniciado o Trombini, na semana passada, a base do asfalto entre o Caveirinha e quilômetro 38. Da mesma forma, peço a compreensão da população, principalmente quem transita aqui Rio Alegre, Caveirinha, Cabeceira do Lontra, que é por onde os caminhões estão subindo. E no trecho, né, entre os calçamentos do 38 e do Caveirinha, ali o pessoal tomar bastante cuidado, se puder desviar a rota, melhor ainda, porque tem patrola, tem rolo, tem caçamba, então transitar devagar, de preferência com alerta ligado, para não ocorrer acidente. Também na linha Correia, a empresa está fazendo a capa asfáltica, né? Então, da mesma forma, pessoal, tomar um pouco de cuidado, devagar, liga o alerta, presta atenção em quem tá fazendo as indicações na via, para não ter acidente, daqui a pouco é transtorno, tanto para quem transita, tanto para quem está trabalhando ali.
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14: O Conselho Municipal dos Direitos da Criança e do Adolescente informa que, conforme o edital 02-2026, está em andamento o processo de escolha suplementar dos membros do Conselho Tutelar. A candidata Jaiana da Silva Dias, número 21, está apta para a votação e que será realizada dia 11 de setembro no Departamento Municipal de Assistência Social. A Rosibele Tomé está conosco falando da importância da participação e a necessidade da participação da nossa população nesta eleição é complementar do Conselho Tutelar. Rosimere, boa tarde.
16: Boa tarde, Trombini. Boa tarde aos radio-ouvintes. É sempre uma satisfação estarmos aqui trazendo informações para a população de Nova Esperança do Sudoeste. Estamos nos aproximando da conclusão do processo de escolha suplementar dos membros do Conselho Tutelar. Tivemos, então, apenas uma candidata apta para a votação, que é a Jaiana da Silva Dias, a qual está, né, em processo de campanha até o dia 10 de setembro. E no dia 11 de setembro, então, será a eleição. Acontecerá no Departamento de Assistência Social a partir das 8 horas da manhã, sem fechar para o almoço, e encerra a votação no horário das 17 horas. Para votar, precisa, né, trazer um documento com foto, um documento pessoal com foto, né? E também o título de eleitor. Às vezes as pessoas se perguntam, né? Só uma candidata precisa fazer esse processo de eleição. Então, como consta, né, no edital, esse processo de escolha ele é por votação. Então, é necessário, né, que aconteça normalmente, mesmo sendo uma candidata, então ela precisa receber uma quantidade mínima de votos. Então, a gente conta, né, com a participação de toda a população para sexta-feira, dia 11 de setembro, estar presente, né, para fazer a votação na candidata. Desde já agradecemos, em nome do Conselho da Criança e do Adolescente, do Departamento de Assistência Social e da Administração. Então, após a votação, a comissão organizadora do processo de escolha suplementar já realiza, então, a apuração dos votos, mas a publicação do resultado final só acontece no dia 15 de setembro, né? Então, no Diário Oficial, também no site da Prefeitura Municipal. Após essa data, a candidata ainda precisa realizar mais uma capacitação de 32 horas, e só depois, então, desta capacitação que ela vai receber a posse para poder estar assumindo, então, o cargo de suplente junto ao Conselho Tutelar, para que os demais conselheiros possam, então, usufruir das férias.
14: Outro programa importante que está em implantação, está sendo formatado para iniciar em Nova Esperança, é o programa Família Acolhedora. A Rosimere nos passa detalhes da fase que está o projeto, o programa Família Acolhedora em Nova Esperança, Rosimere.
16: Com relação ao serviço de acolhimento e família acolhedora, esse serviço é muito importante para a política pública de atendimento de crianças e adolescentes, que muitas vezes, devido a questões de violência, negligência, precisam ser afastadas do convívio da família de origem Então, quando não encontra nenhum outro familiar que possa estar prestando os cuidados, né, para essa criança e adolescente, muitas vezes é necessário encaminhar para casa lar. E tendo, então, a família acolhedora, após a decisão judicial, pode estar sendo inserida, então, nesse serviço de família acolhedora. Nosso município, então, está em fase inicial de implantação. Atualmente, o município está apenas com 3 famílias que tiveram interesse. Então, o nosso objetivo era de ter pelo menos 5 ou mais, né? Então, a gente está pedindo às famílias que têm interesse, que gostariam, né, de conhecer sobre esse serviço, que procure o Departamento de Assistência Social. Se às vezes não consegue ir até o departamento, pode estar conversando com um agente de saúde ou com algum outro setor público, que eles vão estar repassando para nós e posteriormente a gente entra em contato. Quem pode estar participando, né? Então, pessoas que tenham 18 anos ou mais, né? Residir no município há mais de 2 anos e ter as condições mínimas, né, de acolher uma criança ou adolescente. Então, após ter as famílias selecionadas, elas vão estar recebendo capacitação, qual será realizada pela equipe técnica da Casa Lar, porque a modalidade do nosso serviço de acolhimento é através de consórcio intermunicipal, então, entre os 3 municípios da comarca, e essa capacitação é permanente, então, elas sempre vão estar recebendo apoio, atendimento da equipe técnica, assistente social, psicólogo, né, e coordenação da Casa Lar. E quando a família também estiver com um adolescente ou criança, né, inserida no serviço, vai estar recebendo um benefício, né, o qual é para ajudar, né, nas despesas básicas de cuidado com a criança ou adolescente. Também na semana que vem, no dia 15, a rede de proteção, né, a equipe que vai estar trabalhando diretamente com esse serviço, vamos ter uma capacitação em Salto do Lontra com a profissional Neuza Ceruti, que é uma profissional referência, né, nesse serviço de acolhimento familiar. Convidamos, então, todas as pessoas, as famílias que gostariam de conhecer melhor, né, sobre esse serviço, que entrem em contato conosco e dizer que a sua família pode fazer a diferença. E nós contamos com a população de Nova Esperança do Sudoeste para que esse serviço aconteça da melhor forma possível e seja um sucesso no atendimento das crianças e adolescentes que mais precisam. Desejar o nosso muito obrigado a todos.
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14: Mês de agosto foi de muita movimentação na área da saúde em Nova Esperança do Sudoeste. As equipes estiveram envolvidas nas ações que foram promovidas pela Secretaria de Saúde. A Neiva Giordani, que é a secretária, está dando ênfase justamente a essa participação, a este comprometimento das equipes, dos profissionais da área da saúde, nestas campanhas tão importantes para a nossa população, Neiva.
17: Boa tarde, Trombini. Boa tarde a todos os ouvintes da rádio. É com muita alegria que a gente encerra as ações do mês de agosto, onde tivemos duas importantes campanhas, o Agosto Dourado e o Agosto Azul. São duas campanhas fundamentais para a nossa comunidade. Quando a gente fala de Agosto Dourado e aleitamento materno, não estamos falando apenas de alimentação, estamos falando de saúde pública e afeto. O leite materno é considerado o alimento mais completo do mundo. Uma verdadeira vacina natural que protege o bebê contra infecções, alergias e desnutrição. Apoiar a amamentação é um dever de todos nós, garantindo um futuro muito mais saudável para nossas crianças. A grande importância do Agosto Azul é focar na prevenção. É mostrar para o pai de família, para o jovem, para o avô, que fazer um exame de rotina, monitorar a pressão, o diabetes e fazer os testes preventivos não é sinal de fraqueza, é sinal de amor próprio e de responsabilidade com a família que depende dele. Prevenção salva vidas. Nada disso seria possível sem a dedicação incansável dos nossos profissionais de saúde. Quero deixar registrado O meu agradecimento especial a toda a equipe que esteve nos bastidores e na linha de frente, organizando e realizando essas campanhas. Vocês demonstraram um compromisso pelo cuidado com o próximo. Meu muito obrigado a toda a população, à administração que sempre nos apoia. A comunidade atendeu ao nosso chamado. As mães, os homens compareceram para os exames preventivos. Uma campanha só é vitoriosa quando o povo participa e a nossa população deu um show de conscientização e cidadania. O mês de agosto acabou, mas o cuidado com a saúde continua todos os dias. Muito obrigado e parabéns a cada um que fez parte desse resultado.
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14: Hora da participação do nosso prefeito Jaime da Silva Stang. Seja bem-vindo. Boa tarde, prefeito. Já começamos falando de obras, asfaltamento na região do Rio Gavião, outras localidades também que o prefeito vai destacar, outros serviços importantes. O Elcimar há pouco orientava a nossa população aqui sobre os cuidados, a atenção que precisa ser redobrada nesses trechos. Sempre essas obras de grande vulto, elas trazem no início um pouquinho também de transtorno, mas é uma obra muito importante. Eu gostaria que o prefeito falasse sobre isso e, claro, sempre pedindo um pouquinho de paciência à nossa população. Boa tarde.
18: Boa tarde, Trombini. Boa tarde aos ouvintes da Independência. Meu especial boa tarde ao nosso querido município de Nova Esperança do Sudoeste. Trombini, é claro que toda obra ela dá um transtornozinho, mas nós queremos concluir para poder atender melhor e dar mais condições, né, para a nossa população. Então, estamos ali recapeando, fazendo o CBUQ, o asfalto em cima da base, ali no braço esquerdo, braço direito. Então, assim, com o tempo chuvoso e alguns imprevistos, que dá também, né? Ontem quebrou a acabadora ali, né? E não puderam trabalhar à tarde. E tudo isso atrapalha. Mas está indo, então, o pessoal tem um pouquinho de paciência. Está ficando muito lindo, muito bom. E a gente fica feliz, porque é uma obra tão esperada, uma obra que a gente tem, assim, uma felicidade muito grande de poder entregar para a nossa população, né? Então, vai ficar coisa mais linda. Então, está vindo, já estamos quase ali no Clodoaldo. Então, está ficando um tapetão de primeira. Então, isso dá um transtornozinho, mas degavazinho a gente vai conseguindo equilibrar isso. Estamos ali no Caveirinha também, ali no Abrãozinho, até no 38, espalhando rachão, fazendo travamento, né? Que é uma obra também que está esperando. Então, assim, coisa linda, coisa boa que está acontecendo. Essa semana vai chover, nós vamos ter que mexer ali, a recolher aquela pedra ali na água fria. Vamos tentar trabalhar com chuva mesmo para nós poder agilizar o serviço daquela obra também. E mais uma coisa importante que temos que dizer para a nossa comunidade do Rio Gavião, que já licitemos, já chamamos o segundo colocado e já vamos dar ordem de serviço nesses 4.800.000 que atinge todo aqui o bairro do Costa Rica e ali no Gavião, da BR até no cemitério, onde vai receber a pavimentação asfáltica também com calçada, para melhorar também aquele pedacinho ali que dá acesso até o cemitério. Depois do cemitério, até lá na divisa do Salto Lonto, já está licitado, foi chamada a segunda colocada e em breve ela também vai começar lá. É a mesma empresa que ganhou lá no 38, é a mesma empresa que está tocando lá na Barra Bonita que vai tocar, é a mesma empresa que vai concluir aqui dentro da cidade 4.800.000 e é a mesma empresa que ganhou umas travessas aqui da rua de R$500.000, que são quatro ruas. Então, estamos de parabéns, assim, Lino no Correia ficando coisa mais linda, pavimentação asfáltica. Nós terminando o braço direito e o braço esquerdo, a empresa se comprometeu com nós de pegar aqui da cidade, a Doralino Rechimbaque, e nós levar até sequência do São Luís para emendar com outro asfalto. Vai ficar um tapetão, tudo com calçada, aonde quebrou estamos revisando, né? A empresa está tirando os quebrados para consertar. É claro que essa chuva dessa semana, Trombini, vai atrapalhar um pouco. Senão nós ia terminar todas as calçadas desses trechos consertar onde está estragado, para vir a pavimentação asfáltica e concluir a linha Correia Doralino Rixinbach, o braço esquerdo, o braço direito, e ali no Caveirinha, e iniciar essa da Água Fria e tantas outras ruas que tem aqui dentro da cidade, que é vários projetos, nós estamos falando de milhões, para alguns chateia nós, porque para nós é milhões, nós ficamos felizes, porque nós sabemos quem é que manda esse dinheiro. E para outros nós podemos falar nada, porque não mando nada, só sabe fazer política e criticar aquilo que vem. Se o tempo estiver bom, a gente trabalha muito e vai fazendo. Temos ali os tubos também, para fazer aquele bueirão, com duas carreiras de tubos, são 24 tubos de 2 metros, que custa quase R$3 mil, para fazer aquele pontilhão ali do Zé Vani, que faz muitos anos que tem aquele ali, e é estreito, e nós vamos alargar e fazer um novo. Igual fizemos as 3 pontes ali, a do Fantana, a do Catito e aquela do Valério Bonetti, para ficar uma coisa boa. Vai faltar mais algumas pontes? Vai, mas já fizemos projeto, já temos uma parceria com a Defesa Civil para nós ir melhorando, né? Nós soubemos da necessidade de fazer esses pontilhão e no futuro nós canalizar esse rio, né, para nós melhorar, né, para amanhã depois nós evitar uma enchente aqui no centro da nossa cidade.
14: Prefeito, da parte administrativa, algumas adequações que a administração municipal faz. Temos alteração aí no comando do setor rodoviário e também na Secretaria da Agricultura. Essas mudanças que estão acontecendo sempre com a intenção de melhorar, claro, o atendimento à população.
18: Trombini, a gente, cada momento, a gente vai tendo mais conhecimento e a gente vai melhorando ainda mais. Então, nós decidimos colocar o Badiac. O Adelir Badiac vai ficar no setor rodoviário, aonde vai cuidar para nós o setor rodoviário, aonde vai atender a abertura de estrada, cascalhamento das estradas. E o Carijo vai assumir o departamento da agricultura do porteira para dentro, aonde nós vamos ter uma pessoa para ir verificar o chão, verificar aquilo que é possível fazer, uma limpeza de bebedouro, um silo, um chão, né? E acompanhar esses equipamentos, que nós temos 3 escavadeiras e mais um trator de esteira, no atendimento de abertura de estrada, aí no silo, no chão, para orientar nós e conversar com nossos agricultores, com as propriedades, né, para a gente poder ter essa relação de saber aquilo que ele precisa e a máquina que precisa, e cuidando das retinhas aí nos bueiros, aí nós poder atender os produtores, né? Então, tudo isso nós estamos se organizando para nós poder atender melhor, que nós temos o programa do Porteira para Dentro, que em breve estará na Câmara, onde vai ter a lei que vai autorizar nós a poder fazer alguns atendimentos nas propriedades, como atendimento de silo, construção de silo, de bebedor, de chão, limpeza de silo, aí umas esterqueiras. O que nós não vamos poder fazer é de estocamento. Esse nós não vamos poder fazer, que esse não está dentro da lei do programa. Mas, assim, é tudo aquilo que é possível nós poder atender bem os nossos agricultores para incentivando a nossa produção de leite e toda a produção aí na agricultura do soja, que aumentou muito, dos aviários que está acontecendo, né, nos núcleos que estão construindo no nosso município, e a gente poder ajudar o nosso produtor. Então, assim, duas pessoas com capacidade, que eu tenho certeza que agora já estamos iniciando esse trabalho de visita, olhando o chão, junto com a Secretaria da Agricultura, com o Carijo, e no setor rodoviário, atendendo o agendamento, aquelas prioridades com a Adelir Badiac. Duas pessoas que eu tenho certeza que vão trabalhar com muita vontade, com muito carinho, para poder fazer melhor para o nosso município.
14: Prefeito, a Rosimere estava conosco há pouco falando sobre a eleição complementar do Conselho Tutelar e também a implantação do programa Família Acolhedora.

0: esse programa no nosso município, que é junto com a comarca de Salto do Lontra e Nova Prata, né? Os três municípios unidos na família acolhedora, para nós poder iniciar esse trabalho e se aproximar mais daqueles adolescentes que precisam da ajuda das famílias. Então, nós estamos muito felizes porque está andando bem e em breve, né, com certeza, nós vamos mudar para casa nova, para construção nova da Casa Lar, aonde vai melhorar ainda mais o atendimento à população, às famílias carentes que precisam desse auxílio no nosso município e na nossa comarca.
1: Prefeito Jaime, estamos no período eleitoral, agora já há a definição dos eleitos para deputado estadual, federal e também senador, né, no primeiro turno, podendo também haver aí, claro, a definição tanto para governador como presidente, mas nesses dois casos pode haver o segundo turno. Na questão da representação, principalmente no Legislativo e no Congresso, eu gostaria que o prefeito falasse sobre as visitas que estão acontecendo em Nova Esperança dos candidatos e principalmente da forma que a administração tem recebido, com muito respeito, né, com muito carinho, e principalmente valorizando muito aqueles que defendem, que levantam a bandeira do município de Nova Esperança, prefeito.
0: Com certeza, Trombini, nós temos um respeito muito grande com essas pessoas que têm um compromisso com o nosso município, que nos têm nos ajudado. Nós estamos com 6 anos de mandato e só temos que agradecer essas pessoas que sempre têm estendido a mão para nós do nosso município de Nova Esperança. E nós temos recebido, sim, muito bem eles, porque eles merecem o nosso carinho e o nosso respeito. A gente tem que levar para a população o nome desses candidatos, né, dessas pessoas que têm compromisso com o nosso município. Essas pessoas realmente que gostam de Nova Esperança. E nós estamos iniciando esse trabalho, levando para a nossa população, ajudando e colocando a disponibilidade deles, né, de nós poder renovar esse compromisso com o nosso município para nós continuar esse trabalho. É muito trabalho, é muita obra. A gente só tem que agradecer esses deputados que têm compromisso com nós, deputados que trazem o recurso, que investem no nosso município. Porque agora vem os garimpeiros, né? Aqueles garimpeiros salvador da pátria, né? Aqueles que dão 10, 20 mil reais aí para alguns cabo eleitoral, para alguns que não têm compromisso com o município. Tem compromisso com as coisas deles, para defender o patrimônio deles, para ganhar dinheiro. Que a gente, quando assume um compromisso com a população, a ser um prefeito, um vice, um vereador, a gente tem que ter a disponibilidade de trabalhar para as pessoas e correr atrás dos problemas para ajudar as pessoas e ajudar a resolver as coisas do município, a crescer o município, a desenvolver o município. Não votar contra, não fazer ao contrário, querer o pior para o nosso município. Porque não gosta de um, ou não gosta do prefeito, ou não gosta do vice. Então, nós temos essa dificuldade dessas pessoas que eles trabalham contra o município. Mas nós vamos valorizar, com certeza, todas essas pessoas que têm compromisso com o nosso município, para nós continuar essa parceria e fazer Nova Esperança cada vez crescer mais. Então, quero agradecer a toda a nossa população, dizer o meu muito obrigado e que Deus abençoe a todos nós.
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1: Agradecendo a participação do prefeito Jaime da Silva Stang, nós vamos para o fechamento do nosso informativo destacar um pouquinho do esporte. Nós tivemos ontem a equipe do Esperança jogando a sua primeira partida no ginásio de esportes de Nova Esperança pela Taça Aesupar. E a equipe venceu dois vizinhos por 3-0, se recuperando na competição. Nós teremos no sábado o compromisso das meninas, é o feminino, que nós teremos então o compromisso também em Nova Esperança. Vamos receber Bela Vista da Caroba. No domingo, a equipe de futebol de campo vai até Boa Esperança do Iguaçu para participar da Taça Esperança Cressol. Iniciando a sua participação, serão 3 jogos na primeira fase e o adversário de domingo é a equipe de Cruzeiro do Iguaçu. Essa é a movimentação esportiva que nós estamos tendo e o nosso munícipe sempre convidado, o nosso torcedor, para acompanhar, prestigiar, incentivar e torcer pelas equipes que representam o município de Nova Esperança do Sudoeste.
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1: Muito obrigado pela atenção de vocês, uma excelente semana, fiquem bem, até a próxima quarta-feira com mais um informativo.
0: Obrigado pela sua sintonia. Semana que vem, estaremos de volta com mais informações para deixar você, munícipe, sintonizado com a Administração Municipal de Nova Esperança do Sudoeste.
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1: Amigos e amigas de Nova Esperança do Sudoeste, o assunto agora é a nossa Câmara Municipal de Vereadores. O Legislativo em Atividade está no ar.
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1: Nesta última segunda-feira, nós não tivemos a sessão devido ao feriado de 7 de setembro. Mas, na sessão anterior, muito movimento. O presidente Alencar José Lutemberg está conosco para falar dos trabalhos da sessão, os projetos que foram aprovados, importantes, uma sessão longa, muitas discussões, mas sempre em benefício, claro, da nossa população. E agora, na próxima segunda-feira, novamente projetos importantes estarão tramitando, presidente. Boa tarde.
17: Boa tarde, Trombini. Boa tarde a todos os ouvintes da Rádio Independência. Boa tarde especial aos nossos munícipes de Nova Esperança do Sudoeste, que nos acompanham, né, através do nosso informativo da Câmara Municipal. A sessão, a última sessão movimentada, vários projetos aí em pauta, né, sendo analisados, discutidos e aprovados pelos nossos vereadores. Projetos aí de concessão aí de equipamentos, né, para associações, que serão aí entregues após aí o período eleitoral, obedecendo as regras, né, as leis em vigência, mas que serão entregues às associações e serão contempladas, hein, com equipamentos. Muito importante, né, a ajuda, hein, a mão amiga e da administração municipal para as associações. Também projeto aí da reformulação aí do nosso regimento interno e lei orgânica municipal. Também importantíssimo aí essa adequação, né, para que possamos sempre trabalhar conforme manda a lei. Agradecer aí aos vereadores, né, também por esse entendimento, pela comissão que fez esse trabalho e agora em plenário, né, sendo discutido, sendo aprovado pelos nossos vereadores. Também aí projeto que autoriza o município a buscar empréstimo aí junto à Agência de Fomento do Estado do Paraná para honrar essa contrapartida, né, das nossas obras e do nosso município. Todos nossos munícipes sabem, né, da quantidade de obras que se tem em nosso município e a administração e por segurança, né, fazendo aí a busca desse recurso, né, para possamos garantir todas essas obras aí, em todas as regiões do nosso município. Que essas obras só trarão melhorias, né, e sempre benefícios aí à nossa gente. Então, esse projeto também tramitou aí e foi aprovado. Claro que sempre ressaltando a importância, né, da votação aí dos nossos vereadores, respeitando também a posição de cada um. Isso é protegido, né, pelo nosso regimento interno, né, pelas leis. O vereador tem a proteção das suas falas e do seu voto, cada um votando de acordo com o seu pensamento, e isso será sempre respeitado. Então, esse projeto também aí foi aprovado aí pelos senhores vereadores. Uma sessão bastante extensa, né, onde às vezes até as discussões ficam mais um pouco mais acaloradas, mas isso é democrático, isso é republicano. Os vereadores estão aí para analisar, para colocar aí os seus pensamentos e dar o seu voto de acordo com o seu pensamento. Isso sempre será garantido por essa presidência, a manifestação do voto de cada vereador. Todos nós somos representantes da população e trabalhamos aí, com certeza, sempre na busca da melhor solução aí para o nosso município. Mas eu quero agradecer aos senhores vereadores e pelo entendimento, aí pela votação das pautas, né, das nossas sessões ordinárias e, quando necessário, também das sessões extraordinárias. Na última segunda-feira, não tivemos a nossa sessão, aí em virtude do feriado 7 de setembro, né, feriado nacional. Mas já na próxima segunda-feira, estaremos novamente com os trabalhos normais da sessão ordinária. E novos projetos vão começar a tramitar, todos eles também de suma importância aí para o nosso município.
1: Presidente, também queremos lembrar os nossos munícipes que costumam acompanhar as redes sociais que agora nós temos, um pouquinho antes do horário da sessão, uma transmissão ao vivo que é o trabalho das comissões da Câmara Municipal. Então, aquele munícipe que gosta de acompanhar, saber como funciona, como acontece o trabalho no Legislativo, também tem essa oportunidade. Sempre importante destacar o trabalho das nossas comissões, presidente.
17: Nossas comissões também atuando, né, aí dando o parecer de cada projeto. A comissão analisa aí a legalidade de cada projeto que será votado, né, que entrará em pauta na ordem do dia. Fazem esse trabalho. Então, quero já parabenizar a todos os vereadores aí que participam, né, das comissões. Lembrando aqui que toda comissão tem o seu presidente, o relator e o membro. Nenhum vereador pode presidir duas comissões. Então, a gente sempre respeita, cada vereador tem uma comissão que preside. E também respeita aí a distribuição partidária. Aí tem cada vereador de um partido, né, se representa aí, nas comissões. Então, é importantíssimo esse trabalho também, onde o projeto é analisado, é discutido, né, pelos senhores vereadores e dão o ok para que esse projeto tramite, seja discutido e aprovado aí, pelo plenário. Então, agradecer também aos vereadores e por mais esse trabalho que vem fazendo, né, chegando sempre antes da sessão, conversando aí, se for preciso aí, com os nossos funcionários, né, com o nosso jurídico, analisando esses projetos, que sempre precisamos ter cuidado, né, votar o que é legal, né, temos essa sintonia sempre muito grande com o executivo, às vezes pode ocorrer alguma falha, ele é consertado, né, esse é o trabalho de quem analisa, e de quem vota e quem aprova, né, os projetos. Mas o Executivo sempre com grande cuidado, né, sempre os projetos chegando na Câmara da forma correta, né, não comprometendo para os vereadores. E os vereadores dando seu aval também aos projetos do Executivo. Os poderes precisam caminhar sempre lado a lado, sempre que possível, né, para desenvolver o nosso município, nossa população. Ela nos pede resultado. Precisamos sempre estar prontos, né, para analisar os projetos e dar o ok dar o aval, né, para que a administração possa executá-los. Os vereadores, né, a Câmara, são aqueles que dão o ok para a execução aí dos projetos. Mas temos essa sintonia, né, aprovação da maioria dos projetos, aí sempre por unanimidade de votos, né, e continuamos assim. As comissões fortes, analisando os projetos, o plenário sempre soberano, aí para se manifestar cada vereador e dar o seu voto. Mas nós, vereadores, todas pessoas comprometidas aí com o nosso município, que representam, né, a população. E cada um desenvolve um excelente trabalho.
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1: Lembrando então que na segunda-feira, sessão ordinária, a partir das 19 horas, você pode acompanhar presencialmente no plenário, acompanhar através da transmissão nas redes sociais, ou então na quarta-feira, aqui nesse horário, você fica bem informado com o resumo das atividades do nosso Legislativo de Nova Esperança do Sudoeste. Boa semana, tudo de bom, até a próxima quarta-feira.

0: 1h46.
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30: 13:54.

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2: 13 horas e 55 minutos. E aí, você, tudo bem? Muito boa tarde! Minha gente, quarta-feira, meio de semana, 9/9/26, em 9 de setembro de 2026, estamos no ar com o nosso A Tarde é Sua aqui nos 94.1 da sua Independência. Como é que está o seu início de tarde de quarta-feira, hein? De chuva por aí também? É, aqui também. Está no trabalho já? É, então tá bom. Bom trabalho pra você. Está em casa, está descansando, aproveitando a quarta-feira. Que coisa boa, hein? Um abraço pra você também. Bom descanso. Pra você que está em casa trabalhando, bom trabalho também. Pra você na estrada, obrigado pelo carinho, obrigado pela sua audiência. Excelente tarde, boa viagem pra você.
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2: Excelente tarde pra você!
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2: 99118-1390 é o nosso WhatsApp que já está liberado pra você mandar a sua mensagem pra mim aqui, hein? 99118-1390 é o nosso WhatsApp, o WhatsApp da Independência, o WhatsApp do A Tarde é Sua, o WhatsApp da Senha, o WhatsApp de presente pra você.
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2: Minha gente, hoje é quarta-feira, então é o seguinte, hoje tem presente da Lancheria Tiateri, né? Hoje, pra você que participar comigo aqui, pra você que acertar a senha, vai estar concorrendo a um jantar pra hoje à noite, então, lá na Tiateri. 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Atenção para nossa primeira dica da senha de hoje. Tem a maçã. Tem a maçã. É a nossa primeira dica da senha de hoje. É maçã do quê, hein? É a nossa primeira dica da senha de hoje. Qual é a senha? 99118-1390. Manda seu nome completo e a sua resposta aqui pra gente. Tem a maçã. É a nossa primeira dica da senha. Abraço, já que está com a gente aqui, a Maria Gorete de Jesus. Tudo bem, Gorete? Obrigado aí pela audiência, hein? Obrigado mesmo. Abração, ótima tarde para você. Toca aí, espinho na cama. Então tá bom, minha amiga. Abração, obrigado pela audiência também aqui com a gente. A Lizete de Souza também já está ligadaça com a gente aqui também. Um abraço, obrigado pela audiência também. José Clarindo Pereira. José está respondendo a senha. José Clarindo Pereira, sua resposta da senha está certa. Quem também está com a gente aqui participando, a Isa Marçave. Oi, Isa! Como é que você está, menino? Tudo bem? Um abraço, obrigado pela audiência, Isa. A sua resposta está certa! Quem também está mandando aqui a sua resposta para a nossa senha de hoje é o Fábio Cebolde. Tudo bem, Fábio? Pode ser o iPhone, quem sabe? Não é. Não é uma sã comida. Beleza, Fábio? Um abraço, tudo de bom. Obrigado pela audiência também. Quem está com a gente aqui participando, deixa-me ver aqui, vamos procurar um nome aqui. A Iodete Pilentier, tudo bem, Iodete? Minha amiga, é o seguinte, a sua resposta da 100 está certa. Também quem está com a gente aqui participando, meu amigo Davi. É David Edson da Lavara, como é que tá, Davi? Tudo bem? Um abraço, obrigado pela audiência. A sua resposta está certa. É isso aí, depois vem essa ali também, beleza? Um abraço. Amélia da Silva Bonetti também está participando com a gente aqui. Amélia, a sua resposta da senha também está certa. Quem também está mandando a sua resposta para a senha de hoje? José Amâncio, de Joinville, Santa Catarina. José, a sua resposta da senha também está certa. Janete Esper também está participando com a gente. A resposta está certa. Vânia Aguiar, como é que tá, Vânia? Tudo bem? Um abraço, obrigado pela audiência também com a gente aqui. A Luísa Gonçalves, do bairro Cooperativa. Pode ser? Pode sim, tá certa a sua resposta. Também quem está mandando aqui a sua resposta é Clair de Fátima da Silva. Clair, a sua resposta da senha também está certa. Quem também está... São muitas participações que vão chegando aqui. Ô, coisa boa, hein? Zenaide de Arruda de Santa Isabel, a resposta da senha também está certa. Quem também está mandando aqui a sua resposta, o Volmir da Silva. Volmir, a sua resposta também está certa. Também a Noemi Gonçalves, aí no São Sebastião. Estou homenageando a netinha Alice Gabriele Gonçalves Batista, que na sexta-feira estará completando 5 aninhos. Toca Menina Não Corte o Cabelo. A senha está certa. Já já eu sigo atendendo minha gente, que coisa boa, hein? Só lancei a primeira dica aqui, já choveu de mensagem, né? Oh, muito obrigado mesmo. Já já sigo atendendo as demais participações aqui para a senha de hoje.
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2: 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Chico Rei, Paraná e Teodoro Sampaio. Espinho na cama.

Viu seu pause na programação. Menina, não corte cabelo. 2:07. Tem a maçã? É a nossa primeira dica da senha de hoje. Quem está comigo participando aqui é Salete Paz em Nova Prata do Iguaçu. Tudo bem, Salete? A resposta está certa. É, toca Corolla Branco, oferecendo para a neta Kemily Vitória, 12 anos amanhã. Ô, Kemily, parabéns para você. Saúde, felicidades, hein? Somente coisas boas aí na sua vida. Quem também está com a gente aqui participando, a Genesia Alves dos Santos, resposta certa. João Alves dos Santos também acertando. A Fabiana Alves dos Santos também. Manuela Alves dos Santos de Oliveira também. Arthur Miguel Alves dos Santos também acertando. Pedro Dalcomune, resposta certa. Vera Lúcia Pimentel, pode ser casco ou pé. Não é. Toca Não Me Siga, oferecendo para o Nereu aí em Santa Isabel do Oeste. Solange de Lima da Silveira, resposta certa. E no Aldo Alves de Andrade também acertou a senha. Mônica Alves de Andrade também está acertando a senha de hoje. Paulo Garcia do quilômetro 38, resposta certa. Terezinha Leite Araújo, resposta da senha está certa. Marisa Ipe da Silva do Arroio Empossado. Marisa, a sua resposta da senha está certa. Quem também está com a gente aqui é a Josemara Sagiorato. Josemara, a sua resposta está certa. Já eu sigo atendendo aqui as demais participações para a senha de hoje. Minha gente, seguinte. Primeira dica, tem a maçã. A segunda dica, tem o morango. Tem o morango. Né, Davi? É a segunda dica da senha de hoje. Tem a maçã e tem o morango. Qual é a senha, hein? 99118-1390. Manda aí seu nome completo e a sua resposta para a senha de hoje. 2:08.

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2: 2h13.

E o A Tarde é Sua com você. Tem a maçã, tem o morango. São dicas da nossa senha até o momento. Um abraço, Ana Cláudia de Carvalho, resposta certa. Larissa de Carvalho também acertando. João Miguel Panho também acertando. Antônio de Carvalho também. Luciana Save, resposta certa. Lucimar Save também acertou a senha. Vinícius dos Santos da Rosa também acertando. Euni Ferreira de Aguiar também. Jonathan Oliveira também acertando. Yasmin Nunes também. Luana Ferreira de Aguiar, resposta certa. Miguel Melhorança também. Manuela Bueno também acertando a senha. Ana Cláudia Aguiar também acertou. Elisa Terezinha de Melo, resposta certa. Isabela Melhorança, a resposta certa. Luana Gonçalves, tudo bem, Luana? Estou homenageando a filha Alice Gabriele Gonçalves Batista, que na sexta-feira estará de aniversário. Parabéns, Alice, tudo de bom pra você, hein? Toca a música do Zé Neto e Cristiano, pai de menina. Um abraço, Juventino de Matos. É isso aí, tá certa a resposta. Toca a música Estrela de Ouro. Valdemar Antônio Meredi, que também está participando com a gente. A resposta da senha está certa. Já já eu sigo atendendo aqui as demais participações para a senha de hoje. Minha gente, tem a maçã, tem o morango. É um sentimento. É um sentimento. A nossa terceira dica da senha de hoje. Tem a maçã, tem o morango e é um sentimento. Qual é a senha de hoje, hein? 99118-1390. Manda aí seu nome completo e a sua resposta para a senha. 2:15.

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1: 2h18.

É Independência com a Tarde é Sua. 2h19. Tem a maçã, tem o morango, é um sentimento. São as dicas da senha de hoje. Abraço, Maria Notti, resposta certa. Seuli Preis de Nova Esperança, também acertando. Rosemary Zanata Laurindo, resposta certa. Maria Lenir Antunes Moreira também está participando e acertando a senha. Mônica Alves de Andrade também acertando. Fátima Ferreira também. Jocelina Malmaciel também acertou a senha. Luana de Melo Aguirre, resposta certa. Suzana Dalla Barba, resposta certa. Lisete de Souza, pode ser a casca ou o miolo. Não é. Adelino Rec, pode ser pecado ou doce. Também não é. Abraço, José Amâncio. Tá por casa, tá na lida e na escuta da Independência. Ô, José, abração pra você aí em Joinville. Bom trabalho, obrigado pela audiência, hein? Quem também está com a gente aqui participando da nossa senha de hoje, o Fred Ribeiro. Tudo bem, Fred? Obrigado aí pela audiência, hein? A sua resposta da senha está certa. Quem também está mandando aqui a sua resposta para a senha, Olivina Alves Trindade, resposta certa. Natália Nunes da Silva também acertando. Solange de Carvalho também acertando. Josino Rodrigues de Lima também. Manuel de Carvalho também. Nicolas Matheus Calon também acertou. Helenice Duarte também. Tiago Calon também. Ana Paula Cavalheiro também está participando com a gente aqui, também está acertando a nossa senha de hoje. Maria Angelina, do quilômetro 38, também está participando com a gente aqui, também está acertando a senha de hoje. Ainda quem está com a gente aqui participando, a Maria Helena C. Romani, também está participando, também está acertando a nossa senha desta quarta-feira. Quem também está mandando aqui, o Fábio Cebolt. Tudo bem, Fábio? Uma das suas respostas está certa. Já eu sigo atendendo aqui as demais participações para a nossa senha de hoje. Tem a maçã, tem o morango, é um sentimento. São dicas da nossa senha desta quarta-feira. 12h21, Nando Moreno.

O JM aqui na programação da Independência. Depois, não me siga. 12h28. E a gente tem a maçã, tem o morango e há um sentimento. São as dicas da nossa senha de hoje. Quem está comigo participando aqui é a Indiamara Lopes da Silva. Resposta certa. Marcelo Moraes Bento também acertando. Ravi da Silva Bento também acertando. Stephanie Eduarda da Silva também acertou. Vânia Castelli também. Valceli Terezinha da Silva também acertando. Jean Marcos Borges também acertou. Vanderlei Rodrigues de Lima também. Cíntia Mara Lopes da Silva também. Pedro Victor Lopes da Silva também acertando. Albertina Moraes também. Alan Lucas Marim também acertou. Dailson Pedro. Ô menino, como é que você está? Tudo bem? Um abraço. Obrigado pela audiência. Toca aí cartão postal. Valeu, Dailson. Clair Gonçalves da Silva também está participando e acertando a senha. Manuel Ribeiro também acertando. João Emanuel Ribeiro também. Nelly Faitão, resposta certa. Karine Schini, resposta certa. João Monteiro Sobrinho, resposta certa. Toca aí a música Boiadeiro de Palavra. Valdete de Aguiar, resposta certa. Sivonei de Aguiar também acertando. Wellington Júnior de Aguiar também. A Sofia da La Barba também. Edir da La Barba também acertou a senha. Sônia Berkenbrock também está acertando. A Simone Soranzo também. Adriana também acertando. Andréia, resposta certa. Vladimir Ribeiro da Rosa também acertou a senha. Dalva de Araújo Bosque também acertando. Lourdes do quilômetro 38, a resposta está certa. Toca a música Garçom do Gino e Geno. Aparecendo aí pro esposo também, pro pessoal ligados com a gente. Então tá bom, Lourdes, abraço pra você e pra família. Eva Alves dos Santos, resposta certa. Roseli Souza Abreu também está participando com a gente e também está acertando.

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Independência com a Tarde é Sua nesta quarta-feira, nesse meio de semana. Bora lá com participações. As dicas são, né? Tem a maçã, tem o morango e é um sentimento. Qual é esse sentimento, hein? Qual é a senha de hoje? Quem está comigo participando aqui? A Eliane dos Santos, resposta certa. Ivomar Facim também acertou a senha de hoje. É Sirlei Arruda, de Nova Esperança, a resposta está certa. Toca aí a música Rio Azul. Quem também está com a gente aqui participando, Emanuel Silveira, resposta certa. Sueli Fortunato, resposta certa. Toca a música do Duque Dalvan, a Gaivota. É Suelen, toca Márcia e Maurício, Foi no Teu Olhar. Maria Terezinha Nava, resposta está certa. Toca Valéria Barros, Semente do Amor. Luiz Nava, resposta certa. Danilo Bentac também acertando. Ivone Domingues também está acertando a senha de hoje. Neiva Fraga, a resposta da senha está certa. Quem também está com a gente aqui participando, a Fernanda Pickler, resposta certa. Cíntia Aline também acertou. Pietro Análio de Oliveira também acertando. Isabel Antunes também. Zenaide de Jesus também. Gabriel Pickler, resposta certa. Daniel de Oliveira também acertando a senha. Eliane de Minsk, resposta certa. Ivone Bortolini também está participando com a gente, acertando a senha desta quarta-feira. Cláudia Girolometo, resposta certa. Mariana Girolometo também está participando e também está acertando a senha desta quarta-feira. Ricardo Coziol, resposta certa. Ana Cláudia Catânio também. Matheus Catânio Coziol também acertando. Ivete Catânio também. Hermínio Catânio também está participando com a gente e também está acertando a senha de hoje. Alessio Coziol também acertando. Ivone Giza Coziol também participando, também acertando a senha aqui do A Tarde é Sua. O Anilton Coziol, né, acertando. A Júlia Coziol também. Jaine Carla Alves de Andrade também participando com a gente e também está acertando a senha de hoje. Minha gente, seguinte, fechamos as participações. Fechamos. Não vale

mais enviar mensagem para a senha de hoje. As que estão comigo aqui, todas serão atendidas e quem acertar, sim, vai estar participando do sorteio no final aqui do nosso A Tarde é Sua. Na indicação, Zé Neto e Cristiano.

0: Giro Ingênuo aqui na programação, Estrelas de Ouro, 2h43 aqui na nossa programação Independência, no nosso A Tarde é Sua, desta super quarta-feira, deste meio de semana. Para você que está com a gente, um abraço, obrigado pelo carinho, pela audiência de sempre também aqui com a programação da Rádio Independência. 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Bora com mais participações aqui pra senha de hoje. Um abraço, Fernanda Ribeiro Gomes também está participando com a gente e acertando a senha. Tere Biancato também acertando. Cecília Urbano da Rosa também acertando. Edson Pickler Nunes também acertou. Vitor da Silva Nunes também. Lucas da Silva Nunes também acertando. Gilvani da Silva Nunes também. Joslene Alves também acertando. Márcia Padilha também. Ayrton Luiz Melhorança também. Simone Ferreira de Aguiar também. Eloir Castelli também acertando. Guilherme Ronsani, resposta certa. Vilmar Ronsani também está acertando a senha de hoje. Dejaniro de Araújo também acertou. Ironilva Farias de Araújo também acertando. A Maria Fernanda de Araújo também. Marilete de Araújo também acertando. Vera Lúcia Pimentel também acertou a senha. Terezinha Leite Araújo. Pode ser bolo ou suco. Mas a resposta anterior sua estava certa, Terezinha. Beleza? Zilda Marquezine Pilar, pode ser M? Não, não é. Daílson Pedroso, resposta certa. Eliane Angelina também acertando. Olívia da Silva Moura, em Nova Esperança, também acertou. Marli Maria Dalberto Monteiro também está acertando. Sandra de Souza Matos também. Estevão Abosque também acertando. Rafaela Demetro também. Paola Demetro também. Letícia Marculina também. Miguel Marculina também acertando. Maria Guiomar Girolometo também está acertando a senha de hoje. Marli Carvaque, resposta certa. Ana Cláudia também está participando, também está acertando a senha de hoje. Já já eu sigo atendendo aqui as demais participações para a senha desta quarta-feira. 2h46.
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0: 2h49, a programação Independência e a tarde é sua com você. Quarta-feira, meio de semana, 9/9/26, em 9 de setembro de 2026. Nossa tarde é sua de segunda a sexta, da 1h30 às 3 horas da tarde. Comunicação, alegria, informação, prêmios, sempre tem senha pra você, claro, aqui na programação da Independência. 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Bora lá com as últimas participações aqui pra senha de hoje. Um abraço, Neuci Franco. Resposta certa. Paulo Ricardo da Silva também acertando. Apolo Ricardo da Silva também acertando a senha. Mariana Rodrigues da Silva também. Cleuci Poli, resposta certa. Poliana Enzen também acertando. Lúcia de Jesus também acertando. Jailson Silveira também. Gilson Enzen também acertando. A Lourdes Enzen também. Miguel Silveira também acertando. Maria Gorete de Jesus, resposta certa. Dailson Pedroso. Ô, Dailson. Toca em cartão postal. Então tá bom, Dailson. Otília de Almeida Pereira também está participando com a gente aqui. Também está acertando a nossa senha de hoje. Márcia Indersmann também participou com a gente e também acertou a senha de hoje. Fechamos, bora pro intervalo. Na volta, revela a senha e daí a gente vai pro sorteio aqui no A Tarde é Sua. 2h51.
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0: Independência 2h56, essa é a programação da 94.1 da Rádio Independência. É quarta-feira, meio de semana. Obrigado pelo carinho, tá no trabalho, bom trabalho, tá na estrada, boa viagem pra você, o que você estiver fazendo na companhia da Independência. Um abração, hein? 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Minha gente, seguinte. As dicas da nossa senha de hoje eram: tem a maçã, tem o morango e é um sentimento. A senha de hoje era amor, amor. Tem a maçã do amor, tem o morango do amor e há um sentimento. Então, amor era a nossa senha de hoje. 178 pessoas acertaram a senha. Vou pro sorteador aqui para saber quem vai levar, então, o jantar para hoje à noite lá na lancheria Tia Fê. Então, 178, boa sorte para todos. Sortear agora. 77. Vamos lá pro 77. 77 participou com a gente aqui, acertou a senha, está levando um jantar para hoje à noite lá na lancheria Tiatere, Albertina Moraes. Albertina Moraes é a contemplada de hoje. Parabéns, Albertina! Albertina, hoje, 8 horas da noite lá na lancheria Tiatere. Combinado? Então tá bom. A Albertina Moraes é a contemplada, então, com um jantar para hoje à noite lá na Lancheria Tia Tere. 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Minha gente, obrigado pelo carinho, pela audiência. Continue ligado, Vanderlei Almeida já chegando na programação com o Comitiva. Amanhã quinta, hein? Amanhã 1h30 aqui estarei com A Tarde é Sua. Grande abraço, excelente tarde pra você.
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5: Fala, gente. Estou chegando por aqui no seu Comitiva, sua rádio Independência. Muito bem, boa tarde para você, queridos amigos ouvintes que estão sintonizados. E aí, minha gente, muito boa tarde para você. Deus mandou chuva, isso aí, que bacana. Hoje, 9 de setembro, e está começando mais um Comitiva aqui pela sua Rádio Independência, viu? Eu sou Vanderlei Almeida e estou com você até as 5 horas, então, com muita música, animação, informação, companhia, para deixar a sua tarde ainda melhor, tá bom? Vamos junto, está no trabalho, no carro ou em casa, aumente o volume e vem com a gente. Você também pode participar mandando sua mensagem de áudio ou mensagem de texto no 9118-1390. Peça sua música, mande aquele abraço para quem você quiser. É só você participar com a gente aqui no nosso Comitiva, nesta quarta-feira, então, 9 de setembro, comemorando, então, hoje o dia do administrador também, né? E dia do médico veterinário. Um abraço especial a todos esses profissionais. E olha, falta 107 dias para o Natal e 113 dias para terminar o ano. O tempo está voando. Então, prepare o rádio, aumente o volume e vem comigo. Está no ar o Comitiva Independência com você.

0: Sonzeira, Guilherme Santiago.
1: Obrigado, gente.
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0: Isso aí, gente, a Rádio Independência com você, 94.1 aqui em Salto do Lontra. Dia chuvoso hoje aqui em nossa cidade, né? Pessoal da região também, pelo jeito aí, recebendo pancadas de chuva aí hoje, né? Então, nessa tarde de quarta-feira. Meio de semana, né, gente? Como eu falei ontem, né? Citei aqui na nossa programação, vai vir chuva aí. E a dona de casa, retire as roupas do varal. E olha aí, né, o que aconteceu. Infelizmente, vem a chuva. Felizmente, né, porque pras plantas aí, é bom, é ótimo, né, gente? Eu digo pra alguém que tenha compromisso, você vai ter que ficar ligado aí nos demais dias, né, porque previsão do tempo, então, gente, ó, quarta-feira hoje, possibilidade de tempestades, tá? Possibilidade de tempestade para hoje. Também quinta, dia 10, então, amanhã, atenção, hein? Previsão de chuva forte e tempestade e alerta vermelho, também com possibilidade de chuva intensa e granizo. Atenção, granizo, né? É a previsão para amanhã, quinta-feira, gente. Vamos lá, em sexta, dia 11, chuva e tempestade também com alerta de tempo severo. Já no sábado, domingo, começa a melhorar, ficar mais estável o tempo, então, aí, com possibilidade mínima de chuva, viu? E lembrando que tem alerta amarelo aqui, principal atenção na quinta e na sexta-feira, viu, gente? Quinta e sexta-feira são os dias de maior risco para chuva forte, rajadas de vento e granizo. A previsão pode mudar, então vale a pena você aí acompanhar as novas atualizações aqui pela Rádio Independência, viu? Fique ligado com a gente aí, para você ficar também ligado aí sobre essas tempestades e ventos e granizo que vem aí amanhã e sexta-feira. Deixa um carinho todo especial então também aqui, boa tarde a Luana Gonçalves. Luana Gonçalves já está ligadinha com a gente lá, viu? Já está ouvindo a nossa programação também. Quero homenagear minha filha Alice Gabriele Gonçalves Batista, que sexta-feira está de aniversário. Toca a música do Nadson Ferinha, Enxoval. Valeu, meu amigo. Obrigado, viu, Luana, pela sua participação com a gente. Meus parabéns aí, né? Então, sexta-feira aí, a Alice Gabriele está de aniversário. Que bacana, né, gente? Cada vez mais gente comemorando idade nova, pessoas nascendo. Isso é muito bom, né? Fazendo idade nova, isso é muito bacana, né? Quem não gosta de um aniversário, né? Todo mundo gosta. Nosso amigo também, Daílson Pedroso, está ligadinho com a gente, está ouvindo a nossa programação lá da Rádio Independência. Também quem está com a gente, a Isamar, boa tarde, Almeida, tudo bem? Roda para minha música Júlio César, Eu Vou Morar Aqui, Isamar sabe, ligadinha com a gente. Também quem está com a gente aqui nessa tarde, a Lisete, alô Lisete de Souza, a Vânia. Vânia Aguiar também está ouvindo a nossa programação aqui da Rádio Independência. Lembrando também, a nossa amiga que está ouvindo também aqui com a gente é a Noemi, tá ligadinho com a gente, né, Noemi? E também quem está participando é a Mari Salete Neis. Toda essa galera já está com a gente conectado nessa maravilhosa tarde chuvosa. Pessoal, quem gosta de chuva aí, tem alguns que já estão deitados, aproveitando, estão tomando aquele chá, aquele café, aquele chimarrão, aproveitando o dia, né? Quarta-feira chuvosa. É aqui, vem com a gente, mais música pra você na nossa programação.
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10: 3h23. 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
10: Muito bem, seguimos por aqui com o nosso comitivo até as 5 horas da tarde, levando a você muita música boa, informação para você, dicas e muito mais, viu? Fique ligadinho com a gente aqui no nosso comitivo, tem muita coisa bacana rolando por aqui na nossa quarta-feira chuvosa. Pessoal aproveitando aí, alguns trabalhando, os outros por casa, curtindo a nossa programação. Obrigado a todos pelo carinho. E aqui o comitivo não para, viu? Você pode pedir sua música, fique à vontade para você também deixar aquela mensagem especial para quem você quiser. É o nosso comitiva com você, Mato Grosso e Matias, tá chegando também na nossa programação desta tarde de quarta-feira.
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0: Muito bem, sucesso para vocês e Rogério e Regiane, mala vazia na nossa programação aqui do nosso Comitiva. Isso aí, né? Da sua tarde, então, de quarta-feira, meio de semana, gente. Também passou por aqui hoje no nosso Comitiva, Otávio, Augusto e Gabriel, te querer, eu sempre quis. A nossa programação Comitiva e você, claro, pode participar com a gente. Daqui a pouco eu vou estar lendo, ouvindo os recadinhos também aqui através do nosso WhatsApp. Viu, gente? Obrigado pelo carinho de cada um de vocês aí. Tempo chuvoso aqui em Saldolontra e toda a região. Cidades aí todas estão também em alerta amarelo, viu, gente? Alerta amarelo para tempestades e granizo. Ah, então, cuidado e atenção aí, né, nessa... O cuidado é todo redobrado para você nesta quinta e sexta-feira. Então, gente, a partir de amanhã já começa a cuidar, aí se cuidando, né, gente? É a melhor coisa que tem a se fazer, né? Se preparar antes, né? A gente quer dizer assim, se preparar antes para o que vem aí. Mas a gente só pede a Deus sempre que não venha dar granizo novamente, que não venha acontecer, né? Porque muitas famílias sofreram aí com a última pancada de granizo temporal que aconteceu aí no nosso sudoeste. Muito mais música para você, daqui a pouco tem informação, tem notícias aí para você atualizar, é claro, também tem dicas e muito mais aqui no nosso Comitiva.
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2: 3h36. É a sua melhor companhia, sua rádio Independência, com você nesta quarta-feira chuvosa aqui em Salto do Lontra. Fique à vontade, vem com a gente, porque a rádio que ouve você, Rádio Independência. As últimas do esporte com Deluca chegando aí.
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5: Bora começar por aqui na sua quarta-feira, mais uma edição das últimas do esporte. Comigo, Deluca, todas as informações sobre o mundo da bola. Aumenta o som e tamo junto aqui na melhor.
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5: Vamos falar do Fluminense, que venceu o Platense por 2-0 ontem no Maracanã pelo jogo de ida das quartas de final da Copa Libertadores. O time resolveu tudo em apenas 10 minutos no primeiro tempo. Hulk foi o destaque da noite, marcando seu primeiro gol pelo Flu na Libertadores e dando assistência para Nonato fazer o segundo. Com esse resultado, o Fluminense pode perder por até um gol na Argentina e ainda garante vaga na semifinal. O jogo de volta acontece na próxima terça, dia 15, 7 da noite, horário de Brasília, em Buenos Aires.
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5: O Vasco foi jogar na Colômbia ontem e saiu com um empate em 0-0 contra o Santa Fé em Bogotá pela ida das quartas de final da Sul-Americana. O time carioca entrou em campo com quase todo o time reserva para poupar os titulares da altitude da cidade colombiana. Mesmo assim, o Cruz Maltino controlou bem a partida, chegando a ter 9 finalizações contra apenas 3 do adversário. Mas a falta de pontaria impediu a vitória. No segundo tempo, o Santa Fé cresceu, acertou a trave e exigiu 2 milagres de Léo Jardim. O empate fora de casa é visto como resultado positivo, já que o Vasco volta a jogar em São Januário na próxima terça-feira, dia 15, às 7 horas da noite. Quem vencer nos 90 minutos avança. Novo empate decide nos pênaltis.
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5: O São Paulo perdeu para o Boca Juniors por 1-0 ontem na Bomboneira, em Buenos Aires, pela ida das quartas de final da Sul-Americana. O time paulista começou bem, mas caiu no segundo tempo e saiu derrotado. O gol foi marcado por Miguel Merentiel, ex-Palmeiras. A maior chance do tricolor foi um cabeceio de Luciano, defendido pelo goleiro. O jogo de volta é na próxima terça, dia 15, 9:30 da noite, horário de Brasília, no Morumbis. O Boca avança com empate. O São Paulo precisa vencer por 2 gols ou mais para se classificar direto, ou por 1 gol para forçar os pênaltis. Tô de volta daqui a pouquinho já trazendo muito mais por aqui. Fique ligado.
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2: Muito bem, o Deluca aí com as últimas do esporte para você desta quarta-feira, levando informação do esporte para você, amante do futebol, né, e dos demais esportes aí. Então, o pessoal gosta, até alguns que gostam de sinuca, outros gostam de 48 eletrônicos, outros gostam de futebol, né, vôlei, e assim vai por diante, né? Todo mundo, um tem um gosto diferente do outro, né? Mas bacana, hein? Daqui a pouco o Deluca tá aí de volta com as últimas do esporte para você aqui na nossa programação. Obrigado você pelo carinho, né? Todo mundo que sintoniza com a gente aqui na melhor programação. Vamos junto, hein, gente? Olha só quem está com a gente aqui nessa tarde também. Quem está ouvindo nossa programação, tá ligadinha com a gente aqui no nosso Comitiva. Vamos lá, hein? Vamos lá ver então quem está com a gente aqui. Boa tarde.
8: Boa tarde, Almeida. Boa tarde. É a Noemi Gonçalves de São Sebastião. Opa. Toca a música do Nando Moreno, Último Beijo.
2: O último beijo.
8: Para todos que gostarem da música.
2: Não vai ter mais beijo. Eita, Noemi. Obrigado então, viu, pelo carinho aí. Ela tá ligadinha com a gente na nossa programação, ouvindo a nossa programação do nosso Comitivo. Obrigado você e sua família aí, viu, pelo seu carinho todo aí. Também quem está com a gente aqui, olha só, ouvindo a nossa programação, a Mari Salete Neis.
9: Boa tarde, Vanderlei. Maria Salete Reis, quero pedir a música Submisso a Você. Roda pra mim, Nando Moreno.
2: Beleza, obrigado, viu, Mari? Deus abençoe você, obrigado pela sua companhia. Também a Neiva Fraga tá ligadinha com a gente, pedir a música também Quatro Cantos da Casa aí. É a nossa amiga, então, Neiva Fraga, também ligadinha no nosso Comitiva. E aqui a Lizete. A Lizete, né, mandando aquele abraço também com a gente. Tá com o rádio na mão fazendo as compras agora, nesse exato momento. E tá lá dentro do mercado ouvindo a programação. Que bacana. Obrigado, viu, Lizete? Deus abençoe. Também nosso amigo Vanderlei, o Xará, tá ligadinho com a gente, o Vanderlei. Tá lá trabalhando e quer uma música pra toda a galera, toda a equipe, o pessoal que tá junto com ele lá, ouvindo a Rádio Independência. Um forte abraço para todos vocês, obrigado pelo carinho. Vem com a gente, esse é o Comitiva para você. Música.

0: É o sonzeiro do Gustavo Lima, assino com X por aqui no nosso Comitiva. Também Ícaro Gilmar não desfinaliza. E coisa boa, é a rádio que ouve você.
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0: 3:53. Vem com a gente, vem na Rádio Independência, a rádio que ouve você. Levando muita música boa, alegria no seu rádio. Peça sua música, participe com a gente. Muito bem, esse é o seu, é o nosso Comitiva, de segunda a sexta-feira, aqui pela Rádio Independência. Você tem o programa, então, Comitiva, com sertanejão, daquele bem bom pra você curtir nas suas tardes aí, viu? Lembrando que eu sou Vanderlei Almeida, você pode chamar de Almeida também, somente, né, do jeito que você preferir. Obrigado pelo carinho de cada um de vocês que estão sintonizados com a gente na nossa programação do Comitiva. Obrigado você que participa com a gente sempre, então, aí. Pessoal sempre ligadinho aqui na nossa programação. Boa tarde, Neiva. A Neiva, então, pediu a música Quatro Cantos da Casa. É isso aí no nosso Comitiva. E a gente vai rodar Guilherme Santiago para vocês, Zezé de Camargo. Viu, minha amiga? Obrigado pela sua participação, a Neiva tá ligadinha com a gente. Um abraço para você e para toda a sua família. Pessoal do campo, como é que tá aí? Tá meio frio por aí, né? Tem alguns aí do campo que está sentindo muito frio, né? Tem aquele rio que está passando atrás da casa, às vezes, né? Passa o rio atrás da casa, ou tem açude, né? Onde o clima fica mais frio, né? Baixa temperatura aí. E o negócio, eu vou te falar, é difícil de aguentar. Mas um abraço, pessoal do campo, né? Chova ou tenha sol, eles estão lá trabalhando, isso é bom demais. Não que os demais da cidade também não estejam, né, gente? Eu sei que o comércio local aí, o pessoal também dos bairros, todo mundo tá ligado com a gente aqui na nossa programação. E eu só tenho a agradecer vocês por sempre estar com a gente aqui no nosso Comitiva, viu? Chegando mais música para você, então, Guilherme Santiago e Zezé de Camargo e Luciano, muito boa tarde para você.

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1: Tá bonita assim lá longe. Zezé de Camargo e Luciano.
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música linda pra você, Emílio Eduardo e Rio Negro e Solimões, Cicatriz. Passando por aqui então no nosso comitivo, e Guilherme, Santiago, Zezé de Camargo e Luciano, pra não lembrar. É a sua Rádio Independência, com você 94.1, a rádio que ouve você.

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1: Olha, um grave acidente de trânsito deixou uma pessoa morta na noite desta terça-feira, dia 8, na BR-373, em Chopizinho, no sudoeste do Paraná. A colisão frontal envolveu um GM Vectra com placas de Coronel Vivida e um VW Gol com placas no padrão Mercosul. O Vectra tracionava uma carreta utilizando como food truck e era ocupado por duas pessoas. O motorista do Gol não resistiu aos ferimentos e morreu ainda no local do acidente. Até o momento, a identidade da vítima não foi divulgada. Equipes do Corpo de Bombeiro e da Polícia Rodoviária Federal foram mobilizadas para atendimento da ocorrência. As circunstâncias aí que provocaram a colisão ainda serão apuradas. 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
7: 4 horas e 5 minutos.
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7: Juntinho com você na sua tarde. Quarta-feira hoje, hein?
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11: Passar horas sentado de qualquer jeito no trabalho ou pisar de forma errada vai desgastando a região do quadril. O Pilates ensina você a ter consciência do seu próprio corpo, corrigindo a postura durante as tarefas diárias. Ao alinhar a coluna, o quadril e os joelhos de forma correta, o corpo para de fazer compensações perigosas. Essa reeducação do movimento impede que pequenos vícios de postura virem lesões sérias e dolorosas no futuro. Treine a sua postura nas aulas de Pilates e garanta mais saúde e equilíbrio no seu dia a dia.
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7: Muito bem, gente, olha aí, questão de hábito, né? Se cuidar aí, então é uma questão de hábito. Para todos, com toda certeza, família. E você aí, como é que você tá? Tudo bem? Conta para mim. Fala para mim aqui como é que você está, se está tudo certo. Você que está ouvindo a nossa programação do Comitiva. Agradeço, é claro, cada um de vocês pelo carinho aí, né? Pelo abraço, pela sua companhia também, né? Esse dia chuvoso, dia gostoso, fresquinho aqui em Salto do Lontra. Pessoal da região, das cidades vizinhas também pode participar, viu? Mandar sua mensagem de áudio pra gente aqui na nossa programação. Pode pedir sua música e, é claro, desejar aquele feliz aniversário, aquela mensagem especial pra quem você ama. Esse é o nosso Comitiva com você, amigos ouvintes. Pessoal, então, de toda a região, obrigado você pelo carinho de cada um, tá? Pessoal que está sintonizado com a gente, então, vem com a gente. Esse é o nosso Comitiva, sempre com você. Lembrando que aqui na nossa programação você acompanha sempre notícias e muito mais para você, amigo ouvinte que está sintonizado com a gente aí, né? E as fofocas, como é que está a fofoca aí, então, dos famosos também? Vamos lá, gente, para mais uma edição das fofocas aqui dos cantores. É, hoje quarta-feira aí tá bombado, tá movimentado o negócio por aqui, viu? E olha só, a Poliana Rocha e Leonardo. Poliana se pronunciou após o cantor Leonardo faltar o aniversário do neto José Leonardo, gerando comentário e repercussão nas redes sociais, viu? O pessoal aí ficou meio brabo, né? Porque o Leonardo não compareceu, então aí o cantor Leonardo não compareceu aí ao aniversário do neto José Leonardo, gerando problema no meio de família. Zé Felipe, o cantor, abriu o jogo recentemente sobre lidar com fofocas da sua vida pessoal e comentou sobre sua transparência. Já em MC Guimê, o artista revelou detalhes sobre sua transição para a carreira gospel, motivos de buscar novos espaços musicais. Esse é o nosso Comitiva, viu? Levando muito mais informação para você. Daqui a pouco tem muito mais, é claro, para você que se liga aqui com a gente na Rádio Independência. Obrigado você. Um abraço, Andréia. Andréia também. Andréia tá com a gente, né, Andréia? Como é que você tá aí, Andréia? E todas as meninas É, a Andréia tá ligadinha com a gente. Andréia aqui de São do Lontra tá ouvindo também. Nossa programação tá trabalhando, tá com a equipe lá e tá ligadinha com a gente na nossa programação. Andréia, Débora, a Stephanie, a Thay, todas elas lá ouvindo a nossa programação, né? E a Andréia aí, a equipe está desejando, deixa eu ver. Está desejando então aí um feliz aniversário, parabéns para Débora, que está de aniversário hoje. Olha aí, rapaz, que bacana, hein? Meus parabéns, viu? Meus parabéns então aí, a nossa amiga aí, a Débora. Débora que está de aniversário hoje, completando mais um ano de vida, muita saúde, viu? Muita felicidade para você, o que a gente aqui, toda a equipe da Rádio Independência, deseja para vocês. Vamos junto, vamos de música, porque a música não para. Esse é o seu, nosso Comitiva, com você. Jorge Mateus, Se o Amor Tiver Lugar.
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0: Sai, gente, olha, sucesso pra você aí, Maiara e Maraíza, Nayara e Fred e Fabrício. Leão Domado aqui na nossa programação, gente, olha só que sucesso, hein? Música bonita demais aqui no nosso Comitiva. E Jorge Matheus também passou por aqui, Se o Amor Tiver Lugar. Esse é o Comitiva com você de segunda a sexta-feira. Agradeço, é claro, você pelo seu carinho. A gente está aí, então, das 3 às 5 horas com você, viu? De segunda a sexta, das 3 às 5. Eu, Vanderlei Almeida, estou com você aqui na nossa Rádio Independência, viu? Então, um abraço aqui a Andréia. Andréia falou agora há pouco. Andréia falou que estava trabalhando, né? Tava lá, né, trabalhando. Muita coisa para se fazer, né, Andréia? E aí ela não conseguiu ouvir, então, aí... E, é claro, mandou aquela mensagem especial também aqui para nossa aniversariante de hoje, que está comemorando mais uma data especial, mais um dia maravilhoso. É a nossa amiga Débora, que está de aniversário, então mandando a mensagem especial. Andréia manda para ela, assim, desejo um aniversário muito especial, alegre, e que sua vida seja sempre abençoada por felicidade, saúde e amor. Parabéns! A nossa amiga Débora, então, que tá ligadinha com a gente. Um abraço para as meninas Stephanie e Thay também. Tá todo mundo lá, né? Todo mundo ouvindo a nossa programação aí no nosso comércio local aqui de Salto do Lontra. Isso é bom demais, né? Que o pessoal tá interagindo, tá com a gente. E a gente fica muito feliz por isso, né? Então vem, que esse é o nosso Comitiva com você. Uma ótima e maravilhosa tarde, quarta-feira chuvosa. E a gente continua aqui na nossa programação. E lembrando também que a nossa amiga aqui, a Lisete, já chegou por casa, já tá na escuta. Lisete, tudo bem, Lisete? Tá ouvindo a nossa programação aí, já mandou foto do seu rádio no seu aparelho de som, falou agora sim, já estou na escuta, tô por casa, tá ligadinha. Por que que não levou isso aí, ô Lisete, pro mercado? Tinha que ter levado esse aparelho aí pra lá, né, em Bar do Braço. É, também quem está com a gente aqui, a nossa amiga também está ouvindo a programação no Noemi. Todo mundo ligado na melhor Rádio Independência.
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0: 4h23. Vem com a gente na melhor programação. Essa é a Rádio Independência com você. Muito bem, comitiva, com você, comitiva. Quarta-feira, quartou, meio de semana. Hoje é Dia Internacional do Sofá, né? Muitos aí estão de boa, em casa, curtindo a programação. Quarta-feira, gente, hoje é meio de semana, né? Então, dá tempo, é claro, de você aproveitar ainda muito mais suas semanas, seus dias aqui com a gente na Rádio Independência. Lembrando que você não pode desligar seu rádio, viu? Você pode ficar com a gente aí direto, sintonizado aqui na melhor. Essa é a nossa programação comitiva para você ter 7 a 17 horas. Então, a gente segue aí com você até as 5 horas com o programa comitivo. Nereu tá com a gente também. Nereu tá sintonizado com a gente na nossa programação, mandando aquele carinho especial para sua namorada aqui de Salto do Lontra, né? Deixando aquele carinho especial, falando que ela é a pessoa maravilhosa da vida dele. É o seu Nereu que tá com a gente na nossa programação, também sintonizado aqui, pedindo aquele som bacana. Valeu, Nereu, obrigado pelo carinho aí, viu? Ele perguntou quem que tá na nossa programação hoje. É o Vanderlei Almeida, viu, meu amigo? Vanderlei Almeida, de segunda a sexta-feira. De certo, eu tava com o rádio desligado, hein, Nereu? É, rapaz, não pode desligar o rádio não, viu? Tem que ficar ligadinho com a gente aí na nossa programação. Vem que tem, esse é o nosso melhor, esse é o Comitiva.

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6: 4h35. É a sua Rádio Independência com você na sua tarde de quarta-feira, dia chuvoso por aqui em Salto do Lontra. Muito mais alegria no seu rádio. Chegando as últimas do esporte com De Luca.
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8: De volta por aqui com mais informações, de volta às últimas do esporte.
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8: O Cuiabá bateu o Atlético por 3-0 ontem pela 27ª rodada da Série B do Brasileirão na Arena Pantanal em Cuiabá. Com a vitória, o Dourado chegou a 39 pontos e assumiu a nona colocação, ficando apenas 3 pontos atrás do CRB, primeiro time no G6. Os gols foram marcados por Fábio Gomes, um gol contra de Jonathan e por Jean Dias. O Atlético ficou na 12ª posição com 37.
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8: Já o Juventude venceu o Criciúma por 2-0 ontem em Santa Catarina. Foi um confronto direto pelo topo da Série B do Brasileirão. Com a vitória, o time gaúcho chega a 50 pontos e abriu 3 pontos na frente do Criciúma, que ficou com 47. Os gols

0: Saíram no segundo tempo. Allan Kardec marcou aos 20 e Marcos Paulo fechou o placar aos 31. Foi a 14ª vitória do Juventude em 27 jogos. O time também aumentou a vantagem sobre o Novo Horizontino, terceiro colocado com 46 pontos. Na Série B desse ano, os dois primeiros sobem direto para a Série A.
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0: Vamos fazer aquele giro pelo mercado da bola. O Botafogo abriu negociações para contratar o atacante Matheus Gonçalves, que está no Al-Ahly e também é alvo do Vasco. A proposta do Botafogo é de empréstimo com opção de compra por 12 milhões de euros, 70 milhões de reais, valor acima dos 10 milhões de euros, 59 milhões de reais que foram oferecidos pelo Vasco. O Vasco está perto de fechar a chegada do zagueiro Gabriel Pereira, de 26 anos. O defensor estava jogando pelo Copenhague, clube da Europa, e deve desembarcar no Brasil nos próximos dias para assinar contrato com o time carioca. O vínculo será por empréstimo. Richarlison deu sinal verde para jogar no Vasco, clube do coração, mas a negociação não aconteceu por conta de uma regra da FIFA. A norma permite que cada time empreste no máximo 6 jogadores para clubes de outros países por temporada. O Tottenham já bateu esse limite e não tem como incluir o atacante em um novo empréstimo internacional. O Santos está perto de fechar com o atacante Everton Cebolinha, de 30 anos. O jogador avançou nas conversas com a diretoria do clube paulista para assinar contrato até o fim dessa temporada. O Santos está tentando contratar Felipe Coutinho. O clube já abriu negociações com os representantes do meio-campista, mas ainda não tem nada assinado. Tô de volta amanhã, trazendo mais informações por aqui sobre tudo o que rola e acontece no mundo da bola. Uma ótima quarta-feira, abração do Deluca, fiquem com Deus e até a próxima. Tchau, tchau, valeu.
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3: Muito bem, obrigado. Então, Deluca aí com as informações para você, as últimas do esporte. Você acompanha aqui na Rádio Independência, lembrando que todos os jogos, né? Tudo sobre informações, notícias aí do esporte, você vai sempre estar ligadinho com a gente na Independência e ficar atualizado também na nossa programação, viu? Olha só também quem está com a gente aqui, vamos lá pro nosso WhatsApp, aqui que tem gente participando com a gente na nossa programação, pedindo música, vamos lá, né? Fala comigo, boa tarde.
4: Vera Pimentel, quer que você, Zanderlei, quer que você ponha a música JM com o Nereu, que mora lá em São Isabel.
3: Ei, Nereu.
4: Meu namorado.
3: Ó.
4: Mas põe, tá?
3: Ah, beleza. Então, beleza, valeu, minha amiga. Tá ligadinha com a gente, então, aqui é a Vera Lúcia mandando... É uma música especial, então, pro seu namorado, Nereu. Alô, Nereu! Tá ligadinho com a gente, né? É, eles estão aí romântico hoje, né? Quarta-feira chuvoso, rapaz. Um chazinho, um chimarrão tranquilo, né? Quarta-feira aí é dia internacional do sofá. Já se diz tudo, né, ô Vera? O seu Nereu também, né? O Nereu mandou mensagem aqui, desejando uma música especial pra ela. Ela mandou agora pra ele. Isso aí, hein? Quando é que vai ser o casamento? Fala pra nós aí que a gente quer saber, viu? Quando vai ser esse casamento de vocês dois aí, né? Estão em cidades diferentes, mas é claro que, né, nada vai impedir esses dois pombinhos. Um abraço para minha mãe também. A mãe está sintonizada comigo aqui na nossa programação lá em Francisco Beltrão. E seu maridão também, o Leonardo, tá ligadinho com a gente na nossa programação. O nosso comitiva. Gente, olha só, você pode mandar sua mensagem, pode participar, fique à vontade, viu? Esse é o comitiva com você de segunda a sexta-feira, levando para você dicas, informações, música boa e alegria no seu rádio. E a gente continua, então. Vou mandar essa aqui, ó, Rick e Rangel. Essa aqui vai lá para nossa amiga, então, Vera e o Nereu, tá ligadinho com a gente na programação. Logo depois, essa aqui é pra minha mãe lá, o Bruno Marrone também, ela que tá ligadinha com a gente lá no quilômetro, né, quilômetro 20 aí, se não me engano, quilômetro 20, Francisco Beltrão. Vamos junto, pessoal do campo, sintonizar na melhor comitiva. Música.

sucesso pra você, Bruno e Marrone, por te amar demais. Também passou por aqui Rick e Rangel na programação. Esse é o Comitiva com você, na sua tarde maravilhosa de quarta-feira.

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5: 4h54. Vem com a gente, essa é sua Rádio Independência 94.1. Muita mais, muito música pra você, alegria. Seguindo por aqui, Pop Mais pra você desta quarta-feira.
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8: Oi, como é que você tá? Hoje é quarta-feira, 9 de setembro. Hoje comemoramos o dia do administrador, dia do médico veterinário, dia da velocidade, também dia do cachorro-quente ou hot dog. Será que o podrão também entra nessa comemoração, hein? Bom, meus queridos, hoje eu vou falar para vocês sobre os benefícios e descontos no seu cartão de crédito. Você quer saber? Então fique ligado. Muitos consumidores desconhecem os benefícios e convênios oferecidos pelas bandeiras de cartão de crédito. É possível obter meia entrada em cinemas, descontos em peças de teatro e abastecimentos em restaurantes parceiros e sem burocracia, viu? Algumas vantagens funcionam diretamente pelo cartão, sem necessidade de acumular pontos ou milhas. Consulte o seu banco para aproveitar essas economias em seus passeios de fim de semana. Uma ótima quarta-feira para você e a gente se vê na próxima dica.
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5: É isso aí, faz muita diferença no bolso de todos, né, gente? Obrigado você pela sua companhia. Essa é a sua Rádio Independência Comitiva. É até as 5 horas, faltando então 5 minutinhos aí, então já para finalizar mais um Comitiva. E eu agradeço a você sempre pelo carinho, pela sua participação, viu? O pessoal que está sempre comigo todos os dias aqui, sintonizado, participando. Obrigado a todos aí que participaram nesta quarta-feira. Daqui a pouco também está chegando o nosso amigo aí, o Clóvis, com o programa do Vitrolão. Isso mesmo, para você ficar ligadinho na nossa Rádio Independência, segue a programação para você. Quarta-feira, quem não tem o dia do sofá? Olha aí, quem tá mandando isso é a Luana Gonçalves, mandou um vídeo aqui, né? Eles estão tomando lá Ascov Ice. Olha só, rapaz, achei que ia estar tomando um chimarverde essas horas, tomando um chimarrão, tomando um cafezinho, né? Estão tomando uma Ascov Ice, estão curtindo a nossa programação. Mandou um vídeo aqui que hoje elas estão por casa, tão tranquila, né? Ouvindo a programação e, é claro, tomando aquela bebida. Que bom demais isso aí, hein? Obrigado a vocês, então. Todo o pessoal que está lá na casa, então, da Luana Gonçalves, aproveitando a nossa quarta aqui, quarta dia chuvoso. Que gostoso, né? Nada melhor com a chuvinha pra gente relaxar, né? Depois o pessoal vai sair do trabalho, vai ir para casa, vai poder deitar, descansar, relaxar com essa chuvinha gostosa. Nada melhor que uma boa chuva e um bom sono, né, gente? Eu, Vanderlei Almeida, tchau para vocês. Amanhã, se Deus permitir, já sabe, né? Estou aqui de volta nesse mesmo horário, das 3 às 5. Abraço para você. Chegando Zé Neto e Cristiano.
9: Vai ter aquela choradinha, vai. Essa é doída, hein?

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E aí, meu povo, 5:09 já. Estamos chegando aí com o Vitrolão nesta quarta-feira, meio de semana. Semana meio atrapalhada, né? Segunda era feriado, depois começamos a semana numa terça, já estamos na quarta. E já quase acabando a semana. Tamo aí com o Vitrolão até às 7 com você. Quarta-feira, 9:09.

0: É o Vitrolão, 5h13, gente. 5 horas e 13 minutos já.
1: O Clóvis aqui é Vera Pimentel. Põe a música pro Nereu lá de São Isabel. Mande uma música pra ele.
0: Pode deixar.
1: Pode ser um shot, tá?
0: Um shotão? Pode ser um shot, então. Pode ser um shot. Vamos meter um shot aqui pra Dona Vera, né? Ela é muito alegrinha, né? A Dona Vera, ela é muito alegre. Ela é muito faceira. Ela é muito alegrinha. Isso aí que é bom nas pessoas, né? As pessoas se alegrinhas, né? 5h14 agora. 5h14 de boiada das amígdalas, gente. Mas vamos lá. Vocês também não querem saber se eu tô doente ou não tão, né? Querem saber de ouvir música. Querem saber de ouvir bate-papo. Querem saber de ouvir nós. Né? É isso que vocês querem saber. Obrigado, viu, pelo carinho de você. De toda a região. Onde que nós chegamos aí com as ondas da 94, tá bom? 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A Lizete está ouvindo. A música do Jean Giovanni, Você em Minha Vida. Quem pediu isso aqui foi a Anitta Birkenbrock. 5h16 agora.

0: 5h22 já aqui no Vitrolão. Alô, Adilino Bassanese, boa tarde. Salvador também, um abraço pra vocês. E o John Jones. O John Jones tá por aí também, o Ivo Aguiar. Mas nem vai trabalhar, Ivo, tá chovendo, homem.
1: Ah, de batalha, Clube.
0: Meu amigo, John Jones.
1: Como é que tá esse guri?
0: Mas tamo bom.
1: Tamo aí, Clube, tamo ligadaço no Vitrolão aí nessa quarta-feira chuvosa, aí, como você diz, 9/9. Então aí, um dia muito bom, né? Chuvoso, bom, né, Clóvis? Então sorte uma modona pra nós aí, de todos que estão ligadaço aí no programa aí, os pessoal do interior e região aí que estão ligadaço aí nesse Vitrolão, nessa quarta-feira chuvosa. Então sorte uma dona e vai um abraço, John Jones aí, Clave.
0: Deixa todos com
1: que estão ligados, se ouvindo.
0: John
1: vai
0: Jones.
1: Aquele abraço.
0: Esse é o John Jones, uma máquina esse John Jones. 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A APAE está precisando muito desses itens aí, porque são itens pontuais, né? 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Pelos profissionais da APAE. Faça a diferença, ajude a APAE de Salto do Lontra nessa nossa corrente aí do bem. 5h28. Ah, louco, Lepo! Lepo, Ick! Lepo! Ô, Ick, o que é isso, Ick? Tu não era assim, Ick! Eu já estou sabendo. Ô, Vanderlei Vieira manda uma música dos Reis do Batidão. Merece pra esposa Helenice. Obrigado aí, bicho velho. Ô, Nais! Meu amigo alemão Nais. E o vizinho lá, seu Castelli, né? De vez em quando eles escutam o programa.

0: Escondidinho, frio, chuva, fazendo bolinho frito, bolos fritos. O melhor bolinho que eu acho que é aquele bolinho lá de boleira, né? Tem uns coraçãozinho, tem uns que é quadradinho. Eu tenho um amigo que é perdido por esses bolos. Homem do céu. Um abraço, Jair Bonetti, também a Dona Marisa, do Arroio. Daílson, Leandro Paludo, Jauri, Leandro Nunes. 5h38 já. 5h38. Opa!
1: Oi, Cláudio, que Maria Angélica Barões. Toca aquela música pra mim, Anel de Brilhante. Que amanhã eu estou de aniversário. Não espero ninguém me homenagear. Então eu quero que tu ponha aquela música, Anel de Brilhante, tá bom? Que eu estou de aniversário amanhã, tá bom?
0: Tá bom!
1: E quero que tu fale de manhã cedo do meu aniversário, Maria Angélica Moraes,
0: deixa tá bom? Falar bem cedinho, 5h30 da manhã, eu tô falando ali, Dona Maria Angélica. Vamos ver se vai estar ouvindo, tá bom? Vamos ver se vai estar ouvindo ali, porque eu homenageio todos os aniversariantes 5h35 da manhã, todo dia eu homenageio. Porque tem que ser bem cedinho pra ser lembrado, né? Bem cedinho. Dona Sueli Fortunato pedindo música Inquilina de Violeiro. Um abraço, Dona Sueli. Olha, o Vircinho apareceu. O Vircinho fazendo umas orelhas de gato. O Vircinho da Costa. Mas não fez mais bolinho, o Vircinho da Costa. Aqueles bolinhos fritos, não fez mais. Barbaridade. 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
1: Oi, Clóvis, Maria Angélica, Brasil. Eu começo a escutar o teu programa às 5h30, até a hora que termina. Daí é o dia inteiro. Só que tu põe a música pra mim ali, minha homenagem, pra ninguém escutar, pra ninguém me cobrar. Tá bom?
0: Capaz.
1: Ninguém escuta daí 5h30, tá bom?
0: Tá bom, dona Maria Angélica. Viu, dona Maria? Na verdade, assim, hoje ninguém vai ficar sabendo, Deus o livre. Eu tava dando uma olhada no mapa aqui. Se alguém ficar sabendo, dona Maria Angélica, é mais ou menos ali 18 pessoas que vai ficar sabendo. 18 pessoas. Mas não tem ouvindo. Não tem. Umas 18 pessoas, mais ou menos, vão ficar sabendo. Mas não.

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10: Vamos lá, gente. 5:49, já 5:49.
11: Estamos aqui na Esperança tomando um mate com meu amigo Magrão, aqui da borracharia MS.
10: Esse é o melhor.
11: Estamos aqui com o homem. Tá escutando tu aqui, ó. De manhã e de noite o homem escuta tu. De noite não, né? Tardinha.
10: Meu amigo Rodimar. Abraço aí, pessoal de Nova Esperança do Sudoeste. Sempre na audiência, viu, meu Taura? Um abraço aí, Rodimar. Não é fraco esse Rodimar, hein? Jacó Zanqueto também da Nova. Dona Lúcia José, o Cidão. 5:50 agora, quem mais tá aí no programa?
12: Pois é, Cláudio, boa tarde.
10: Boa tarde, certo? Boa tarde.
12: É, eu fiz cirurgia de uma vista, né? Daí agora eu tô bom, agora tá melhor, posso olhar no celular, né, pra mandar mensagem. Graças a Deus, melhorei bem.
10: Maior coisa boa.
12: Tá bom?
10: Tá bom. Valeu, Vircinho. Esse Vircinho não é fraco.
13: Tarde, trolando.
10: Tarde.
13: Quero que toque a música do Gaúcho da Fronteira e Vale, Vale, Vale, Fum.
10: Vale, Vale, Vale.
13: Agradecer pro meu amigo Arberi da Silva.
10: Vale, Vale, Vale, Fum.
13: Uhum. Tomando a cervejada aqui. No estabelecimento dele.
10: Que tal esse Bin Laden? E as angolistas estão vindo ainda, né? Eu acho que pararam ali. Eu não sei se não pararam lá no Sérgio Alérico, né? É lá no Gabriel. Por lá que elas pararam. Elas estavam vindo, né? Daí talvez pararam no Custanaro ali, não sei. No Correia ali, no Leandro. Pode ser também no Alemão Pim, né? Sumido Alemão Pim. Barbaridade. No 1º de maio, no Lamborghini ali, no Lamborghini. Quem sabe, né? No seu Tiba também, não sei. Eu vou ter que dar uma investigada, uma olhada no seu Pagno aqui pra baixo, né? Pé da Serra de Santa Terezinha. Pode ser que esteja por aí, viu? Parou no Ricardo, talvez, né? O homem fazedor de vinho ali. Pode ser também, pode ser também. Pode ser, mas não pode ser. Né? Pode ser. Ali no seu Tusk, não sei. Pode ser. Ou no nosso amigo ali, o do Trevo. É, não escuta mais o programa, mas pode ser que parou ali também. Nosso amigo, muito amigo nosso, que não escuta mais o programa. O Darcy. Ou ali no Leonardo, né? No Leonardo também pode ser, no Leonardo Verdureiro ali, no Tiagão. Vamos dar uma investigada aí, Piazão. Ou ali no Aquas, né? Dar uma dançada ali no Nirso. Barbaridade. Algum lugar parou essas angolistas. Algum lugar. 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
14: Oi, boa tarde. Oi, dona, meu amigo Cláudio. Roda a música Dona Jandira para nós escutar. Fazer um favor.
10: Tá bom, então. Um abraço para vocês aí, tá bom, dona Maria? 5h53 aqui.

0: mão.
1: Língua de trapo. Língua de trapo. Ô, Valmir dos Reis, Pedrão, Paulão, Dona Ilha. Como é que tamo aí? Tamo bom. Vamos tocar uma cuiudona agora, depois do Didinho Missioneiro? O Didinho Missioneiro não é fraco na língua de trapo, né, piazão? E já é 6 horas batendo o sino do padre. Pão, pão, pão, pão.

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Essa é a Dona Jandira. 6 e opa! Soluço, velho, tá pegando. Além das amígdalas, né, agora soluço. Barbaridade. O Jair Perim, um abraço, Jair Perim. Mas, gente, nunca tive disso? Soluço, já pensou? Tem que levar um susto agora, pá. Saiu o soluço. 6:16 aqui no Vitrolão. 6:16, quarta-feira, vocês já sabem, né? Nós vamos mais cedo. 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Ó, lembrar vocês que mandarem mensagem aí, nome completo. Sexta-feira, gente, aquela caneca personalizada do Vitrolão e Café e Viola, tá? Gente, tem muita gente que já faturou, levou. Essa caneca maravilhosa, bonita, né? Aqui do Vitrolão, do Café e Viola. Só deixar o nome ali completo, tá? Não precisa adivinhar nada.

0: 6h20 já, meu povo. E a chuva foi. E a chuva vem. Acho que a chuva vem, né, Ivo Aguiar? Ah, agora tá mateando o Ivo Aguiar, né? Uhum. Tá mateando. Tá no mate. Ô, Sábia! Como é que tá, homem velho?
1: Aí, acabou o fundo da churrasqueira, erguei com um tijolo aqui suportando. Aí, e vamos fazer uma carninha aqui. Aniversário do meu piá, 24
0: aí. Anos. O piá. Só que tem que fazer a carninha, né? Não tem que fazer. Mesmo com o fundo caído ali da churrasqueira, né? Temos que fazer a carninha ali, Sábia. Né, meu amigo Aldoir? Não, o Nércio não tá ouvindo, piá. Não, ele não escuta mais o programa, o Nércio. Não. Ô, Jair Nediatópsico. Ô, Rodrigo! Olha, Rodrigo, velho, como é que tá, homem, velho? Tá voltando do serviço? Mas que tal? Um abraço aí, piá. Tudo bem com vocês, graças a Deus. Osmar Rodrigues da Silva tá escutando o programa. Um abraço, viu, Osmar? Mas, ah, Osmar, pessoal lá de Ampere, gente.
2: Provos Antunes, nosso médico país aqui de Nova Prata, quero homenagear minha querida neta, que é Kemily Vitória de Jesus, que amanhã ela faz 12 anos. Que Deus abençoe, dê muita saúde, de muitos anos de vida para ela, muita saúde, muita paz, que Deus abençoe e a ilumine, que a avó que ama tanto ela. De coração. Com a música de Tonico Tinoco, feliz aniversário.
0: Tá bom, então. Um abraço pra vocês. Pros aniversariantes do dia ali, que estão de aniversário. Opa!
3: Boa noite, Clóvis
0: Antunes. Boa noite!
3: Queria participar do sorteio ali, ó. É. Em nome da minha esposa, Marcelina Aparecida Belo. Participar do sorteio da caneca, né?
0: É.
3: Daí eu já ganhei uma. Vamos ver se ela me tira outra, né? Que daí fica o meu jogo certo ali. Beleza?
0: É o jogo certo.
3: Toca uma música. Quer
0: fazer
3: boa,
0: um jogo. Quem
3: tá tocando. É. A travessia do Araguaia.
0: É. Valeu, seu Rockenbach. Vai que tem sorte, né? Já aconteceu aqui no programa, gente, de ser sorteado duas pessoas da família. Marido e mulher. Esposo e esposa. Já aconteceu aqui, né? Manda nome completo ali, que quem sabe é você. Né? Você é o ganhador dessa caneca aí, sexta-feira.
4: Boa noite, meu João da Vila Cesária. João Cesária.
0: Opa.
4: Toca a música aquela, o Bar da Esquina. Hoje é quarta-feira, já chuvoso, não pude sair de casa, fiz uma churrasqueirinha, passar uma carne.
0: Ô, louco!
4: Tudo de bom aí pra ti, um abraço.
0: Não, o pessoal quer fazer carne. É, estão indo pra carne, né, seu João Cesária? Um abraço, meu amigo Índio também, tá ouvindo o programa, meu amigo Índio. Estamos na área, na escuta. Um abraço aí, Ronsani. E um abraço aí pra dona Cleia. Tudo de bom aí também pra vocês. Vizinhos, né? São vizinhos. Nossa, viu? As duplas estão regravando umas músicas antigas, gente. Olha, dá os parabéns pra um tal de Piunte, né? O cara aí tá fazendo regravações com artistas renomados, conhecidos, alguns não, né? De músicas antigas. Aquelas boas mesmo. Mato Grosso e Matias gravou o Boi Soberano. Daí vem Chitãozinho, Chororó e Mike Leão, os Piá da Viola, gravaram O Rei do Gado. Tu já pensou? Que coisa boa, gente. Não deixar morrer, se apagar essas modas.

0: 6h31, Piazada. Bom demais, né, Perninha? O que, que tu achou dessa, Perninha? Os Piazão aí, são gente boa, né? Um abraço aí pro Luizinho Zuanazzi, pro Rovenão. Um abraço pro Sidney Urbano também, pro Daílson. A Maritânia tá fazendo o que ali, Maritânia? Meu Deus. Olha só, fazendo inveja nos outros. Tá fazendo inveja. O Leandro, taxista. Ah, o nosso amigo Lei aí tá preparado, bicho velho, né? Tá preparado.
1: Clóvis, opa! Manda fazer caneca dupla.
0: Caneca dupla?
1: Dois ganhadores com o mesmo nome.
0: Como é que faz,
1: daí? Cada um.
0: Aham.
1: Você não precisa rachar no meio uma caneca. Beleza?
0: Ah, entendi. Caneca dupla. Caneca do plono. Vamos fazer, vamos fazer. Vamos tentar aí.
2: Boa noite, Clóvis.
0: Boa noite.
2: Quer escutar música aqui? Só já achar o Joãozinho. Quer escutar música com o Cine Lima, Pintadinha.
0: Pintadinha! Pintadinha! Ó, daqui a pouco eu já vou. Olha o que... Só bem que eu já tô

0: bicho, que esse bicho é de madeira.
1: Nossa senhora.
0: Vaca de madeira, porém.
1: Meu Deus.
0: Vai saber por que o Adelar fez uma música dessa, pelo amor de Deus. Eu ensinei o meu cavalo e fui a pé.
1: Nossa.
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1: Meu Deus do céu, gente. Como é que vamos dar uma força pro amigo ali? Bem atrapalhado, né? Ele tá igual aquela música Amanhã Vou Lá Hoje. Boa noite, roda uma valsa bem bonita. Ô, dona Ivone, um abraço pra vocês aí, tá bom, dona Ivone?
2: Ô, meu amigo.
1: Opa!
2: Boa noite. E daí, homem, como é que ficou? Eu nem assisti os jogos lá, como é que deu o jogo do Grêmio Inter, homem. Como é que ficou nossa aposta?
1: Não sei, o primeiro jogo deu 0-0, ninguém ganhou, né?
2: Como é que ficou?
1: Daí ninguém ganhou, né?
2: Ali, eu não assisti. É. Não fiquei sabendo.
1: Ah, pare.
2: Não me conta o resultado, né?
1: No primeiro jogo que nós apostemos lá, deu 0-0, Lito.
2: Me deu uma mínima aí, homem, tá louco?
1: 0-0 no primeiro jogo. Depois daí deu Inter. Daí se lasquei. Mas não sei se nós tínhamos apostado no primeiro jogo, só no segundo. No segundo não falamos nada, te chamei, Líbio, te chamei, te convoquei. Você não apareceu. O que que aconteceu, Líbio? Todos esses dias longe de nós. Barbaridade, Líbio. Não, deu 0-0 o primeiro jogo, depois deu ali... Deu Inter daí, no segundo jogo. Ah não, deu Grêmio. Barbaridade.
3: Boa noite. Boa noite. Ô, Cláudio, nós temos aqui na Bueira um cara que constrói horta de vana e miola. Na verdade, ele começou a fazer a horta, que é deles que plantaram as verduras, agora já
1: cresceu.
3: As verduras e plantaram de novo e não está terminada a horta ainda.
1: Nossa senhora.
3: Acho que mais até o final do ano diz que ele termina.
1: Meu Deus.
3: Há um ano e pouco ele começou aí.
1: Ixi, mano.
3: Cunhado Isonela. O Isonela que falou, eu não sei, eu não fui lá. Falou que foi lá, as verduras, tudo boa de colher, e aí ele não terminou a horta.
1: Meu Deus, gente.
4: Não adianta pedir a pintadinha porque ele não toca.
1: Tá louco? Ô, Júnior, o que que é isso, Júnior? Meu amigo Cristiano, garotão. O Júnior da Carmela e o Fúlio estão enferrados no leite. Meu amigo Juca, boa noite. Boa tarde, Juca. Como é que tá, homem velho? Tudo na paz ali?
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1: Ah, que pena, gente. Já vamos embora. Meu amigo Juca. O Juca deve estar numa serviçaiada, ele, o Cláudio. Meu Deus, agora, né? Arrumando as coisas. Corta grama, corta árvore, derruba galho, arrasta folha. Os coitadinhos dão uma dó. Estão trabalhando demais. O Claudião lá, né? O Claudio Mar. Um abraço, Cláudio e Juca. Eu acho que eles nem têm tempo de ouvir o programa, eles estão ultimamente. De tanto serviço. Eu cortando lenha. Nossa senhora. Um abraço, viu, Juca,
2: Cláudio. É que eu tava subindo o sote ainda.
1: Ô, louco. Ô, louco, Lívia. Meu Deus, Lívia. Mas não sei se tu é gremista ou colorado, Lívia. Agora tu me enganou.
10: Ô, Cláudio, boa noite.
1: Boa noite.
10: Eu, Cláudio.

0: Essa música aí, né? Socando canjica aí faz tempo, né? Essa música aí boa, você não tá tocando ela, né? Vamos
1: Vou
0: tocar pra
1: tocar
0: nós
1: sim,
0: aí,
1: vou deixar com
0: viu?
1: nós.
0: Tomara que não venha essa chuva. Boa noite, tudo bem?
1: Boa
0: Viu,
1: noite,
0: Clóvis?
1: de novo.
0: Toca a música pra nós aí, socando canjica, viu? Tomara que não venha essa chuva que tá prometendo aí, né? Senão nosso
1: Vem.
0: milho que foi plantado aí vai parar tudo no Jaracachá, né? Vai complicar, né?
1: E vai vir.
0: Valeu, Clóvis, tudo de bom pra você aí.
1: E vai vir, meu amigo. Um abraço aí pro Silvio. Hoje eu vou tocar, Pia. Vou sair mais cedo, eu deixo tocando aí, não escuto.
0: Ô, Cosmão, boa tarde.
1: Opa!
0: Tudo certinho? Graças a Deus, né? A
1: Cambiou!
0: chuva veio. Veio um vacilo, né?
1: Cambiou!
0: Mas eu vi um cara plantar as verduras em cima da casa. Em cima da telha da casa. Daí ele falou
1: Nas
0: que não vai
1: calhas.
0: molhar. Mas daí veio um agrônomo e falou: não, mas tu tem que cobrir essas verduras aí. E o cara fez mais uma cobertura por cima da casa. De Brasilitão. É aí mesmo. Colocou o brasileirão pra não molhar as verduras. Não dá daquele lugar. Eu fui
1: Não,
0: num
1: mas tem
0: lugar
1: que
0: aí.
1: molhar, homem.
0: É incrível da gente
1: tem que
0: ver. A gente
1: molhar.
0: conta, quase. Porque a gente passa por aí na região e a gente vê as coisas que eles
1: Capaz.
0: fazem. Daí vem um técnico e eles falam: não, mas tu tem que pegar e cobrir essa
1: Capaz.
0: verdura aí, pra ela ficar mais macia. Cobriu pra não molhar as verduras.
1: Capaz, Celito. O cara plantou na calha, eu sei quem que é. Eu vi a verdureira dele lá.
2: A pintadinha não toca de jeito nenhum. Só porque é o Sidney Lima, né?
1: Barbaridade. Não, estão me duvidando? Quer ver, ó? E tchau, obrigado. Xalana também vai tocar. E amanhã eu volto aqui. Amanhã eu tô de volta, gente. E eu não saio daí, pelo amor de Deus. Daqui a pouco chega a piazada do violado sertanejo ali. Programa bom também. Bem bom o programa deles. Bem bom, sim.
3: Ô, Clóvis, aqui é de chover assim pra baixo, cara. Mas as palavras é de chover assim pra baixo,
1: meu herói.
3: Puxa, é bom, né? A mim pode chover pra ver só no céu, né? Puxa, é bom, né, menino?
1: Tchau, gente. Saúde e paz.

0: pintinha. Por que esconder as pintinhas que eu adoro tanto? Por quê? Pintadinha, não preciso esconder as pintinhas. Eu adoro as tuas pintinhas. O teu bugre adora.
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A festa maravilhosa vai chegando ao fim. 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
9: E aí, bora começar mais uma quarta-feira juntinhos aqui na programação da Melhor. Você não imagina o quanto é bom estar com você novamente. Mais um dia que a gente começa e mais uma quarta-feira, meio a semana, na boa companhia da nossa rádio e mais um Violada Sertaneja. Eu sou o Deluca e hoje tem moda de viola, tem saudade, tem estrada, tem história e tem aquelas músicas que a gente escuta uma vez e parece que conhece desde sempre, né? Hoje, 9 de setembro, a gente também lembra três datas bem diferentes. Dia do administrador, dia do médico veterinário e também é dia do cachorro quente. Tem coisa mais brasileira do que misturar uma moda sertaneja com um cachorro quente caprichado? Fala sério, gente. Deixa o lanche pra depois aí, porque a viola já tá afinada. Pode aumentar o rádio e bora começar o nosso Violada.
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9: E pra abrir nosso Violada de hoje, vamos começar com uma das grandes referências da música caipira brasileira, Inezita Barroso com Marvada Pinga. Daquelas músicas que atravessaram gerações, se tornaram praticamente um hino, parte do patrimônio da nossa música caipira, né? E a interpretação da Inezita, então, ajudou a transformar Marvada Pinga, uma das músicas mais lembradas do seu repertório.
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0: fechando com Irmãs Galvão com Coxa de Retalho. Sentiu o clima, como é que vai ser o nosso Violada hoje, né? Coxa de Retalho tem um monte de pedaço diferente aqui também, viu? Pedacinho de saudade, viola, de romance e tudo isso costurado numa só Violada, que chega daqui a pouquinho com muito mais.
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3: 719.
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0: E vamos continuar nossa viagem pelo sertão, agora abrindo com Iride Irineu, Mocinhas da Cidade. Moda que traz aquele retrato de outros tempos, com a simplicidade e aquele jeitinho interiorano que fazem parte da essência da música.

0: muito mais.
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3: 7:33.
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9: E agora a gente vai abrir mais um bloco com uma moda que já chega avisando que vem pela frente. Peão Carreiro e Praiano, Vou Tomar um Pingão. O título já tá entregando tudo, né? Aquela moda que não precisa de muita apresentação, não. Você ouve o nome e já sabe que vem a história.

0: E falando em sertão, é exatamente isso que a gente está fazendo por aqui, vivendo o sertão através da música. João Mulato e Douradinho, Vivendo no Sertão, pra gente fechar mais uma sequência. Daqui a pouquinho eu já volto com mais Violada, hein?
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0: Quarta-feira de Violada e agora a gente pega a estrada. Vamos abrir com Carlos César e Cristiano, o Rei da Estrada. Música que conversa com quem conhece a vida de estrada, os quilômetros percorridos aí e aquela solidão, né? Que muitas vezes acompanha quem vive atrás de um volante.

0: E fechando com César e César, cowboy da madrugada, tem gente que trabalha quando todo mundo dorme, né? Tem gente que pega a estrada quando a cidade tá quieta. E sempre tem uma música esperando pra fazer companhia. E daqui a pouquinho essa música tá de volta.
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3: 8:03
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0: Vamos pra mais um bloco, mais uma sequência com Zico e Zeca, Ilusão de uma Vida, aquela moda que traz aquele ingrediente que a música sertaneja conhece tão bem, a vida como ela é, né? Com seus sonhos, suas escolhas, seus encontros e também, é claro, suas desilusões. Bora viajar?

E fechando com Divina Donizete, 30 anos de viola, 30 anos, isso não é só o tempo não, é história pra contar, viu? E a gente já segue fazendo história aqui no nosso Violada, daqui a pouquinho, uma moda de cada vez, com mais uma sequência aqui no nosso Violada nessa quarta-feira maravilhosa.

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1: 8:17.
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9: Bora pra mais um bloco. E agora tem dois mineiros, a Saudade e o Carreiro. Saudade e Carreiro andando juntos, porque quem conhece a estrada sabe. Às vezes o caminho é comprido e a saudade vai na boleia, viu?

0: Silveira e Silveirinha, Arapuca, já vou avisando, cuidado para não cair na armadilha da saudade, viu? Violada Sertaneja tá de volta depois do intervalo, com muita música boa pela frente.
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3: 8h32.
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0: música que fala do recomeço e já chega dizendo exatamente isso. Tudo outra vez. Essa daí é regravação do Belchior. Bora matar a saudade?
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E fechando com o André Andrade, Devagar. Devagar que a gente sempre começa e termina o nosso programa devagarzinho com muita moda boa. Só que a hora vai passando e a música vai chegando, né? E ainda tem o último bloco aqui na programação do nosso Violada. Segura aí. 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
9: E chegou a hora da última sequência aqui do nosso Violada dessa quarta-feira com Jades e Jadson, Rei dos Canoeiros. Música que nos leva para aquele universo das águas, dos canoeiros, das paisagens do interior. Mostrando mais uma vez como a música sertaneja consegue transformar cenas simples da vida em poesia, né?

0: E fechando com Gilberto e Gilmar, O Dono da Casa é Deus. Linda essa música, gente. O dono da casa sempre vai ser Deus quando a gente convida ele para fazer parte da nossa casa e da nossa vida, viu? E assim a gente chega ao fim de mais um Violada, desejando a você uma quarta-feira maravilhosa, com muita história contada através da nossa música. E não esquece, hoje, 9 de setembro, dia do administrador, dia do médico veterinário e dia do cachorro-quente. Então, se você é administrador ou médico veterinário, parabéns, o nosso abraço. E se tá comemorando o dia do cachorro-quente, eu só tenho uma coisa para dizer: capricha no molho, viu? Um abração aí do Deluca, obrigado pela companhia e até amanhã, se Deus quiser. Valeu!
1: O Violada Sertaneja fica por aqui. Um forte abraço e até a próxima! 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
4: Olá, boa noite.
5: Boa noite para você que nos acompanha em todo o país.
4: Sexta-feira, 14 de agosto de 2026.
5: Vamos ao destaque do dia.
4: Vícios em apostas.
5: 1 milhão e 200 mil brasileiros decidiram bloquear o próprio acesso às plataformas.
4: E mais de 800 mil pessoas estão impedidas de apostar em bets por participarem de renegociação de dívidas. Dilson Santa Fé.
6: Desse total, aproximadamente 794.200 estão relacionadas à modalidade voltada a inadimplentes.
5: A regulação da publicidade para bets foi tema da entrevista de hoje.
4: Ricardo Morishita, da Secretaria Nacional de Defesa do Consumidor, faz um alerta para quem gosta de jogar.
7: Jogar faz você perder dinheiro. Você perde. A regra é perder.
5: E hoje vamos fazer um passeio por patrimônios históricos brasileiros.
4: O Brasil possui 26 locais com esse título mundial da Unesco.
5: Pela voz de quem vive no local, conheceremos mais sobre três cidades tombadas.
8: Sou nascido aqui em Ouro Preto, sempre fui apaixonado pela história, sempre ficava encantado, né, com aquele centro histórico ali, parecia a cidade que a gente vê naqueles filmes europeus.
9: São Miguel das Missões, que esse ano estamos comemorando 400 anos da história das missões.
10: E as pessoas só conhecem a cidade de Olinda pelo carnaval, mas muita coisa em Olinda aconteceu primeiramente.
4: Hoje na apresentação da Voz do Brasil, Luciano Seixas e eu, Mariana Jungmann.
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4: O governo brasileiro abriu processo para avaliar a adoção de medidas de reciprocidade em resposta às tarifas impostas pelos Estados Unidos.
5: A análise tem como base a Lei da Reciprocidade Econômica, que permite ao Brasil adotar medidas para responder a ações comerciais consideradas prejudiciais ao país.
4: O Ministério das Relações Exteriores também informou a solicitação de consultas diplomáticas com o objetivo de buscar uma solução por meio do diálogo.
5: Enquanto isso, o governo brasileiro seguirá defendendo o multilateralismo e buscando novos mercados para os produtos brasileiros.
4: Uma resolução do Ministério de Minas e Energia define diretrizes para o combate a fraudes e adulterações no mercado de combustíveis e de derivados de petróleo.
5: A norma também apresenta medidas para o fortalecimento da fiscalização pela Agência Nacional do Petróleo, Gás Natural e Biocombustíveis, ANP.
11: O objetivo da norma é fortalecer a fiscalização do mercado de combustíveis. Elaborada pelo Conselho Nacional de Política Energética, o documento estabelece a atuação da Agência Nacional do Petróleo, Gás Natural e Biocombustíveis nas ações preventivas de fiscalização dos agentes regulados, nas atividades de produção, importação, distribuição e revenda varejista de combustíveis e derivados de petróleo. Assim, a ANP poderá fazer a identificação antecipada de falhas e a adoção de medidas corretivas para manter o adequado funcionamento dos equipamentos, contribuindo para o aumento da confiabilidade e segurança operacional. A norma determina ainda um maior intercâmbio de informações eletrônicas com institutos de defesa do consumidor, ministérios públicos, polícias civil e federal e Inmetro. Caberá também à ANP combater as fraudes no setor, com atenção especial para matérias-primas, tipos de petróleo utilizados, os derivados e biocombustíveis produzidos, atestando anualmente que a produção está adequada ao processo produtivo, garantindo uma maior confiabilidade.